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1: E a hora certa.
2: 9:06.
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22 de maio, hoje é Dia Nacional do Abraço, Dia do Apicultor e Dia Internacional da Biodiversidade. Estão apagando as velinhas no dia de hoje. Thiago Leifert, jornalista.

0: voltar no tempo, foi em 2008 que mais de 80 mil pessoas foram mortas ou desaparecidas em consequência do pior terremoto da China em décadas. As preocupações eram de que as doenças e a temporada de chuvas pudessem trazer mais sofrimento, gente, 80 mil pessoas. Em 2017, acontecia uma explosão durante a apresentação de Ariana Grande em Manchester, no Reino Unido, deixando pelo menos 22 mortos e 50 feridos. A agenda do rádio fica por aqui, a gente se encontra, um grande abraço e até lá.
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1: Vivendo com otimismo no aí na sua, no seu rádio, na sua emissora.
2: Junto a vocês.
1: Junto a vocês, falando de assuntos que elevam, que tira a gente lá de baixo. Minha gente, vamos fazer um pequeno comentário. Como acontecem coisas na vida da gente? Como surgem situações? Por isso que até o programa de hoje tem essa característica de mudança, né? Nós estamos até acompanhando um tipo de relação, de
2: mudança
1: de assunto. Uhum. Que nós pegamos, que não deu para falar tudo.
2: Ah, sim.
1: Então, mas como nós somos sujeitos,
2: nossa,
1: a uma porção de coisas. Eu mesmo tô com a mão aqui enfaixada.
2: Não seja exagerado, é o dedinho mindinho que tá enfaixado.
1: Mas o meu dedo mindinho, eu caí e ele virou de lado, sabe?
2: Que horror foi.
1: Até a doutora Edith estava presente. Certo?
2: Foi.
1: E ela mais também outras pessoas?
2: Outras, a Fernanda, amigos nossos.
1: Sim. Aí eu caí, quando eu vi, o dedo tava virado pra fora, nunca vi isso. Aí eu peguei, pus no lugar, pus aqui.
2: A mulherada quase desmaiou.
1: Mudanças. Agora tudo desse jeito, não é?
2: Foi.
1: Assim, uma vez também eu caí, quebrei os dois braços também.
2: Olha,
1: fiquei fachado lá mais de um mês, né?
2: Nossa.
1: Tudo engessado. Mudanças? Não é? Aí, não só a gente cai, como chegam notícias pra gente
2: que fazem a gente cair.
1: Você tá quieto, aí daqui a pouco chega: tá acontecendo tal coisa, o seu parente lá caiu e tal, foi levado pro hospital, né? Não, fulano não dormiu direito com a dor, assim, quer dizer, na família mesmo, estamos sempre em mudança, até dentro da família, ou seja, tem um número reduzido de pessoas que constitui a família, e mesmo nesse número reduzido, as mudanças estão acontecendo.
2: Constantemente.
1: E acontece com todo mundo. Aí vai para fora de casa, por exemplo, aí tem os vizinhos, tem isso, aconteceu, a sociedade, o Brasil, o mundo, tem o furacão. O
2: furacão, não é ia que, falar.
1: Não teve o furacão.
2: Roubou minha fala.
1: Não teve o furacão.
2: Passando por Nova York.
1: Até minha filha estava lá, certo? E eu tive em contato lá, e meu outro filho indo para lá, certo? E achei que o negócio.
2: E sua filha também, sua outra filha.
1: A outra filha também, muito bem. Então o assunto furacão, o furacão foi na minha casa.
2: Foi,
1: mas passou. Muito bem. Mudanças. Então vem um e-mail em que relatam, em que fala algumas coisas. Esse e-mail que eu sempre dou lá, quem quiser anotar, é vcotimismo@hotmail.com. Esse é o nosso e-mail. Muito bem. E nesse nesse e-mail que nós tivemos o prazer de ler, que veio da Odila, né?
2: Uma é da Odila Tolfo.
1: Tolfo.
2: Tolfo.
1: Que Tolfo é?
2: E a outra, uma
1: anônima.
2: Uma anônima.
1: E nesse da Odila vai falando de mudanças, como acontece na vida da gente, não é? E no outro vem um caso específico que de alguém que estava até se sentindo culpa, não é, doutora?
2: Isso.
1: Né?
2: Exatamente, sentindo culpa porque se distanciou do parente, né? E parente de pessoas que você tem uma ligação e que há um desencontro e, poxa, mesmo eu sentindo esse desencontro, eu me sinto culpada, culpado, né? Nos gera culpa. Muito bem. E o que eu estava ponderando é que as mudanças sempre acontecem. Eu digo que tem dois grandes eventos que na vida de cada um de nós acontece. É certeiro. Um é a morte e o outro são as mudanças, o imprevisível.
1: Ah, é? O imprevisível acontece mesmo.
2: Com certeza.
1: A morte também, que todo mundo sabe.
2: Com certeza.
1: Mas o imprevisível é que ninguém pensa que existe outra coisa que acontece sempre, que acontece mesmo.
2: E que acontece.
1: É? Pois é. E que a gente não imagina que exista, que é o tal do imprevisível.
2: Isso.
1: Isso, doutora, falou muitíssimo bem. é ninguém, isso são duas coisas, a morte e o imprevisível.
2: É, aí quando eu falei isso para uns auditores fiscais, sabe o que eles falaram? E os impostos? São três coisas.
1: São três coisas.
2: Eu acho que os impostos também, viu?
1: Os impostos também acontecem com todo mundo.
2: Todo mundo, é. Bom, então, temos as mudanças. Toda mudança gera, faz com que a gente se adapte ou não se adapte. Porque a gente é uma nova situação, entendeu, Lorival? Se eu continuo tocando violão e é...
1: Se adapte, doutora. Você quer dizer o seguinte, que a gente conviva com ela, entenda a mudança, participe dela, não sofra com ela.
2: E veja a melhor solução.
1: Ou então, eu vejo a melhor solução
2: para
1: ela.
2: Pra conviver com a mudança.
1: Não é isso? Ou então, a gente sofre com ela, ou seja, não entende ela.
2: Resiste a ela, empaca com ela, né? A gente fica paralisado, falando, não, mas segundo os meus pensamentos, as minhas crenças, tem que ser assim. Mas já virou assado, não é assim. E eu bato o pé que é assim, mas é assado.
1: É, porque tem esse ditado, né? Assim ou assado.
2: Exatamente,
1: não é assim,
2: não é?
1: É assado.
2: Né? E com isso, eu não me adapto. Adaptar não significa aceitar, né? Tem coisas que a gente não tem que aceitar de fato, mas nós temos que ter uma outra maneira de nos posicionarmos para a gente lidar com essa situação nova. Exemplo, as novelas, vai, vou usar esse exemplo. Tem novelas, a abordagem das novelas, por vezes eu não concordo. Acho que não é necessário. Eu penso que inclusive a mídia, né, que é no, rádio, televisão, né, os programas, os filmes, podem ser usados para melhor nos informar, para nos instruir, para nos educar, sabe? Para fazer uma boa diferença. E nem sempre eu, Edite, né? Acredito que isso aconteça, do ponto de vista.
1: E eu, Lorival, que sou sempre assistente dessas novelas, né? Vejo lá, telespectador. Mas
2: como é que faz?
1: Mas eu sabe por que que eu
2: pegando
1: acho,
2: a novela como exemplo, viu?
1: Pegando a novela como exemplo, sabe por que que eu acho que tem a novela, geralmente você pode ver, é uma família rica, uma família pobre, né? É sempre assim, esses contrastes e tal. E no meio, muita discussão, muito pessimismo, muita coisa assim desse nível, né? De um contra o outro, e fala e não aceita, né? Não é mesmo?
2: É.
1: Um foi quando não devia ir, chegou atrasado, o casamento não deu certo, outro foi apressado, bom, essas coisas.
2: Um enganou o outro.
1: Outro enganou o outro e tal. Porque fazer novela com esse tipo de assunto é fácil. O difícil é fazer com assuntos construtivos, ou seja, coisas que levem à felicidade, exemplos que beneficiem a estabilidade na família, na sociedade.
2: Que amplie a nossa mente, a nossa
1: fé. Que aumente a nossa fé.
2: Nossa criatividade.
1: Que aumente a compreensão de nós mesmos.
2: Isso.
1: Isso tudo é muito difícil. Porque eles têm que ter outra. Como é que a gente diz?
2: Abordagem.
1: Outra abordagem, como a doutora diz, ou seja, outro jeito de lidar com as coisas, com os pensamentos. Tem que ter outro. E para isso precisa de espiritualidade. Certo? Ou seja, ver as coisas de uma maneira mais elevada,
2: isso,
1: mais construtiva,
2: para
1: mais
2: o bem comum.
1: Para o bem comum.
2: Não só para distração.
1: Isso, não só para distração. Né? Eles pegam o comum, o comunzão,
2: isso,
1: né? Que é briga. Porque quando um bate na cara, o outro responde do mesmo jeito. Né? Daí tem um mal, tem um bom. Quer dizer, não tem um sentido. Nem toda tem, algumas que tem. No fundo, algumas que tem. Mas normalmente não tem. Tem esse, então. Eu sou como você é. Se me bate, eu bato. Se leva, eu volto. Se isso, aquilo, né?
2: Me xinga, eu xingo.
1: Se me xinga, eu xingo, né? Não é isso?
2: É.
1: Então não tem, porque é difícil fazer novela com esse tipo de assunto de construção.
2: Isso, e aí eu já vou estendendo novelas e outras programações, né? E aí me faz lembrar a Roma Antiga. né, em que o imperador disse assim: dê pão e circo para o povo, que o povo fica feliz e a gente cobra os impostos. A gente tá falando em voz, e a gente cobra os impostos e faz o que a gente quer.
1: É, tem uns que imaginam assim, realmente, alguns políticos, inclusive, daqui a pouco, assim. Agora, nós até estamos observando, com bastante prazer até, que novas medidas estão acontecendo a nível nacional. Teve o caso do julgamento do Supremo, não é? E também as novas eleições, em que mostrou um grande número de pessoas mais novas ganharam prefeituras, e nós estamos vendo uma renovação no pensamento do povo, certo? Que quer de fato mudanças. Mudanças.
2: E mudanças para melhor.
1: Mudanças para melhor.
2: Não é? E aí, trazendo, né, esse. O que nós hoje estamos nos programas, né, que vão acontecer e que aconteceram, o alerta, né, do Lorival Lopes, da Edith, em dizer: olha, nas mudanças nós podemos ter mais perspectivas, nós podemos ter melhores saídas do que nós estamos vivendo. Tinha um desenho animado que falava: ó céus, ó azar, uma tartaruga depressiva e negativista, que ela vê tudo negativo. Há uma tendência da gente se acomodar quando a coisa não tá boa. Ah, eu quero ir para um cantinho, eu quero fugir para uma ilha. Não são frases assim que se usam, né? Eu quero ir debaixo do meu cobertor, não quero ver nada nem ninguém. Natural, tem momentos que nós nos sentimos assim. Não mexe comigo, não quero mexer com nada, né? É um termo assim, não é uma expressão mais popular. Tá, ok, eu posso viver isso, mas eu passo por isso, eu não fico nesse processo mergulhada nesse lodo do desânimo, no lodo do negativismo, né? Eu passo pelo lodo e continuo andando, e daqui a pouco vou me banhar na cachoeira.
1: É. Tem uma introdução de um livro que eu fiz.
2: É.
1: Um livro que foi feito na nossa editora, em que eu relembrei o aparecimento de uma freira num programa de televisão em que tratavam do sexo, mas tratavam de uma maneira meio debochada. E a freira, então, ela disse assim,
2: como convidada, né?
1: Ela participou, ela falou até com um certo uma afirmação assim mais rigorosa. Ela disse assim: eu não tenho tendência para cabrita, eu nasci para as estrelas. Então, quando a doutora falou do negócio do lodo,
2: isso,
1: que passamos pelo lodo, mas nós não somos do lodo. Nós somos das estrelas, nós somos para cima, nós somos da luz, nós somos para. Não queremos esse negócio de ficar presa, essa mesmice, essa coisa, gosmenta de ser com. De agir do jeito que os outros querem que ajamos, né? Não é verdade? Por isso existe até o programa Vivendo com Otimismo. E pena que chegamos ao fim.
2: Mas vamos continuar.
1: Vamos ainda continuar. Um grande abraço a todos.
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1: 9:35.
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3: 22 de maio de 2026. Congresso derruba veto de Lula e permite doações a estados e municípios durante campanha eleitoral. Deolane Bezerra recebeu repasses de transportadora do PCC. Eu sou Ailton Moreno e o Rádio Notícias está no ar.
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0: O Congresso Nacional derrubou na quinta-feira 21 um veto do presidente Lula que impedia doações de bens, valores e benefícios pelo poder público a estados e municípios nos três meses anteriores às eleições. O veto foi derrubado apesar da justificativa do presidente de inconstitucionalidade e contrariedade ao interesse público. O texto que permite as doações durante o período eleitoral segue agora para promulgação. Se Lula não promulgar em 48 horas, a tarefa caberá ao presidente do Senado, Davi Alcolumbre. Pela lei eleitoral, esse tipo de transparência é proibida no período que antecede as eleições, justamente para evitar que governos usem recursos públicos para favorecer candidatos. O dispositivo aprovado pelo Congresso criou uma exceção a essa regra. A influenciadora e advogada Deolane Bezerra foi presa na quinta-feira 21 sob suspeita de participar de esquema de lavagem de dinheiro do primeiro comando da capital. Segundo a Polícia Civil de São Paulo, ela recebeu repasses diretos em sua conta de uma transportadora ligada à facção. A investigação aponta que Deolane movimentou milhões em nome do PCC, emprestando sua estrutura financeira e respeitabilidade social para colocar dinheiro do crime organizado no sistema financeiro formal. A investigação chegou até a influenciadora depois de identificar a ligação dela com Everton de Souza, apontado como gestor indireto da transportadora, lado a lado, suspeita de pertencer ao PCC. A transportadora movimentou mais de 20 milhões de reais no período investigado.
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1: Em 22 de maio de 1907, nascia em Bruxelas, na Bélgica, Georges Remy, mundialmente famoso como Hergé, escritor e desenhista, criador de Tintin. O pseudônimo Hergé vem da pronúncia das iniciais do seu nome. Muito inquieto quando criança, os pais costumavam dar ao pequeno Georges papel e lápis para mantê-lo ocupado quando recebiam visitas. A vida acadêmica entediava o garoto e seus cadernos estavam sempre cheios de desenhos. Entrou para um grupo de escoteiros da escola em 1921 e lá recebeu o apelido de A Raposa Curiosa. Fez várias viagens internacionais com o grupo. Nesta época, seus primeiros desenhos foram publicados na revista da escola e 2 anos depois, na revista mensal dos escoteiros belgas. Em 1929, Hergé começou a ilustrar as aventuras de Tintim, as histórias do repórter aventureiro e seu companheiro inseparável, o cãozinho Milu, recheadas de tramas misteriosas, logo se tornariam a coqueluche da Europa. Em 1935, o artista criou uma nova série com novos heróis, Joana, João e o macaco Simão. Mas foi o personagem Tintim quem imortalizou seu criador. Em 1976,

0: quadrinho franco-belga em todo o mundo. Tanto que o artista influenciou a criação de personagens famosos como Asterix e Lucky Luke, entre outros. Hergé escreveu e ilustrou até a morte em 3 de março de 1983. Sua obra, no entanto, continua mais viva do que nunca. Se já vinha conquistando uma legião de fãs há 3 gerações em 2D, imaginem em 3D. Pois é, no ano passado foi lançado o primeiro longo da trilogia Tintim, uma superprodução hollywoodiana de Peter Jackson e Steven Spielberg.
1: O rapaz, qual é o nome dele?
2: É Tintim.
0: História hoje, pesquisa, redação e locução, Kátia Buzar. Sonoplastia, Marcos Tavares.

0: 9:58.
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1: 10:12.
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3: 22 de maio de 2026. Refit pagou 14 bilhões de reais para a empresa da família de Ciro Nogueira. Receita Federal pagará 16 bilhões de reais no maior lote de restituição da história. Eu sou Ailton Moreno e o Rádio Notícias está no ar.
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0: Polícia Federal informou ao Supremo Tribunal Federal que identificou o pagamento de 14 milhões e 200 mil reais em 2024 de um fundo ligado ao grupo Refit para a empresa Ciro Nogueira Agropecuária Limitada, de familiares do senador Ciro Nogueira do PP do Piauí. O grupo Refit é apontado por investigações da Polícia Federal e da Receita Federal como uma das maiores devedoras de impostos do país, com dívida ativa bilionária decorrente de fraudes fiscais e sonegação de ICMS. O controlador do grupo Refit, Ricardo Magro, é apontado como líder da organização criminosa. Teve prisão decretada pelo Supremo Tribunal Federal na Operação Sem Refino e é considerado foragido nos Estados Unidos. O senador Ciro Nogueira afirmou que o pagamento foi realizado pela venda regular de um terreno de 40 hectares da empresa em Teresina, no Piauí, onde seria construída uma distribuidora de combustíveis. A Receita Federal libera nesta sexta-feira a consulta ao maior lote de restituição do imposto de renda da história, 8.749.992 contribuintes receberão 16 bilhões de reais. O pagamento contempla o primeiro lote da declaração de 2026 e restituições residuais de anos anteriores. O lote representa 40% das restituições previstas para este ano. Do total, mais de 8 bilhões de reais são destinados a contribuintes com prioridade legal, como idosos, professores e pessoas com deficiência. A consulta pode ser feita no site ou no aplicativo da Receita Federal. O pagamento ocorrerá em 29 de maio.
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0: Estamos chegando com mais um Love Music, o melhor do romantismo chegando no seu rádio. Eu sou a Maria Lima e esse é o programa que faz você se apaixonar. Vem comigo, sejam bem-vindos.
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3: A Copa do Mundo 2026 será a maior da história, sendo a primeira a reunir 48 seleções e a ser sediada em três países simultaneamente: Estados Unidos, Canadá e México. O torneio terá um total de 104 jogos distribuídos por 16 cidades sedes, começando em 11 de junho e terminando em 19 de julho. Com 48 seleções, a fase de grupos terá 12 chaves, com 4 times cada. Os dois primeiros de cada grupo e os 8 melhores terceiros avançam para a fase eliminatória, que agora começa nos 16avos de final. O México se tornará o primeiro país a sediar 3 edições de Copa do Mundo, tendo recebido os torneios anteriormente em 70 e 86. A partida de abertura do Mundial será realizada no histórico estádio Azteca, na Cidade do México, que já foi palco das finais das Copas de 70 e 86. A finalíssima será disputada no MetLife Stadium, em Nova Jersey, nos Estados Unidos, no dia 19 de julho. São algumas das curiosidades e informações da Copa do Mundo 2026. Da sala de redação, Manuel Silva, trazendo informações aqui no Central da Copa.
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1: Espero que você esteja gostando do programa de hoje. Voltaremos já já.
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0: Novo desafio na série do Prime Video. Segundo o ator, as gravações, né, já começaram. É, na trama, ele interpretará Denilson, irmão de um ex-guarda civil metropolitano. Lindão, né? Sucesso pra você, Adriano Tolosa. É, isso aí, ó. Ah, na série aí, né? Tremembé do Prime Video. Beijo no coração. Tem encontro nosso, viu? Tchau, tchau.
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1: Esse foi mais um bloco do Love Music. Voltamos já.
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3: Hora certa. Rádio Acesa FM, 11 horas e 32 minutos.

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2: 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Beijos e até a próxima edição.
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5: Quero partilhar com você mais uma pequena reflexão que busca ser gotas de espiritualidade no nosso viver, conviver e lutar diário. Partilho com você mais um pouquinho do que está no livro Os Segredos do Nosso Encanto, livro do padre e monge Marcelo Barros. Livro que tem como subtítulo O que a fé cristã pode aprender com as espiritualidades indígenas e negras. A experiência espiritual que liga a Bíblia e a realidade dos povos oprimidos na América Latina, sejam os povos originários, sejam as comunidades negras, foi sempre o êxodo, como descoberta de que, para os grupos indígenas ou negros que aceitaram a fé cristã, a aliança em Deus e com Deus é a raiz espiritual das lutas de libertação, e a experiência da luta possibilita uma nova releitura da fé e também de suas tradições originais. Esse modo de ler a Bíblia permite fazer uma correlação entre como o povo hebreu foi descobrindo a revelação divina sem nunca romper com a cultura semita na qual estava inserido. Do mesmo modo, no Novo Testamento, o apóstolo Paulo se inseriu na cultura dos atenienses e só a partir daí lhes apresentou o Deus desconhecido. Fez isso não rompendo, mas partindo da cultura grega. Essa mesma capacidade de diálogo e inserção se deu nos primeiros séculos, quando os pais e mães da igreja souberam traduzir os elementos da revelação divina contidos na Bíblia para os conceitos e expressões da cultura greco-romana. Já no século XVI, por motivos sociais e políticos, o cristianismo chegou à América Latina de tal forma unido e conivente com os impérios conquistadores que não procurou esse diálogo intercultural com as culturas dos nossos povos originários. Ao contrário, as condenou e demonizou. Atualmente, em nosso contexto, as espiritualidades indígenas nos estimulam como cristãos a refazer nossos tratados teológicos e repensar o que o nosso modo de ser cristãos e de pensar a fé cristã pode aprender na nossa forma de falar de Deus, para além do tratado sobre a Santíssima Trindade, na forma como podemos falar da pessoa de Jesus e situar Jesus como verbo que se faz indígena, e principalmente contemplar a kenosis, esvaziamento do Espírito de Deus, a ruá divina, nas culturas e religiões dos povos originários. Decorrente desses três capítulos da teologia, podemos rever o Tratado da Salvação, da missão e aprofundar uma eclesiologia que nos permita falar de igrejas indígenas, que para existirem precisam revalorizar profundamente as tradições religiosas originárias dos povos e aprender de suas espiritualidades, de seus relatos sagrados e de tudo o que o Espírito diz a essas comunidades e a nós cristãos através delas. Fique com essa reflexão, fique com um abraço terno de Frei Gilvander Moreira, e o Deus da vida nos abençoe, e até o próximo Palavras de Fé.
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6: Rádio e 17 minutos.
7: 7 minutos.
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9: Beleza, é tudo isso e muito mais. Quero convidar você para 60 minutos de puro prazer. Isso porque é sempre um grande prazer falar sobre música brasileira e é sempre uma delícia estar na companhia de amigos. Baseado na série de livros Então Foi Assim, Os Bastidores da Criação Musical Brasileira, volumes 1 e 2, de autoria de Rui Godinho, que sou eu, resultado de uma ampla pesquisa histórica realizada desde o ano de 1997. Considerado menestrel por Elomar e Xangai, o goiano Juraildo da Cruz continua encantando a todos com seu trabalho. Sabe falar de coisas simples com naturalidade e beleza. Este ícone da música verdadeiramente sertaneja, que batalha na carreira de compositor desde 1976, conseguiu a projeção nacional por intermédio de uma crítica social humorada, levada por esse país afora na voz de Xangai. É nóis, é jeca, mas é joia. Você lembra?
10: Sem farinha.

0: Antes de contar em detalhes como foi que compôs Nós é Jeca, Mais é Joia, em entrevista a mim concedida no dia 25 de março de 2009, Juraildes falou sobre o início da carreira. Eu gostaria que você nos contasse agora um pouco da sua carreira, para a gente poder contextualizar, né? Como foi que você começou essa relação com a música?
1: Eu tinha um amigo que fez inscrição num festival de Inhumas e ele ia participar do festival, e no dia ele cortou o dedo e não tinha condição de tocar. Aí ele me convidou, né? Inclusive um convite veio através de uma amiga minha, que ele queria que eu fosse acompanhá-lo no festival. E aí, pronto, eu fui. Na estrada, a gente conversando, ele me perguntou se eu tinha alguma composição própria. Falei que tinha duas. Ele falou, você quer escrever? Dá tempo ainda. Eu falei, não, tudo bem, então a gente escreve. Aí eu escrevi a música, que era Pai João, o nome da música. E acontece que eu ganhei o festival. Foi assim, aconteceu sem eu ter planejado de ir para esse festival e essa coisa toda. E de lá para cá eu achei bom o acontecimento, falei, sabe que eu vou continuar fazendo música? Continuei fazendo canções, mas não imaginei que a caminhada para viver fazendo com música fosse exigir realmente um planejamento maior. E, mas mesmo assim não me arrependo não. Começou assim e estou assim até hoje e acho que vou continuar.
0: E você lembra em que ano foi isso, Juraildes?
1: Foi em 1976.
0: Agora, Juraildes fala especificamente sobre a criação de Nós é Jeca, Mas é Joia.
1: Então, eu tenho um amigo que hoje tem um grupo vocal, e é o Romero, do grupo Essência, e ele tinha um programa na Rádio Terra há alguns anos atrás, uns 10 anos atrás, e ele me pediu para que eu fizesse um tema pro programa. Era um programa que tocava músicas da nossa terra, dava oportunidade para compositores de música alternativa, essa coisa, né? E o nome do programa era Nós é Jeca, Mas é Joia. Aí eu fiz a música e gravei e mandei para ele para ser a trilha sonora do programa. Mas o programa não durou nem um mês. Depois o programa acabou e a música tá aí.
0: Bem, depois que você fez, você gravou, em que disco você gravou, Juraildes?
1: Eu gravei no meu primeiro CD, né, que foi o Lugar Seguro. Depois eu gravei junto com o Xangai, pela Quarupi, com o CD de nome Nós é Jeca, Mais é Joia. E essa música chegou a nos dar o prêmio Sharp como a melhor música do ano de 1998.
0: Perfeito, ela foi composta em que ano, essa música?
1: Essa música foi composta em, deixa eu me ver, parece que foi 1992, por aí.
0: Como eu tenho curiosidade também para saber como é o processo criativo dos compositores, perguntei para Juraildes em que situações ele faz músicas tão lindas como Dodói e Nós é Jeca, Mas é Joia.
1: São músicas assim que nasceram sem dar trabalho, sabe?

0: tanto nós, a Jeca Mais da Joia, como o Dodói, foram nascidos em circunstâncias diferentes, mas chegaram assim, como se já tivessem prontas.
1: Então foi assim que nasceu Nós é Jeca Mais é Joia, composição de Juraíjo da Cruz, na interpretação de Xangai.
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0: ouvimos Nós é Jeca, Mais é Joia, composição de Juraildes da Cruz, na voz de Xangai.
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destaque deste bloco é um compositor e cantor paulista que é uma verdadeira fábrica de sucessos. Considerado o Elton John brasileiro da década de 70 do século passado, assinou diversas composições que atravessaram décadas, tais como Meu Mundo e Nada Mais, Amanhã, Coisas do Brasil, Cheia de Charme e Planeta Água. O cantor e compositor, você já sabe, é Guilherme Arantes. E a música da vez é a autobiográfica Um Dia, Um Adeus. Você lembra? Só.

0: no dia 24 de fevereiro de 2009, no Teatro do Sesc Ceilândia, em Brasília, eu entrevistei Guilherme Arantes. Na ocasião, ele me contou a história de Um Dia, Um Adeus. Falou sobre a relação com os poucos parceiros e revelou em que circunstâncias se deu o início da sua carreira.
1: Havia um vácuo na época, os cantores cantavam em inglês, os cantores brasileiros tipo Terry Winter, Morris Albert, todo mundo gravava em inglês, o próprio Fábio Júnior e Christian. Era uma época que a nossa geração não tinha onde cantar as trilhas de novelas, então absorviam essas baladas em inglês de falsos americanos, falsos ingleses, que eram brasileiros na verdade. E como eu não queria fazer esse gênero, e eu já tinha adoração pelo Milton Nascimento, pelo Clube da Esquina, né, pelo Lô Borges, que eu considero meu pai musical, é o Lô Borges, é o meu preceptor, assim, a maior paixão musical minha sempre foi o Lô Borges, né? Então, aí eu fazia as letras em português. E assim eu fui absorvido como uma novidade, cantando em português aquele tipo de balada internacional, entendeu? Em tema de novelas.
0: Lembra, antes, você é uma fábrica de sucesso.
1: Não sei, já fui. Tive um período que eu tive muita sorte e que havia um buraco, assim, havia um vácuo me esperando e que eu encaixei. Isso nem sempre acontece. O mercado, ele é muito volátil, muito mutante. Tem épocas que você fica fora do esquadro, né? Década de 90, por exemplo, eu fiquei fora de esquadro até por tocar teclado, piano. Mas um pianista na década de 90, você teve mais a parte rítmica e a guitarra, o violão reinando absolutos na década de 90. Seja sertanejo, axé, pagode, hip hop, tudo. Você não tem ninguém tocando sentado num piano. Não existe nem na música internacional. Você viu uma exclusão total desse tipo de figura. Então, como figura, eu, como compositor, eu sei que eu me sustento bem, mas como figura é sempre muito mais delicado, porque você depende da moda, né? Tivemos a moda nos anos 80 de tocar piano e tudo. Eu fui até bem mais longe do que eu imaginava que eu pudesse ir de sucessos e de ter tido voz na voz da Bethânia, da Elis, músicas gravadas por todo mundo. Mas essa fase também passou. A gente tem, você tem o ano Zé Cabaleiro, você tem o ano Chico César, você tem o ano Lenine, você tem o ano Seu Jorge, você tem a música brasileira, ela tem são momentos estanques, assim, é muito da fragilidade da nossa música. Você tem os anos em que você é o bola da vez. Então eu tive esse momento por volta dos anos 82, 3, 4, até 88. Foi um período bem longo, olhando assim, em relação a hoje, o que é possível fazer hoje. Mas eu tive muita procura de Gal, de Fafá de Belém, de Sandra de Sá, de Leila Pinheiro, todas as pessoas me procurando, querendo música. E eu espalhei na voz de MPB4, o Quarteto em Si, os Cariocas. Eu soube espalhar um pouco como compositor, entendeu? Mas eu sigo um caminho muito solitário. Eu acho que é da minha natureza, isso eu não vou contrariar.
0: Um Dia, Um Adeus foi criada durante uma saia justa que Guilherme Arantes se envolveu e que gerou um ciúme doentio de sua segunda esposa.
1: Um Dia, Um Adeus foi uma música que eu fiz, que depois, mais tarde, foi tema da novela Mandala. Foi um grande sucesso. Mas essa aí tinha uma história, porque eu levei quase um ano para fazer a música, e ela tem várias partes, é uma música complexa. E E eu tinha vivido um momento ruim com a minha mulher, com a segunda mulher, porque eu tive que fazer um clipe pro Fantástico, que eu tinha que contracenar com a Silvia Pfeiffer. E na sinopse, lá no roteiro, eu tinha que dar um beijo na Silvia Pfeiffer, como ator, né? Do clipe. E a minha mulher, então, quis me expulsar de casa por causa disso, que falou que se eu beijasse não precisava voltar para casa, não sei o quê. E eu fiquei numa situação porque eu precisava da solidariedade da minha mulher. E não tive, numa hora que a outra lá, a Silvia Pfeiffer, tava com o marido dela junto, e eu chamei minha mulher, vem pra cá, que depois eles são super bacanas, mas pô, vai ter que rolar um beijo, se beijar não volta pra casa, aquelas coisas de mulher, de ciúme. E aí eu me aborreci e gravei lá o musical pro Fantástico, dando o beijinho na Silvia Pfeiffer, e depois eu fiquei meio no débito com a minha esposa. Aí eu fiz essa um adeus, por isso que ela fala, quanta loucura por tão pouca aventura, agora entendo que andei perdido, o que é que eu faço para você me perdoar? Ah, que bom seria se eu pudesse te abraçar como a primeira vez e tal. Aí a mulher se derreteu, que foi uma puta música, e aí eu reconquistei, assim, mas tive que ralar para reconquistar, coisa de mulher, né? Fazer o homem ralar para ter o reconhecimento, né? E assim foi um dia um adeus. Valeu?
2: Valeu muito.
1: Tá bom.
0: O compositor Herman Torres, que convivia com o casal na época, tem uma opinião interessante.
3: Eram casados, eram super carinhosos um com o outro. Ela fez muito bem ter criado esse problema, porque senão não teríamos uma obra-prima como essa, né? Sou louco por essa música.
0: Então foi assim que nasceu Um Dia, Um Adeus, composição de Guilherme Arantes, que ouviremos na voz do próprio criador.

0: Maravilha! Ouvimos Um Dia, Um Adeus, composição e interpretação de Guilherme Arantes. Esta história consta com todos os detalhes no livro Então Foi Assim, Os Bastidores da Criação Musical Brasileira, volume 2, de autoria de Rui Godinho, disponível pelo e-mail livro@abravideo.org.br.
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0: Então Foi Assim, Os Bastidores da Criação Musical Brasileira, um programa baseado na série de livros Então Foi Assim, Os Bastidores da Criação Musical Brasileira, volumes 1 e 2, de autoria de Rui Godinho, disponíveis pelo e-mail, anote aí, livro@abravideo.org.br. O movimento musical mineiro, conhecido como Clube da Esquina, se por um lado enriqueceu sobremaneira as harmonizações da música brasileira, revelou também grandes letristas, Fernando Brant, Márcio Borges, Ronaldo Bastos e Murilo Antunes, que é o destaque deste capítulo. Murilo nasceu em Pedra Azul, Minas Gerais, em junho de 1950. Aos 15 anos, mudou-se para Belo Horizonte, onde conheceu Toninho Horta, Tavinho Moura, Beto Guedes, Lô Borges, Vermelho, Márcio Borges, além de Flávio e Cláudio Venturini, integrantes do Clube da Esquina. É parceiro de Flávio Venturini em Nascente, grande sucesso nacional, e de Tavinho Moura, com quem fez Tesouro da Juventude, gravada com sucesso por Beto Guedes.

0: Eu estive na residência de Murilo Antunes, em Belo Horizonte, no dia 23 de fevereiro de 2011, ocasião em que ele me revelou as histórias de diversas composições, inclusive de Tesouro da Juventude. Mas antes disso, me falou sobre a sua trajetória e o processo criativo. Então eu pergunto a você, Murilo, como é que funciona seu processo criativo?
1: Rapaz, eu componho de todas as formas. Assim, primeiro, assim, normalmente o parceiro manda a música, ou a gente faz ao vivo. Antes era, a gente fazia muito ao vivo. Era muito legal isso, porque você convivia mais com o seu parceiro, né? Trocava as ideias e tal. Aí, com o passar do tempo, hoje a gente está fazendo mais por MP3, né? Eles mandam por internet, escuto, gostei, manda bala e devolvo também por internet. Mas claro que tem coisas mais oportunidades assim diferentes, aonde você senta ao lado do compositor. Com Flávio Venturini eu faço muito assim. Às vezes eu vou lá para casa dele, ele tá com uma música nova, eu sento do lado do piano e vou fazendo. Às vezes eu faço a letra antes e mando para alguns deles. Às vezes tem uma coisa que é tem que fazer uma música para um roteiro de, né, para um curta-metragem ou um longa, para uma trilha sonora. Aí você já tem que ler o roteiro e basear naquelas cenas, né? E então são diversas formas. Agora, que horas que a ideia vem, a gente nunca sabe, né? Então não tem assim uma regra. Você pode, não tem hora, então pode ser de madrugada. Eu gosto mais de fazer mais na madrugada, assim, mais de noite, por causa do a cidade fica mais quieta, né? Então você ouve as coisas mais inteiras, né? Mas também não tem, é de acordo com a inspiração mesmo, né? Às vezes você tá ouvindo uma música de outra pessoa, ouvindo um disco, ou vendo um filme, e pinta uma ideia, né? Aí, e era a ideia que você tava procurando para aquela música lá que você tava trabalhando.
0: Eu questionei Murilo para que ele explicasse melhor a atividade criativa por inspiração ou motivação. Como é para você? Você consegue traduzir isso pra gente?
1: Não consigo não, mas eu acho que são as duas coisas. A motivação é muito boa, né? Igual, como eu tô falando assim, tiver um motivo para fazer uma música para minha cidade, para uma pessoa, né, para um amor, fazer para um filho, fazer para um time de futebol, né? Tudo isso é ótimo, é motivador. Mas para a ideia pintar, que é como é que você vai cercar aquela ideia que você vê assim, ou não, agora tá legal, esse título aqui tá ótimo, vou desenvolver, ou essa música, essa letra ficou bacana. Mas para você chegar nela, eu acho que aí é que tem a inspiração. E às vezes tem, por exemplo, música que você persegue anos e anos e não sai nada, e tem outras que vem em 15 minutos ela fica pronta, né? Vai entender, né?
0: Você consegue identificar as diferenças que há entre, por exemplo, como é que você faz música com Tavinho, como é que você faz música com Flávio?
1: Ué, são bem diferentes mesmo. Cada um, ó, essa turma nossa, essa turma do Clube da Esquina, tudo, tem uma coisa muito especial, que é cada pessoa tem assim uma personalidade forte e original. Cada um é muito diferente do outro, musicalmente, de personalidade. Eles são muito diferentes. Pega o Flávio Venturini e o Tavinho Moura, por exemplo, eles são absolutamente diferentes. A canção que eles fazem, como eles encaram a música. O Flávio, por exemplo, já anda num universo pop, né, com músicas eletrônicas e arranjos bem pop mesmo, e as baladas e tal. O Tavinho, para ele, se não precisasse de ter o mercado, ele acha melhor ainda, entendeu? Se ele não precisasse de ficar se apresentando e tal, ele acha melhor de ficar compondo e tocando para as pessoas, mas sem essa pompa do show, dessa coisa do show business, né? Então são absolutamente diferentes. E a gente, né, nós como letristas, você tem que estar assim, preparado, se preparar para ver essas diferenças e não querer fazer uma letra, assim, por exemplo, de moda de viola para uma música pop, né? Ou vice-versa. Então você tem que. Na verdade, é a convivência mesmo. O que segura, o que faz essa distinção, acho que é a relação sua com os parceiros, né? É você perceber o que aquela música precisa. Você conversa um pouco com eles, né? Para ver que tipo de coisa que ele está esperando, o que ele quer atingir. Então a gente vai adaptando de acordo com o parceiro. Beto Guedes já é uma coisa absolutamente diferente também. Ele só compõe, por exemplo, na época de que vai fazer disco. Entendeu? Flávio não. Flávio, ele é música o tempo inteiro. O Beto não. O Beto já é um mineirão diferente, entendeu? Ele só na hora que vai pegar o bicho pelo chifre que ele compõe. Eu acho curioso, mas...
2: É, curioso.
1: Tanto, né? Não tenho noção de valor nisso. Nenhum é melhor que o outro, não. É só questão de jeito de ser e de trabalhar, né? Uhum. O Lô também já é uma pessoa muito profícua. Ele compõe muito, quase que o tempo inteiro. Mas também dá as suas paradonas. Cada um tem um estilo.

0: Perguntei então ao Murilo em que condições se deu a criação da belíssima Tesouro da Juventude, parceria dele com Tavinho Moura. Como foi, em que momento foi, se ele lhe passou a música e foi embora e você então ficou aqui procurando, né? Aquela coisa da história de buscar, demorar para compor, né?
1: É, isso mesmo. Não, como eu falei antes aqui, né? Que eu tava buscando a ideia, Tavinho deixou ela gravada para mim, eu ouvi, aprendi na cabeça e tal, e fui jogar sinuca e veio a ideia, né? Que eu contei que eu tava matando uma bola 4. Aí me veio essa coisa, essa ideia de contar essa história de um garoto, de um adolescente andando de bicicleta, porque a gente fazia muito isso assim, em Montes Claros, onde eu morei, né? Fazia muito isso quando era adolescente, saía de bicicleta depois da aula e ia andar, roubar fruta no mercado, essas coisas, essas pequenas peraltices, né? Então saiu daí. E vem o Beto Guedes e fez aquela gravação espetacular, né? Do Tesouro da Juventude. É uma música que muito me agrada mesmo.
0: Tesouro da Juventude era uma revista, um livro?
1: Era. Eu tenho comigo, assim, eu tenho uns 4 exemplares desse almanac, né? Era um livro almanac, ele tinha capa dura. E era assim, é um almanac variadíssimo. Tinha contos, tinha entrevista com escritores, tinha bula de remédio, tinha previsão de chuva, é tipo um almanac mesmo, e tinha sempre muito boas ilustrações, umas gravuras muito bacanas para ilustrar as histórias e tal, e dicas de como tirar mancha da roupa, palavras cruzadas e tal, era muito, muito espetacular, assim. Então, assim, era uma todo mundo tinha o tesouro, entendeu? Porque resolvia vários problemas ao mesmo tempo. Você estava lendo um conto do Thomas Mann e tal, de repente passava com as palavras cruzadas, era variadíssimo, né? E isso fez a cabeça assim, da nossa juventude lá nos anos 50, 60, né? Era muito, anos 40 também, ele vem de antes. Os exemplares que eu tenho, eu peguei numa fazenda que eu ia muito, quando era pequena, a fazenda dos meus tios. E a gente ficava lá direto, e tinha uma biblioteca muito boa, que esse meu tio era médico, tinha estudado na França. Então de dia a gente ficava zoando no mato, né? Lá pro rio e tal, e banhando fruta e vendo os passarinhos e tal. E depois de noite você chegava, pegava os livros e ia dar uma ver as histórias, encher a cabeça de coisas, né? Pra depois tirar.
0: Então foi assim, tirando coisas da cabeça, que Murilo Antunes escreveu a letra para a melodia de Tavinho Moura, que se chamou Tesouro da Juventude, que ouviremos na voz de Beto Guedes.

0: Maravilha! Ouvimos Tesouro da Juventude, composição de Tavinho Moura e Murilo Antunes, na interpretação de Beto Guedes. Esta história estará presente com todos os detalhes no livro Então Foi Assim, Os Bastidores da Criação Musical Brasileira, volume 3, de autoria de Rui Godinho, em fase de preparação. Os volumes 1 e 2 estão disponíveis pelo e-mail livro@abravideo.org.br.
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0: O compositor e escritor carioca Aldir Blanc, nascido em 2 de setembro de 1946, é considerado, junto ao compositor e escritor Paulo César Pinheiro, um dos maiores letristas brasileiros. Com 20 anos, ingressou na Faculdade de Medicina, onde se especializou em psiquiatria, mas desistiu da carreira médica para ser apenas compositor. Bom para o nosso cancioneiro, que deve a ele obras imortais, como Amigo é para essas coisas, com Silvio da Silva, Ave Rara, com Edu Lobo, Catavento e Girassol, com Ginga, Corsário e De Frente pro Crime, com João Bosco, um dos seus maiores parceiros, Querelas do Brasil, com Maurício Tapajós, Só Dói Quando Eu Rio, com Moacir Luz, e Nega Daúde, com Ivan Lins e Vitor Martins. Quando Aldir completou 50 anos, em 1996, gravou um disco com 20 músicas criadas com diversos parceiros e interpretadas por um elenco de primeira linha. No repertório deste CD comemorativo está presente a música 50 anos, melodia do pianista, arranjador e compositor Cristóvão Bastos e letra de Aldir, gravada pelo competente Paulinho da Viola. Aldir Blanc é o destaque deste bloco e a música da vez é 50 anos. Você lembra?
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0: O disco Aldir Blanc 50 anos é uma raridade, uma preciosidade. A primeira faixa é uma apresentação de Aldir feita pelo glorioso Dorival Caymmi, cheia de ternura. Vamos ouvir.
3: Aldir Blanc é compositor carioca. É poeta da vida, do amor, da cidade. É aquele que sabe, como ninguém, retratar o fato e o sonho. Traduz a malícia, a graça e a malandragem. Se sabe de ginga, sabe de samba no pé. Estamos falando do Orives do palavreado. Estamos falando de poesia verdadeira. Todo mundo é carioca, mas Aldir Blanc é carioca mesmo. É Dorival Caymmi que está falando aqui.
0: Outro momento de emoção pura é o Herbert de Souza, o Betinho, mentor da Ação da Cidadania contra a Fome, a Miséria e pela Vida, cantando juntamente com o MPB4 o samba O Bêbado e a Equilibrista, de autoria de João Bosco e Aldir Blanc.

0: essa melodia, o pianista, arranjador e compositor Cristóvão Bastos me contou como foi que surgiu a melodia e como foi que Aldir tomou conhecimento e fez a letra.
1: Essa melodia eu tinha feito pelo menos uns de três a quatro anos antes de mostrar pro Aldir. E era uma música que eu ficava tocando, mas não tinha mostrado para ninguém. Quando Aldir foi fazer o disco dele, 50 anos, me chamaram para fazer alguns arranjos. A Nana cantou, eu fiz arranjo para Nana, fiz arranjo para Leila Pinheiro, fiz arranjo para o próprio Aldir e fiz arranjo para o Ivan Lins. E numa das vezes que a gente estava conversando, inclusive por telefone, ele me pediu uma canção e eu mandei para ele. Eu acho que eu estava num hotel do Flamengo. E ele ligou para mim assim, tipo, às 2 horas da manhã. Eu devia estar bem colocado. E cantou a letra para mim. Foi realmente um negócio, uma surpresa boa para caramba. Mas a história dela é assim também. Eu não participei dessa coisa da letra, né? Nem um pouco. Ele pediu uma música para mim, eu mandei, e ele fez uma letra genial falando dos 50 anos. Foi isso.
0: Que bom, se transformou numa coisa maravilhosa também, né?
1: Porque ela virou uma música cult no Rio de Janeiro e tocava muito na Rádio Jornal do Brasil. E a gravação do Paulinho é muito bonita, ele cantando, né? Teve uma segunda gravação, não, duas gravações, uma do Emílio Santiago, que até hoje eu não consegui ouvir, e mais uma de Ângela Rorô. Depois teve uma da Clarice Grova, que ela fez um disco que o Aldir e um sócio que ele tinha, Marco Aurélio, resolveram fazer para lançar a Clarice. Clarice não, Clarice, que eles gostavam muito delas. O Marco Aurélio morreu, né? E foi um disco que a gente fez assim, todas as músicas eram minhas, todas as letras do Aldir, exceção de uma música que ficou sendo minha, da Clarice e do Aldir. E foi um disco, é um disco bonito.
0: Tem a gravação do Aldir mesmo, tem no disco dele, 50 anos.
1: No disco do Aldir tem. No disco, como é o nome do disco? Uma coisa de noite, não sei. É um disco que foi praticamente piano e violão o tempo todo, em que eu toquei com João Lira, que é um grande músico, né? E quando eu não toquei com João, foi com João Bosco e com Hélio Delmiro. Foi as músicas que não tinham o João. Então o disco foi feito piano e violão o tempo todo.
0: Então foi assim que nasceu 50 anos, composição de Cristóvão Bastos e Aldir Blanc, que ouviremos na voz de Paulinho da Viola.

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0: Maravilha! Ouvimos 50 anos, composição de Cristóvão Bastos e Aldir Blanc, na voz de Paulinho da Viola.
1: Então, foi assim.

0: Isso eu posso garantir. Tá ficando bom, mas vai ficar melhor. Está na hora de matar mais uma curiosidade da música brasileira. E a música destaque deste bloco é um tema instrumental, encomendado para a abertura de um programa humorístico da TV Globo, composta pelo multi-instrumentista cearense Zé Menezes. É o tema de abertura dos Trapalhões. Você lembra? Zé Menezes, nascido em Jardim, interior do estado do Ceará, em setembro de 1921, é uma testemunha viva da história da música brasileira. Tocou em duo com o violonista Garoto, fez parte do quinteto do Radamés, juntamente com Chiquinho do Acordeon, Luciano Perrone e Pedro Vidal. Criou o grupo Os Velhinhos Transviados, que tocava arranjos satíricos para clássicos da música brasileira e internacional. Conviveu com Villa-Lobos e outras proezas. Também é compositor de músicas famosas como Nova Ilusão, gravada pelo conjunto vocal Os Cariocas. Tem centenas de músicas instrumentais, inclusive a mais famosa delas, que é o tema de abertura dos Trapalhões. Eu conversei com Zé Menezes na residência dele em Guapimirim, na região serrana do Rio de Janeiro, em 2008. E ele me contou como foi que recebeu a encomenda para criar este tema.
1: Olha, eu fiz algumas aberturas, inclusive a abertura dos Trapalhões, e foi encomendado pelo grande amigo, né, falecido, o Vanucci, César Vanucci, né, Augusto César Vanucci, que era muito meu amigo. Então, eu era músico, ele me admirava muito na orquestra, daí ele falou para mim, disse, olha, Menezes, eu quero que você faça uma abertura para um programa. Eu digo, não, porque os Trapalhões estão na Tupi, mas vem para aqui, eu quero uma abertura. Falei, você quer que eu faça uma abertura assim, bem, meio gaiata, assim, tipo desenho animado? Ele disse, não, eu quero uma abertura forte, assim, para fora, orquestrão. Faz de conta que é uma abertura musical lá em Nova York. Eu digo, tá bom. Eu fui para casa e fiz, do mesmo jeito que eu fiz no violão, que eu gravei no meu cassete, foi a maneira como eu orquestrei para a grande orquestra da Rádio Nacional, da Televisão Globo, naquela ocasião. E aí saiu, tinha 14 maestros para fazer, porque naquele tempo, todos esses negócios musicais, o nosso diretor lá, o maior, né, o Boni, ele tinha que aprovar. Então chamou o Mideodato, que veio dos Estados Unidos, e o Gil de Moraes, o maestro do Rei, enfim, todo mundo participou. E eu corri por fora, né, descontraído, fiz a minha. Chamei o Altamiro, assim, isso é a verdade, chamei o Altamiro e eu queria mostrar o Vanucci a minha intenção, como é que era, né, do negócio. Eu digo, o negócio muda e fira e coisa, e eu mostrei. Daí eu escrevi a melodia para o Altamiro e mostrei o Vanucci aprovou de cara. Daí eu fiz o arranjo orquestral, fiz uma inovação, porque eu coloquei na hora 5 guitarras fazendo também naipe, com os metais, que reforçou os metais, ficou mais pique. E na hora da percussão, eu então, como na hora da base não tinha percussão, eu fiz a percussão nas próprias guitarras, fazendo os tamborins, fazendo agogô, fazendo tudo que tem direito de percussão, a guitarra e percussão. É tanto quando hoje faz muita gente fica fazendo essas coisas. Eu, por exemplo, não gosto de fazer isso, mas no meu na abertura eu fiz essa coisa toda, porque eu estava concorrendo aí com muita gente boa. E o Boni aceitou a minha, até hoje está no ar.
0: Então foi assim que nasceu o tema de abertura dos Trapalhões, composição de Zé Menezes, que vamos ouvir na interpretação de uma grande orquestra.

0: Maravilha! Ouvimos tema de abertura dos Trapalhões, composição de Zé Menezes, na interpretação de uma grande orquestra. Pois é, subiu a placa de um minuto. Nosso tempo está acabando. Hoje ficamos por aqui, mas eu quero confirmar desde já um novo e prazeroso encontro para a próxima semana, neste mesmo horário. Aproveitem e convidem os amigos para este momento de prazer radiofônico. Assistente de produção, Gabriela Rocha. Consultoria para mídias digitais e redes sociais, Ariane Sanches. Sonoplastia, Reinaldo Santos. Trilha sonora, Hino ao Músico, uma composição de Chocolate Chico Anísio, interpretado por José Cabreira, teclados e arranjos. Alberto Salles na guitarra, Oswaldo Amorim no contrabaixo e Leander Mota na bateria. Agradeço pelo carinho e pela atenção. Um abraço de luz. Até lá.
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0: hora e 13 minutos.
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2: Olá, Brasil, está no ar o Central de Notícias e vamos aos destaques desta hora. O anúncio da Caixa Econômica Federal sobre a renegociação de 820 milhões de reais em dívidas pelo novo Desenrola Brasil 2.0 trouxe um alerta relevante para o sistema financeiro. O crescimento dos ataques cibernéticos envolvendo plataformas digitais de serviços bancários. Ao divulgar os números do programa, o presidente da Caixa, Carlos Vieira, informou que o banco registrou prejuízo de cerca de 20 milhões de reais no ano passado com fraudes relacionadas ao aplicativo Caixa Tem. E a onda de frio está movimentando a economia do Rio Grande do Sul. O setor de lareiras, aquecedores, restaurantes e vestuário está aquecido na região.
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6: Então sobe o som, tô na área, aqui o programa Central da Madrugada tá chegando agora, com aquele jeitinho de quem não deixa a noite passar em branco, aqui o sono vai embora, o alto astral sobe e o coração se enche de boas vibrações, porque a gente sabe, cada madrugada é um novo começo, uma nova chance, uma nova história pra contar. Legal, então, hoje é sexta-feira, 22 de maio de 2026. Hoje é o Dia Internacional da Biodiversidade. Cidade que faz aniversário, Santa Maria da Boca do Monte, no Rio Grande do Sul. E quem sopra as velhinhas é a cantora Maísa Silva e também

vem comigo. Até o amanhecer tem música boa, tem ótimas histórias e muita energia positiva rolando no ar, no rádio e também na internet, em todas as plataformas. Com você e por você, Central da Madrugada, o seu ponto de encontro com emoção, alegria e a tua companhia. Sejam todos muito bem-vindos e começamos assim a parte musical do programa de hoje.

balançando o esqueleto, forró de gostoso, caviar com rapadura, Luan Santana, Dona e Jeito Moleque, na rua, na chuva, na fazenda, numa casinha de sapê, que beleza, todo mundo ligadaço na melhor vibe do rádio Central da Madrugada. Éder Machado, o amigão, tá contigo, vamos ouvir agora Catinguelê.

forró do futuro, o som do sucesso na madrugada mais vibrante. E você tá ligado? Tá na boa, tá na melhor. Vamos a um rápido intervalo, voltamos daqui a pouquinho, se liga aí.

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1: Na série Curiosidades das Seleções da Copa do Mundo de 2026, neste episódio vamos falar do Catar. E quando a gente fala desse país, muita gente já lembra logo do arranha-céu moderno, carros de luxo e também da Copa do Mundo de 2022. Mas o pequeno país do Oriente Médio guarda curiosidades e tradições que vão muito além disso. Localizado em uma península cercada pelo Golfo Pérsico, o Catar é um dos países mais ricos do planeta, graças às enormes reservas de gás natural e petróleo. Mesmo sendo pequeno em território, o país virou uma referência em modernidade e investimentos gigantescos. A capital, Doha, ele impressiona pelos prédios futuristas, aquelas ilhas artificiais, centros comerciais luxuosos. Mas, ao mesmo tempo, o país preserva costumes tradicionais ligados à cultura árabe e islâmica. Uma das curiosidades mais interessantes é o contraste entre o moderno e o tradicional. Enquanto parte da população circula com carros milionários e vive em bairros ultramodernos, é comum você encontrar mercados antigos chamados de souks, vendendo especiarias, perfumes e artesanatos típicos. O clima também chama muita atenção. No verão, as temperaturas podem ultrapassar facilmente os 45 graus. Por causa do calor extremo, muitos espaços públicos possuem ar-condicionado potente, inclusive em alguns ambientes abertos também. Outra peculiaridade é a paixão dos catarianos pelos falcões. Essas aves são símbolos de status e tradição no país. Existem até hospitais especializados em cuidar dos animais que recebem tratamento de luxo. Agora, na culinária, pratos com arroz temperado, cordeiro, frutos do mar são bastante populares. O café árabe e as tâmaras também fazem parte da tradição local de hospitalidade. Agora, apesar de toda a modernidade, o Catar mantém regras culturais muito conservadoras, principalmente relacionadas aos costumes e à religião islâmica, que influencia diretamente no dia a dia da população. E ele está na Copa do Mundo de 2026 e vai estrear diante da Suíça, em Santa Clara, no dia 13 de junho. Com curiosidades da Copa do Mundo, Daniela Esperon.
2: Maravilha, já estamos de volta, madrugada dentro, e você continua conosco aqui no Central da Madrugada, o seu espaço de paz, de emoção e de boas mensagens. Agora respira fundo e prepara o coração, porque vem aí aquele momento que já é tradição aqui no programa Central da Madrugada. A mensagem, palavras que tocam, inspiram e fazem a diferença. Fica conosco, sintoniza, dá volume, que agora é hora de refletir a mensagem de hoje.
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4: À medida que os anos aumentam, a fidelidade de Deus se multiplica. O tema da nossa mensagem de hoje intitula-se Não Sou Mais Jovem. Recentemente, quando saí de uma loja, ouvi o homem que me havia atendido sussurrar decepcionado. Ele me chamou de tio, mas com certeza é mais velho do que eu. Desde a infância, A cultura chinesa me ensinou o que faz parte da boa educação, dizer obrigado, tio, por alguma ajuda recebida. Essa educação foi de grande valia para mim, mas agora tenho que pensar duas vezes antes de usar essa expressão. Ao olhar atentamente no espelho, meus olhos confirmam que já não sou mais a pessoa jovem do qual me lembro. Ser jovem tem muitas vantagens, mas com a idade vem a alegria em refletir na fidelidade de Deus. Davi lembra-nos no Salmo 37: já fui jovem, agora sou velho, mas nunca vi o justo desamparado. Agora que estou nos 50, eu reflito e penso como pude ter achado que Deus me abandonou. Sim, ele permitiu que eu enfrentasse o que parecia ser dificuldades insuportáveis, mas agora sei que foi somente para me moldar. Deus sempre me preservou, e quando tropeço, sei que o Senhor me toma pela mão. Nossa idade cresce a cada dia, mas também podemos crescer na gratidão pelas muitas misericórdias de Deus. Acima de tudo, somos gratos porque ele coloca o amor pela sua lei em nossos corações e guarda nossos pés para não pisarmos em falso. A mensagem que você acabou de ouvir foi baseada na palavra de Deus no livro de Salmos 37:28, que diz assim: pois o Senhor ama quem pratica a justiça e não abandonará os seus fiéis, para sempre serão protegidos. Amigo ouvinte, à medida em que os anos aumentam, a fidelidade de Deus se multiplica.
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0: nossa vida. Gratidão, Vitinho.
1: Alô, você vem comigo, Araqueto e Vitinho, maquiando sofrimento. Banda Cascavel, por te amar demais. E Gustavo Lima, o embaixador, à noite. Que legal, que maravilha a tua companhia. Aqui tem sucesso, boa música. Vem aí, Jota Quest.

Maravilha, tá aí o som da banda Mini Sai, a sedução do forró, a gente curtiu por aqui. E você, tá ligado? Ligadaço na melhor vibe, na

oi, oi, oi, gente amiga, que maravilha, já estamos de volta. Éder Machado, amigão da madrugada, continuo por aqui, levando boa música, sucesso, alegria, alegria, o alto astral e a comunicação alegre e vibrante pra você. Eduardo Maidana, vem aí pra destacar no programa o Almanac Musical, sempre trazendo boa música, lembranças que passaram e, é claro, as informações de tudo sobre o mundo das celebridades, né? Histórias, curiosidades, é

0: conta pra gente.
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2: Olá pessoal, Almanaque Musical no ar, por aqui Eduardo Maidana, e hoje nós falamos de One of Us, canção da cantora norte-americana Joan Osborne, lançada em 1995 em seu álbum Release. A faixa foi a 13ª música mais tocada nas rádios brasileiras em 1996. No exterior, levou o primeiro lugar na Austrália, Alemanha, Canadá e Irlanda. Além disso, ainda acumulou vice-liderança nos Estados Unidos, Reino Unido e Itália. E a gente recorda agora.

0: tá aí, Batista Lima pintou pra você, te amo, e você tá gostando, tá ligado, tá curtindo Central da Madrugada, aqui é bom demais, Eder Machado te faz companhia e você curtindo sempre ligado comigo, boa música, sucesso e a alegria pra você, em seguida tem mais.
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2: Duas horas e 44 minutos.

nutricionalista e hoje é Dia Mundial da Tartaruga. Apagam as velhinhas, Otton Bastos, ator, Rubinho Barrichello, automobilista, Ricardinho, ex-jogador de futebol. Foi no ano de 1901 que a luz elétrica chegava aos primeiros bairros de São Paulo. Em 1928, o presidente do Brasil, Washington Luiz, era baleado no hotel Copacabana Palace por sua amante. Em 1962, o filme brasileiro Pagador de Promessas, de Anselmo Duarte, ganhava a Palma de Ouro no Festival de Cannes. E em 2008, o piloto brasileiro Bruno Senna vencia a primeira das duas provas da Fórmula GP2 nas ruas de Mônaco e mantinha a tradição familiar no Principado. Seu tio Ayrton Senna venceu 6 vezes a etapa de Mônaco de Fórmula 1. A gente fica por aqui com a agenda do rádio. Um grande abraço e até amanhã.

rádio ligado em todas as regiões norte, nordeste, sul, sudeste, centro-oeste. É o Brasil inteiro com os ouvidos atentos e o coração aberto. Seja na rede da varanda ou no posto de gasolina, seja no fone, no ônibus ou na sala de casa, o Central da Madruga com você e por você, Éder Machado, amigão. Obrigado pela sintonia, minha gente linda. Vamos lá, meus queridos, rolando mais música na programação mais ouvida na nossa rádio. É o Central da Madrugada tocando. Bom dia, bom dia, bom dia!

O som do Charlie Brown Jr. nós ouvimos na melhor madrugada do rádio. Tá de boa, tá no trabalho, tá em casa com Fernando e Sorocaba. Férias em Salvador.

0: do Amigão. 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
2: As mulheres que amamentam têm risco 20% menor de contrair o câncer de mama nos anos posteriores e também na menopausa. O estudo foi feito com mais de 14 mil mulheres. A possibilidade de desenvolver a doença antes da menopausa é reduzida em 50%.

0: Morada.
1: Falou e disse, meus queridos, Carlinhos Bala na onda do sucesso, escrevendo minha história. A gente curtiu por aqui, você tá ligado, tá curtindo, tá gostando do programa. Aqui é bom demais a sua companhia, a vibe mais vibrante na madruga. Segura aí, eu volto daqui a pouquinho, intervalo.
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4: De 3 de maio de 1846, o México declara guerra aos Estados Unidos. O conflito entre os dois países teve duas causas básicas. A primeira era o desejo dos Estados Unidos de expandir o território até o Oceano Pacífico. Desde a aquisição do território da Louisiana, feita pelo presidente Jefferson em 1803, os americanos migraram para o oeste em números cada vez maiores, muitas vezes em terras que não pertenciam aos Estados Unidos. A segunda causa foi a Guerra da Independência do Texas e a anexação posterior dessa área para os Estados Unidos. O México não reconheceu a anexação e reivindicou a região, alegando que o Texas era um estado mexicano rebelde. Apesar da forte pressão da opinião pública do México para a guerra, de início não houve resistência armada à anexação do Texas. A guerra só começaria com a tentativa dos Estados Unidos de expandir as fronteiras do território anexado para além dos limites do antigo Departamento Mexicano do Texas. As hostilidades começaram com o embarque dos militares dos Estados Unidos numa estratégia de tomar o controle do norte do México. Em uma série de batalhas em Palo Alto e em Palma, no Texas, o exército norte-americano derrotou as forças do México. A luta continuou nos desertos do norte do México até que os Estados Unidos se convenceram de que uma expedição por terra para capturar a cidade do México seria perigosa e difícil. Em 9 de março de 1847, os americanos desembarcaram com um exército de 12 mil homens nas praias perto de Veracruz. De março a agosto foram travadas batalhas em direção à cidade do México. Finalmente, em 14 de setembro, o exército americano entrou na capital. Em 2 de fevereiro de 1848, foi assinado o Tratado de Guadalupe Hidalgo, o qual previa a anexação de partes do norte do México para os Estados Unidos. Em troca, os Estados Unidos concordaram em pagar 15 milhões de dólares ao México como compensação. A guerra custou aos Estados Unidos mais de 100 milhões de dólares, provocando a morte de quase 14 mil militares americanos. História hoje. Pesquisa e redação, Renato Lima. Apresentação, Márcia Dias. Sonoplastia, Gabriel Pinheiro.
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legal, meus brothers. Já estamos de volta, retornando pra você no Central da Madrugada. É o lugar mais gostoso pra você sintonizar a nossa programação. A noite é feita de boa música, calmaria, a tranquilidade, aquele bate-papo e o alto astral na minha companhia. Éder Machado com você, levando sucesso, alegria e boa música no rádio vibrante da cidade. Aumenta o som, que o Central da Madrugada não para não pra você.

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2: 3:58.
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6: Olá Brasil, está no ar o Central de Notícias nesta sexta-feira, 22 de maio de 2026. E vamos aos destaques desta hora. A Polícia Civil de São Paulo apreendeu nesta quinta-feira 21 quatro carros de luxo da advogada Deolane Bezerra, que foi presa nas primeiras horas do dia de ontem, suspeita de participar de um esquema de lavagem de dinheiro para o PCC, o primeiro comando da capital, maior facção criminosa do país. Seu líder, Marcos Williams Herbas Camacho, o Marcola, é um dos alvos da força-tarefa. Os veículos de Deolane apreendidos pela polícia ultrapassam facilmente os R$3 milhões. Um deles é um Cadillac Escalade, que não é vendido no Brasil. Por causa do custo da importação, ele não sai por menos de R$2 milhões. Outro é um SUV de luxo da Mercedes, o G63, que também custa ao menos R$2 milhões.

0: Vamos nessa, senhoras e senhores, já estamos de volta. Central da Madrugada, boa música, sucesso e a comunicação alegre pra você, Éder Machado, amigão. Prepare o fôlego, porque agora o riso é garantido aqui no Central da Madruga. Tá chegando o momento mais cretino da programação. É hora de perguntas idiotas, respostas cretinas. Um quadro pra rir, pensar ou não pensar nada, só dar risada mesmo. Segura aí, vem comigo, sobe o som no Central da Madrugada. Vem aí, perguntas idiotas, respostas cretinas.
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3: Cumpade, cumpade na fazenda.
4: Olha lá, cumpade. Foi embaixo daquela árvore que eu transei pela primeira vez. Até hoje eu lembro como é que ela gemia.
5: Ô, compadre, e como ela gemia, hein?
4: Assim, ó. Bé, bé.
0: Daqui a pouco tem mais.

carimba aí e vem sacudindo o pagode gostoso do grupo Menos é Mais. Champanhe, intervalo na área, daqui a pouco tem mais Central da Madrugada, não sai daí.

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1: Na série Curiosidades sobre as seleções da Copa do Mundo de 2026, o episódio vai falar sobre a Coreia do Sul. Quando a gente fala em Coreia do Sul, muita gente lembra logo do K-pop, dos doramas e também da tecnologia. Mas o país vai muito mais além e guarda curiosidades que chamam muita atenção do mundo inteiro. Por lá, a internet está entre as mais rápidas do planeta. E é comum encontrar cafés temáticos de todos os tipos, de gatos, cachorros e até cafés inspirados em séries famosas. Em cidades como Seul, a modernidade impressiona com prédios futuristas e metrôs extremamente organizados. Mas, ao mesmo tempo, os sul-coreanos valorizam muito as tradições. Muitos jovens ainda usam o hanbok, roupa típica tradicional, em datas especiais e visitas a palácios históricos. A educação também é muito a sério lá, com estudantes passando horas e horas em escolas e cursos preparatórios. Na culinária, um dos pratos mais famosos é o hinje, uma conserva apimentada feita geralmente com acelga. O prato é tão importante para os coreanos que existe até um museu dedicado a ele. Outra curiosidade muito interessante é que a idade na Coreia já foi contada de forma diferente do resto do mundo. Durante muitos anos, o bebê já nascia com 1 ano de idade. A regra mudou recentemente para facilitar as relações internacionais. E claro, a cultura pop ajudou a espalhar a imagem da Coreia do Sul pelo planeta. Grupos de K-pop e as séries sul-coreanas, elas conquistaram milhões de fãs e transformaram o país em uma referência mundial no entretenimento. A Coreia do Sul está na Copa do Mundo e vai enfrentar a República Tcheca no dia 11 de junho, data da estreia. Agência Rádio Web com informações das curiosidades da Copa do Mundo, Daniela Esperon.

0: música, tem sucesso, tem alegria e tem as melhores energias para você, para iluminar ainda mais a sua madrugada, dando volume no rádio por aqui. Eu tô curtindo a noite, eu tô feliz, mas feliz demais em ter a companhia de todo mundo aqui na nossa rádio. Sobe o som, tem mais música pintando para você. Sejam bem-vindos, bom dia.
1: Chega pra cá, Murilo Rufi!
2: Murilo Rufi!
3: Pela Sorocaba!

encontro super especial. Na sequência, mais uma atração chegando por aqui. Éder Machado está desejando a todos um ótimo e abençoado dia com muita paz, ótimas energias. Agradecemos a sua companhia e esperamos você na próxima edição. Fui!

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2: Olá, Brasil, está no ar o Central de Notícias. E vamos aos destaques desta hora. Um casal é suspeito de forjar o roubo de um carro para receber cerca de R$20 mil do seguro. Segundo a polícia, a mulher teria aproveitado o plano para tentar matar o marido, que é cego, e recebeu uma pensão de R$7 mil. O homem foi esfaqueado durante a falsa ação criminosa, mas sobreviveu. Na delegacia, a mulher confessou o plano para receber o dinheiro do seguro, mas negou a tentativa de homicídio. Em meio à tentativa do governo federal em conter o endividamento das famílias, o Brasil registrou alta na taxa de inadimplência em todas as regiões, chegando a 4,1% no ano passado. O índice, que indica alta de 1,2 ponto percentual comparado com 2024, foi influenciado pelas mudanças normativas e pelo maior volume de atrasos, sobretudo no crédito rural, apontam dados do Banco Central.
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5: 5 horas

0: Amante. Em 1962, o filme brasileiro Pagador de Promessas de Anselmo Duarte ganhava a Palma de Ouro no Festival de Cannes. E em 2008, o piloto brasileiro Bruno Senna vencia a primeira das duas provas da Fórmula GP2 nas ruas de Mônaco e mantinha a tradição familiar no Principado. Seu tio Ayrton Senna venceu 6 vezes a etapa de Mônaco de Fórmula 1. A gente fica por aqui com a ajuda do rádio. Um grande abraço e até amanhã.
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1: Bancos de Brasília, Paulo Henrique Costa só deve assinar um termo de delação premiada com a Polícia Federal e a Procuradoria-Geral da República a partir da semana que vem. Inicialmente, a proposta era que fosse assinado o documento ainda essa semana. A data mudou com a saída do advogado Eugênio Aragão da defesa. Aragão deixou o caso na terça-feira e divulgou uma nota afirmando que somente participa de iniciativas jurídicas pautadas pela absoluta seriedade, confiança profissional e pela responsabilidade. Ele havia assumido a defesa do ex-presidente do BRB um mês antes, quando Costa foi preso pela PF, com o objetivo de negociar um acordo com as autoridades. As informações são do jornal Valor Econômico. A Polícia Civil do Rio de Janeiro apreendeu aproximadamente 200 mil figurinhas falsificadas do álbum oficial da Copa do Mundo. Os agentes também recolheram milhares de camisas falsas da seleção. O material estava no compartimento de carga de um ônibus em Nova Iguaçu, na Baixada Fluminense. Seria distribuído na capital fluminense e cidades da região metropolitana. A população do Irã enfrenta um apagão na internet há mais de 80 dias. Teherã bloqueou o acesso a todos os sites estrangeiros poucas horas depois do início dos ataques de Israel e Estados Unidos contra a República Islâmica em 28 de fevereiro. A rede chegou a ser tirada do ar por 20 dias em janeiro, durante uma onda de manifestações contra o governo do Irã. Na ocasião, milhares de pessoas foram mortas pelas forças de segurança.
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2: Na série Curiosidades sobre as seleções da Copa do Mundo de 2026, este episódio vai falar do Canadá. E quando fala em Canadá, muita gente pensa logo em neve, temperaturas congelantes, hóquei no gelo. Mas o país guarda curiosidades e particularidades que vão muito além disso. O Canadá é o segundo maior país do mundo em território, mas tem uma população relativamente pequena. Em algumas regiões, a natureza domina completamente a paisagem. Muitas florestas grandes, lagos cristalinos, animais como alces, ursos, castores, tudo isso vivendo bem próximo da cidade. Aliás, o castor é um dos símbolos nacionais do país e aparece até nas moedas canadenses. Um outro detalhe curioso é que o Canadá possui mais lagos do que o restante do mundo inteiro somado. O frio intenso também faz parte da rotina.

0: área. Em cidades como Toronto e Montreal, é comum você ouvir vários idiomas diferentes no mesmo quarteirão. E tem também uma rivalidade muito curiosa. Enquanto parte do país fala inglês, a província de Quebec mantém forte influência francesa. Placas, escolas, serviços públicos, tudo isso por lá costuma funcionar principalmente em francês. Agora, na culinária, um dos pratos mais famosos é o poutine. É uma mistura de batata frita com queijo e molho quente. Já o maple syrup, aquele tradicional xarope de bordo, virou um símbolo nacional e acompanha desde as panquecas até as sobremesas. Agora, não dá para falar do Canadá sem citar as auroras boreais. Em algumas regiões do norte, o céu ganha cores impressionantes durante a noite, formando um verdadeiro espetáculo natural. O Canadá está na Copa do Mundo e vai estrear diante da Bósnia, em Toronto, no dia 12 de junho. Agência Rádio Web com curiosidades das seleções da Copa do Mundo, Daniela Esperon.
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3: 22 de maio de 2026. gov.br. Nova funcionalidade permite recuperar senha em minutos. Fiocruz vai produzir remédio de alto custo contra a esclerose para o SUS. Eu sou Ailton Moreno e o Rádio Notícias está no ar.
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0: segurança permite recuperação mais rápida da senha do gov.br. Ana Cláudia Caldas traz mais informações.
1: Agora vai ficar mais fácil recuperar a conta gov.br em caso de perda ou troca de celular. As mudanças anunciadas nesta quinta-feira vão possibilitar que a recuperação seja feita em minutos. Antes poderia levar até 3 dias úteis. Para a recuperação, o usuário precisa cadastrar um e-mail específico, que pode ser o mesmo já utilizado na conta gov.br, ou um endereço diferente somente para essa funcionalidade. O cadastro do e-mail de recuperação só estará disponível para usuários que ativarem a verificação em 2 etapas, que é importante para prevenir golpes. Outra forma rápida é utilizando a carteira de identidade nacional, assim, por meio do reconhecimento facial. Segundo dados do Ministério da Gestão e da Inovação em Serviços Públicos, o gov.br possui mais de 176 milhões de usuários. São mais de 4.600 serviços digitais federais e outros 8 mil municipais que podem ser acessados pelo gov.br, como o Meu INSS e a carteira digital. Em Brasília, Ana Lúcia Caldas.
0: O medicamento de alto custo, cladribina oral, usado contra a esclerose múltipla, passará a ser produzido no Brasil pela Fundação Oswaldo Cruz, Fiocruz. Isso deve reduzir os custos de aquisição e ampliar o acesso pelo Sistema Único de Saúde, o SUS. Incorporado em 2023 para pacientes com esclerose múltipla, remitente, recorrente, altamente ativa, o tratamento custa cerca de R$ 140 mil por paciente em 5 anos. A doença atinge mais de 3 mil pessoas com alta atividade, mas mais de 30 mil brasileiros vivem com a forma remitente recorrente. O medicamento é o primeiro tratamento oral de curta duração com eficácia prolongada e faz parte

0: medicamentos essenciais da Organização Mundial da Saúde.
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1: Quero partilhar com você mais uma pequena reflexão que busca ser gotas de espiritualidade no nosso viver, conviver e lutar diário. Partilho com você mais um pouquinho do que está no livro Os Segredos do Nosso Encanto, livro do nosso irmão, padre e monge Marcelo Barros, livro que tem como subtítulo O que a fé cristã pode aprender com as espiritualidades indígenas e negras. É claro que a ação renovadora de uma pastoral indígena que mudou o paradigma da missão não se deve apenas a alguns missionários e sim a algumas instituições espalhadas por toda a América Latina e que se colocaram em um caminho novo e contrário à missão conquistadora que não respeitava os povos indígenas em sua alteridade. Entre esses institutos, tivemos e temos ainda no Peru o Instituto de Pastoral Andina, o IPA, Instituto de Estudos Andinos, IDEA, na Bolívia, o Centro de Teologia Popular, CTP, que é ecumênico, e a Articulação Ecumênica Latino-Americana da Pastoral Indígena. A Igreja Metodista mantém o CEPITA, Conselho Ecumênico de Pastoral Indígena e Andina. Em Quito, no Equador, o Conselho Latino-Americano de Igrejas, CLAI, mantém trabalhos e publicações nessa linha. Na Argentina, há a Coordenação Pastoral de Aborígenes. Desde a década de 1980, a Associação Ecumênica de Teólogos do Terceiro Mundo, a ACETA, mantém um grupo de trabalho de teologia indígena e colabora com muitas entidades nessa perspectiva. Na América Latina, um dos primeiros formuladores da teologia indígena latino-americana é Eleazar Lopes Hernández. Ele é indígena, zapoteca e padre católico. É um dos coordenadores do Centro Nacional de Ajuda às Missões Indígenas no México. Podemos afirmar que o trabalho pioneiro de Eleazar tem sido o de aplicar a teologia indígena, que desenvolve um método que aprendeu da teologia da libertação e que possibilita ligar o projeto teológico das teologias indígenas, projeto concretizado na luta pela dignidade dos povos, pelos direitos à terra e às culturas, como parte integrante das teologias latino-americanas da libertação. Dentro da diversidade normal e benéfica que existe entre essas diversas instituições, podemos perceber que quanto mais livres e laicais, mais as teologias indígenas tomam rostos novos, corajosos e mais macroecumênicos. Quanto mais ligados a um organismo oficial de igreja, como o CELAM, Conselho Episcopal Latino-Americano e Caribenho, católico, mas a teologia indígena desenvolvida será indigenista, sobre os povos indígenas, do que propriamente indígena, e na prática não optará pela profecia. Já o caminho compreendido por organizações missionárias, como a Articulação Ecumênica Latino-Americana da Pastoral Indígena e o Conselho Latino-Americano de Igrejas, além dessas pastorais, se revelam ecumênicas mais livres e libertadoras. Fique com essa reflexão, fique com o abraço terno de Frei Gilvander Moreira, que o Deus que é infinito amor nos abençoe e até o próximo Palavras de Fé.
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0: 6:14.
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2: Como diz o meu amigo Wesley Safadão, tem uma coisa que ninguém apaga.

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0: Hora certa, 6:35.
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0: Obrigado, obrigado demais.
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0: 1901 que a luz elétrica chegava aos primeiros bairros de São Paulo. Em 1928, o presidente do Brasil, Washington Luiz, era baleado no hotel Copacabana Palace por sua amante. Em 1962, o filme brasileiro Pagador de Promessas, de Anselmo Duarte, ganhava a Palma de Ouro no Festival de Cannes. E em 2008, o piloto brasileiro Bruno Senna vencia a primeira das duas provas da Fórmula GP2 nas ruas de Mônaco e mantinha a tradição familiar no Principado. Seu tio Ayrton Senna venceu 6 vezes a etapa de Mônaco de Fórmula 1. A gente fica por aqui com a ajuda do rádio. Um grande abraço e até amanhã.
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1: Ô Pereira. 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
2: A previsão do tempo para a região sudeste neste sábado mostra pancadas de chuva acompanhadas por trovoadas isoladas em todo o estado de São Paulo. Fortes chuvas também atingem o sul fluminense e sul e sudoeste de Minas Gerais e a cidade mineira de Carneirinho. Possibilidade de chuva nas demais regiões do Rio de Janeiro, litoral norte e nordeste Espírito Santense. O mesmo acontece no Triângulo Mineiro, Alto Paranaíba e Jequitinhonha, em Minas Gerais. Nas demais regiões do Espírito Santo e Minas Gerais, variação de nuvens. Entre as capitais, mínima prevista é de 13 graus em São Paulo. A máxima pode chegar a 26 graus em Vitória. A umidade relativa do ar varia entre 50 e 100%. As informações são do Instituto Nacional de Meteorologia. Sophie Stein, o tempo e a temperatura.

curiosidades da Copa do Mundo. Você sabia que o francês Jules Rimet assumiu a presidência da Federação Internacional de Futebol FIFA e foi o responsável por criar a competição de futebol, que hoje é um dos maiores eventos esportivos do planeta. E foi apenas em 1970 que as pessoas puderam assistir a Copa do Mundo em TV a cores. Na época, a notícia atraiu multidões em lojas de eletrodomésticos que venderam muitos aparelhos de TV pouco antes do início da Copa do Mundo daquele ano. Quem pensa também que o 7-1 da Alemanha contra o Brasil na Copa do Mundo foi a partida com o maior número de gols marcados está enganado. O recorde aconteceu em junho de 1954, quando a Suíça e a Áustria jogaram uma partida histórica de 12 gols em Lausanne com um placar de 7-5.

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2: maneiras. 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A forma de dizer e o tom de voz também contam.
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4: 7 horas e 33 minutos.

0: Olá, Brasil, está no ar o Central de Notícias e vamos aos destaques desta hora. Um casal é suspeito de forjar o roubo de um carro para receber cerca de 20 mil reais do seguro. Segundo a polícia, a mulher teria aproveitado o plano para tentar matar o marido, que é cego, e recebeu uma pensão de 7 mil reais. O homem foi esfaqueado durante a falsa ação criminosa, mas sobreviveu. Na delegacia, a mulher confessou o plano para receber o dinheiro do seguro, mas negou a tentativa de homicídio. Em meio à tentativa do governo federal em conter o endividamento das famílias, o Brasil registrou alta na taxa de inadimplência em todas as regiões, chegando a 4,1% no ano passado. O índice, que indica alta de 1,2 ponto percentual comparado com 2024, foi influenciado pelas mudanças normativas e pelo maior volume de atrasos, sobretudo no crédito rural, apontam dados do Banco Central.
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0: Quinta-feira, 22 de maio, né? E a gente traz aquele resuminho de novelas, começando por A Nobreza do Amor. Hoje, Malungo garante a Gendal que trará a Alica de volta à Batanga. Todos estranham o comportamento de Viriato, sem perceber que se trata de carrapato disfarçado, né? Ainda hoje, Miguel e Fátima repreendem a postura de Salma na festa de noivado, mas Fuad não se importa. Ah, hoje também a Caetano e Cício se preocupam com os planos de Mundica. Mirinho, Casemiro e Diógenes prestam queixa a Fortunato contra Fabrício. Salma confessa a Alica Lúcia, né? Que está tentando fazer com que Fuad desista do casamento. E Pascoal flagra a reunião rebelde organizada por Dumi. Alica questiona se Tonho lutaria a seu lado para salvar Batanga. Que será que o Tonho vai responder, hein? A gente conta no próximo capítulo, porque agora é hora do resumo de Coração Acelerado pra esta sexta-feira.
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0: Nayane planejam aí a divulgação do pedido de casamento. Eduarda diz que apoiará Valéria em sua cirurgia. Sila acredita que se reaproximará de Alaorzinho com o casamento de Nayane. Agrado se irrita com a declaração de João Raul para Nayane. Gael se decepciona ao saber que Nayane se casará com João Raul. E Eduarda se preocupa com os sentimentos de Leandro. Valmir se incomoda com o discurso de João sobre Nayane e Eduarda se abre para Leandro. Para hoje ainda, Valmir se incomoda com o discurso de

0: Noveleiros de plantão, estamos de volta por aqui com mais um capítulo de sua novela preferida, Daniel. Hoje, sábado 23 de maio, em A Nobreza do Amor, Tonho e Álica decidem viver seu amor e ver o que o futuro lhes reserva. Januário lamenta com Dona Menina sobre o interesse de Ana Maria por Manuel. Pascoal confronta Kim sobre o paradeiro de Dume, que consegue escapar da guarda real. Belmira se preocupa com o comportamento de Viriato, né? Ainda hoje, Sebastião vê quando Eugênia e Eustáquio chegam ao ateliê de Álica Lúcia, né? E alerta Virgínia. Mr. Campbell expõe suas preocupações comerciais a Gendal após o artigo de Nilo Peçanha sobre Batanga. E todos em Barro Preto celebram a presença de Eugênia. Virgínia garante a Marta, ainda hoje, que se vingará de Álica. Tudo isso vai acontecer no capítulo deste sábado, 23 de maio, em A Nobreza do Amor. E tá na hora do resumo de coração acelerado, né? Pra hoje, sabadão.
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0: Leandro afirma estar surpreso com Eduarda. Em entrevista com Thalita, Grado declara que Eduarda é a irmã que nunca teve. João Raul se irrita quando ouve a Grado falar dos seus sentimentos por Leandro. Valmir sonda Irene sobre o que deve fazer em relação a João Raul. Alaorzinho é sedutor com Janete. Bará alerta Ronei sobre Sinara. Ainda hoje, Cláudio questiona Valmir sobre os jogadores anônimos. Isilá e Ronei se beijam no capítulo de hoje. Eduarda e Leandro se encontram. Quer saber mais? É sobre o que vai rolar em coração.

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1: E a hora certa.
0: 7 horas e 49 minutos.

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0: Obrigado, minha turma.
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0: aqui no Central Esportivo, chegando para mais uma participação hoje, sexta-feira, 22 de maio de 2026. De volta para mais informações do esporte.
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0: Comembol da vitória para o Flamengo em jogo.

segurança que levou ao cancelamento da partida. Por isso, foi punido com 5 partidas como mandante, com portões fechados em competições da Conmebol, 2 jogos fora de casa, sem presença de sua torcida e multa de US$ 116 mil, R$ 582 mil. O artigo 24.2 do Código Disciplinar da Conmebol prevê que quando uma equipe for considerada responsável pela suspensão definitiva, cancelamento ou abandono da partida, a sanção será a determinação do placar final da partida, ou seja, W.O. No caso, o adversário é declarado vencedor por 3-0. Da sala de redação do Central Esportivo, Manuel Silva.

0: 8:04.
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3: Olá, este é o Giro de Notícias. Eu sou Alan Barbosa e você acompanha os destaques do momento. A Suprema Corte de Cassações da Itália anulou decisão judicial que determinava a extradição da ex-deputada federal Carla Zambelli. Segundo advogado de defesa dela, Zambelli deve ser solta neste sábado. Em relação à condenação por invasão do sistema do CNJ, há um outro processo de extradição de Zambelli por conta da condenação por porte ilegal de armas. A ministra do Supremo Tribunal Federal, Carmen Lúcia, votou nesta sexta-feira para declarar inconstitucionais trechos de uma norma que altera a lei da ficha limpa. O principal ponto era relacionado à mudança na contagem do tempo em que uma pessoa fica proibida de se candidatar às eleições, a chamada inelegibilidade. Um brasileiro de 51 anos foi preso preventivamente em Paris sob acusação de estupro, agressão e exposição sexual de crianças. Na última quarta-feira, a polícia francesa levou 16 monitores de pré-escola entre 31 e 51 anos para interrogatório. As investigações ocorrem após mais de 30 denúncias de pais de crianças e o brasileiro, que não teve o nome divulgado, é o principal suspeito dos crimes. O Ministério da Educação publicou nesta sexta-feira o edital do Exame Nacional do Ensino Médio 2026. As provas serão aplicadas em 8 e 15 de novembro. Todas as informações estão no portal enem.inep.gov.br. Advogado de Daniel Vorcaro deixou a defesa do banqueiro 2 dias após a PF rejeitar a proposta de acordo de delação premiada. De acordo com o defensor José Luiz Oliveira Lima, a decisão foi de comum acordo. Daniel Vorcaro avalia aumentar o valor a ser devolvido de 40 bilhões para 60 bilhões de reais e revelar pessoas envolvidas no esquema. A proposta de delação premiada ainda é analisada pela Procuradoria-Geral da República. Os contribuintes já podem fazer a consulta ao primeiro lote de restituições do Imposto de Renda 2026. Ao todo, mais de 8 milhões e meio de contribuintes serão contemplados com valor total de crédito de 16 bilhões de reais. Os pagamentos começam no dia 29. O Giro de Notícias é uma produção da Agência Rádio Web. Texto e apresentação Alan Barbosa, edição Thiago Pedruzzi.
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6: Meus amigos, minhas amigas, olhe, vivendo e observando a vida, como é que as coisas são, dá para se notar

0: que algo bastante impeditivo da nossa vida é quando nos achamos sem sorte. A gente, ao imaginar que não tem sorte, muitas vezes deixa de fazer algo, né, um projeto, alguma coisa, porque pensa que não vai dar certo, que não vai conseguir levar à frente, que aquilo não dará grande resultado porque ele não tem sorte. Eu não tenho sorte, eu, minha vida, e isso aí atrapalha tanto. Então, se você, querida amiga, querida, imagina que não tem sorte, faça uma revisão. Abandone esse pensamento. Ah, eu não tenho sorte porque eu não tenho dinheiro, eu não tenho condição, certo? Eu não tenho emprego, eu não tenho isso, eu não tenho, eu não tenho, eu não tenho. Entende? Aí dá para se perguntar, e quantos daqueles que tem dinheiro, que tem posição, que tem propriedade, que tem família e no fim se sentem infelizes? Como é que é isso?
1: Sim.
0: Como é que é isso? Então, essa questão de ter sorte é uma questão de dentro da gente. Porque quando a gente imagina que não tem sorte, no fundo a gente inveja os outros, porque os outros têm isso, têm aquilo, né? E a questão da felicidade, queridos, de estar bem, não é uma questão de ter, é uma questão de ser, né? Você vê pessoas que estão tão alegrinhas, que estão tão felizes, mas não tem isso, não tem aquilo, não tem outro, né? Não é? E outro tem lá, tem um carrão bonito, tem, e passa com a cara feia. Como é que é isso? Como é que é?
1: Me faz lembrar uma história muito interessante. Ali, há anos atrás, dois irmãos jovens, 20 anos por aí, entraram numa empresa, a cidade estava crescendo, então muitas empresas foram para aquela cidade, os dois entraram na mesma empresa. O tempo foi passando, não é? 10 anos depois, um dos irmãos, eles começaram com serviços gerais, né? Serviço geral. Um dos irmãos disse, foi falar com o diretor, né? E disse assim, olha, por que que eu ainda continuo nos serviços gerais, um pouco melhorzinho, né, de cargo e tal, também eu tô há 10 anos, e meu irmão já tá de gerente geral, não é? O que que tá acontecendo? É porque, né, eu não tenho sorte mesmo, eu não tenho valor, mas eu sou pontual, eu venho, eu não falto, eu chego na hora, eu correspondo bem ao que me é pedido. Poxa, né? Aí o diretor ouviu e falou, você tem toda a razão. Realmente, por isso que inclusive você está aqui, e, né, e até dentro do possível melhorou o seu salário e tal. Mas e meu irmão, por que que ele é gerente? Não, ele também é pontual, eu sei, né? Eu só estou fazendo um comparativo para dizer, nós dois da mesma idade, entramos juntos. Falou, por quê? Além dessas qualidades que você falou que tem, seu irmão terminou o segundo grau, entrou na faculdade, fez todos os cursos para cada degrau que ele foi subindo aqui na empresa. E você ficou na mesma. Você não estudou, você não fez nenhum curso, não se interessou. Então, não é que você tem azar, que seu irmão é que tem a sorte. Não, é porque você só fez o que era pedido. Você não correu atrás, não é, de um futuro melhor.
0: Isso acontece muito, hein?
1: E o pessoal reclama.
0: Quanta gente que vem de situações assim, de bastante pobreza, necessidades várias, e vence tudo e e pega, se é político, chega lá no onde ele pensou que poderia chegar, etc. Uhum. Né? Uhum. E tem outros que ficam ali amassando barro o tempo todo, né?
1: Né? Cumprindo o seu dever, unicamente.
0: É.
1: Eu que era, ele chegava na hora, ele não faltava, ele respondia o que era pedido a ele, não é? Então ele cumpria o dever dele. Mas ele ficava ali no básico.
0: Ou seja, uma pessoa pode crescer socialmente dependendo dos seus esforços, sua participação na sociedade, no meio onde está, certo? Se não tem estudo, entra para estudar, vai se transformando, vai. Muito bem. Então, assim como há essa transformação social, né?
1: Sim.
0: Há também uma transformação interior. Quem cultiva uma esperança de vida, quem crê em Deus, quem tem a fé verdadeira, quem participa, quem põe o amor sempre na sua vivência, não é? É um jeito
1: de encarar
0: crescer
1: a vida.
0: Crescer por dentro.
1: Sim.
0: Cresce por dentro. E quando é bastante grande essa, isso transparece para os outros também. Aí o fulano, ele faz isso, faz aquilo, ele cumpre com isso, com aquilo, ele leva ajuda aos outros, né? Ele faz o bem, ele isso. Tudo transformação dentro dele. Então, tendo a transformação interior, a propicia a elevação exterior, a melhoria.
1: É um reflexo, né? Uma consequência.
0: Aparece, né?
1: É uma consequência natural, né?
0: É uma consequência natural. Então, não é essa questão de ter sorte. Porque ter sorte dá a impressão que Deus... pôs o dedo, esse aqui vai vencer, esse não vai, né?
1: Uhum.
0: Esse vai conseguir, aquele não vai. Não é assim. As coisas estão abertas para todos. Todos podem vencer, todos podem... Aí a pessoa diz assim, mas eu não consigo ir para frente... Porque eu não estudei. Porque eu não sei ler, não sei escrever, não sei isso, não sei aquilo. É verdade? É aquilo que nós falamos. Procurar ir para a escola para aprender. Assim também como nós precisamos ir para a escola do interior da gente. Quando você acredita em você, a escola da crença em você. Quando você acredita no seu poder, que tem o poder de Deus dentro de você, que você pode vencer, que você pode progredir, sabe? Que Deus está pondo a mão sobre você, como põe sobre todos. Mas quando você crê isso, o progresso está vindo. Tá aí. Um grande abraço e vamos em frente, gente.
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4: A previsão do tempo para a região sudeste neste sábado mostra pancadas de chuva acompanhadas por trovoadas isoladas em todo o estado de São Paulo. Fortes chuvas também atingem o sul fluminense e sul e sudoeste de Minas Gerais e a cidade mineira de Carneirinho. Possibilidade de chuva nas demais regiões do Rio de Janeiro, litoral norte e nordeste Espírito Santense. O mesmo acontece no Triângulo Mineiro, Alto Paranaíba e Jequitinhonha, em Minas Gerais. Nas demais regiões do Espírito Santo e Minas Gerais, variação de nuvens. Entre as capitais, mínima prevista é de 13 graus em São Paulo. A máxima pode chegar a 26 graus em Vitória. A umidade relativa do ar varia entre 50 e 100%. As informações são do Instituto Nacional de Meteorologia. Sophie Stein, o tempo e a temperatura.
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3: No Pergunte ao Doutor de hoje, vamos falar de saúde da mulher. Hoje, o Dr. Silvio Braz da Paixão, que é ginecologista, obstetra e sexólogo do Senado Federal. Doutor Silvio, muito obrigado por mais uma vez o senhor estar participando aqui do nosso programa.
4: Eu que agradeço pelo convite.
3: Doutor, vamos começar explicando primeiro para nossos ouvintes o que é a frigidez feminina e qual a diferença entre uma mulher verdadeiramente frígida daquela que sente aquela falta de apetite sexual normal, né, no dia a dia, aquela mulher que por qualquer motivo está passando por uma fase difícil na sua vida, um momento da sua vida. Qual a diferença entre a mulher frígida e da mulher que está passando por um período de frigidez?
4: Certo, Adriana, vamos lá. A frigidez sexual, que nós também chamamos de desejo sexual hipoativo, ela se caracteriza pela repetição da falta de vontade de ter fantasias ou de ter o ato sexual na mulher, não é? Então é o caráter repetitivo dessa falta de desejo, das faltas de fantasias, né? Ou a falta de vontade de ter relação com o parceiro, ou mesmo até de ter relação consigo própria através da masturbação, é que caracteriza a frigidez ou desejo sexual hipoativo. Diferentemente, a mulher pode apresentar a falta de apetite de caráter eventual, seja motivada por vários fatores. Às vezes pode ser em função de uma situação estressante, pelo momento estressante pelo qual ela esteja passando. Às vezes ela está amamentando e é sabido que na fase de amamentação ocorre a diminuição natural, né, do desejo sexual da mulher, motivada até por questões hormonais. Com a entrada na menopausa, a mesma coisa. É clara essa diferença. A frigidez é o caráter repetitivo e a falta de apetite pode acontecer, né, em caráter eventual.
3: Doutor, e como que o senhor, como médico, pode avaliar, então, fazer um diagnóstico de frigidez?
4: Para a gente chegar no diagnóstico de frigidez, a gente tem que fazer uma avaliação clínica que compreende, né? Inicialmente, a gente colher a história da paciente englobando o quê? Saber como é que está a relação dela com o parceiro, né? Os fatores estressantes envolvidos na vida dela, como é que foi a educação dela desde a infância, se ela faz uso de determinadas medicações que podem comprometer a função sexual. Engloba também, Adriana, a avaliação laboratorial através de dosagens hormonais que a gente sabe que pode comprometer também a função sexual. Então, através de uma avaliação ampla e detalhada de toda a vida da paciente, a gente tem como detectar se ela tem realmente um desejo sexual hipoativo, ou uma frigidez sexual, ou se está apenas de forma transitória com a diminuição do apetite.
3: E no caso sexual. Dessas mulheres que são comprovadamente frígidas, tem tratamento, doutor?
4: Existe tratamento, sim, Adriana. O tratamento ele é amplo, né? A frigidez, a gente tem que identificar qual é a causa dessa frigidez. E aí, em forma de tratamento, a gente tem desde o tratamento psicoterápico, em determinados casos, até o tratamento medicamentoso, com substâncias que podem ser utilizadas para aumentar o desejo sexual, o libido. Então, depende de cada caso.
3: Doutora, a que se atribui o fato de uma mulher perder a vontade de fazer sexo?
4: Perder a vontade de fazer sexo. Ou seja, em outras palavras, quais seriam as causas da perda dessa vontade? Por exemplo, essa perda de vontade pode ser em função de um conflito na relação, a falta de intimidade emocional com o parceiro, que é muito importante para a mulher, fatores estressantes do dia a dia, até, Adriana, o uso de pílulas anticoncepcionais, determinados tipos de pílulas anticoncepcionais podem comprometer a resposta sexual da mulher. Isso não é muito comentado, mas isso pode acontecer. A existência de doenças concomitantes, como, por exemplo, alterações da tireoide, o período de vida da mulher, como, por exemplo, o fato da amamentação, como eu disse, a entrada na menopausa. Todas essas são circunstâncias que podem contribuir para a diminuição do desejo sexual.
3: Doutor, é certo dizer que frigidez feminina é a mesma coisa que impotência masculina?
4: Olha, eu diria que é tão prevalente quanto, né? Na verdade, a frigidez feminina, ela é uma das principais, eu diria até a principal disfunção sexual da mulher. Da mesma forma que a gente tem a disfunção erétil ou impotência sexual no caso masculino. A causa de ambas tem origens diferentes, mas eu diria que uma é tão frequente quanto a outra e é tão importante, tão fonte de sofrimento pessoal quanto a outra.
3: Doutor, qual a sua opinião a respeito à dificuldade feminina de atingir o orgasmo?
4: Bem, a questão do orgasmo, Adriana, a gente tem que ver isso com bastante cautela, porque, em primeiro lugar, é importante que nós saibamos que a resposta sexual da mulher é diferente da resposta sexual do homem. Então, enquanto no homem nós temos que a ejaculação vem junto com o orgasmo, na maior parte das vezes, e na mulher não. A mulher tem uma resposta sexual diferente, na qual a presença do orgasmo é só mais um componente da resposta sexual da mulher. É óbvio que seria interessante atingi-lo sempre, no caso das mulheres. Mas o fato de não atingir, de uma mulher não atingir o orgasmo, não quer dizer obrigatoriamente que ela não ficou satisfeita com o intercurso sexual que ela teve. Então, isso aí tem um componente cultural muito forte, né, onde se diz que para ter satisfação sexual, há necessariamente ter orgasmo. Isso não é tão verdade assim. É possível existir a satisfação sexual da mulher sem obrigatoriamente ter o orgasmo.
3: Doutor, muitas mulheres se queixam de falta de desejo sexual?
4: É muito frequente, Adriano. Segundo trabalhos já de pesquisas realizados aqui no Brasil, por profissionais especialistas lá de São Paulo, inclusive, aproximadamente um terço da população feminina sexualmente ativa, ou seja, 30%, apresentam disfunções do desejo sexual. E um percentual equivalente, segundo alguns trabalhos, de 30 a 35, apresentam também dificuldades para atingir o orgasmo. Então é uma dificuldade sexual que tem um impacto muito grande na qualidade de vida das mulheres.
3: E esse é um fenômeno que o senhor acha que está relacionado à vida moderna ou às mulheres antigas é que não falavam sobre esse assunto?
4: Bom, Adriana, eu acredito que isso é um fenômeno que sempre existiu. Bom é que agora a gente está tendo a oportunidade de começar a debater esse assunto, de trazer, né, para a sociedade, para a gente poder buscar estratégias de diagnóstico, de tratamento, para poder melhorar a qualidade de vida sexual da mulher. Né? Eu acho que isso sempre existiu desde os primórdios, só que antes a sociedade é muito patriarcal e machista, às vezes coibia, abafava, né, o exercício da sexualidade da mulher. Isso, não, graças a Deus, agora não ocorre mais. A gente está vivendo uma era totalmente, né, mais livre, mais globalizada, com a informação fluindo, e a mulher está buscando realmente, né, se conhecer mais e exercer melhor a sua sexualidade. Isso é fantástico.
3: Doutor, o termo anorgasmia quer dizer a mesma coisa que frigidez?
4: Não. Anorgasmia, na verdade, quer dizer anorgasmia é a negativa do orgasmo, ou seja, é a falta de orgasmo na mulher. E frigidez é a falta de desejo. Ela pode ter desejo sexual e não atingir o orgasmo. Então, são coisas diferentes. Anorgasmia é a falta de orgasmo e frigidez é a falta de desejo sexual.
3: Dizer que mulheres que não têm lubrificação é a mesma coisa que dizer que elas não estão excitadas?
4: Veja, não. São coisas diferentes, na verdade. Muitas vezes as pessoas confundem lubrificação com uma excitação. Até pelo perfil masculino, porque normalmente no homem que vem, a excitação vem acompanhada da ereção. Na mulher, a gente tem que dividir essa questão, porque a lubrificação é um fenômeno natural que prepara a mulher para o ato sexual. E ela ocorre paralelamente à excitação. A excitação estimula o surgimento da lubrificação, mas a excitação não é apenas o fenômeno de lubrificar a mulher.

0: ela contém também em si um componente psicológico, um componente emotivo, né, de desejo associado. Então a excitação, ela coordena essa orquestra do desejo e da lubrificação feminina.
1: Uhum. Doutor, vamos falar agora sobre masturbação feminina.
0: Sim.
1: A masturbação, a gente sabe, é um tabu do qual pouco se fala aqui no Brasil.
0: Uhum.
1: Eu queria saber a que o senhor atribui isso?
0: Bom, a questão da masturbação ter um tabu é porque sempre foi reprimida o exercício da sexualidade da mulher. Ainda mais aqui os povos latinos com essa postura muito machista. Então, sempre foi muito reprimida. Então, a própria criação da mulher, né, ela já foi vendo com essa repressão, vendo como pecaminoso, como sendo proibido, pecado. Então a educação repressora já focava assim, olha, você não pode se conhecer, você não pode, né, se masturbar ou conhecer a sua própria genitália, porque isso é pecado, isso é abominável. Mas essa questão vem mudando, e isso é importante para que a mulher possa exercer de forma plena a sexualidade dela.
1: Eu tenho aqui a pergunta da nossa ouvinte que escreveu a carta, onde ela pergunta se masturbação faz mal para a saúde.
0: Não, pelo contrário, Adriana, faz bem e muito bem. A masturbação faz bem na extensão que permite que a mulher se conheça, que ela conheça seu corpo, as áreas que ela que tem mais sensibilidade, aquilo que pode dar a ela mais prazer. É óbvio que se uma mulher, ela é casada e ela opta por masturbar-se a ter o ato, o intercurso sexual com o marido, de sempre, isso começa a acontecer de forma frequente, de forma repetitiva, a gente tem que investigar se não está tendo aí uma barreira, um bloqueio dentro da relação do casal, né? Mas a masturbação que não tenha caráter repetitivo, que a prive do contato com a parceria e que atraga satisfação e não atraga sofrimento pessoal, essa masturbação deve ser estimulada e ela deve ser realizada pela mulher sempre que possível.
1: Doutor, é certo dizer que prazer sexual envolve aprendizado?
0: Sim, eu diria assim, que a vida em si é um aprendizado, né, Adriana? E a sexualidade, como um marco desde o dia que nascemos, também envolve esse aprendizado. Então eu acho que o exercício da sexualidade é um aprendizado diário, a gente aprende a cada dia, né, a cada contato, seja contato físico, seja da forma, a sexualidade, na verdade, ela está mesclada em todas as atividades humanas. Então, ela ocorre desde o primeiro segundo de vida extraútero até o último suspiro, eu acho que ocorre o desenvolvimento da sexualidade humana.
1: Eu queria saber também, doutor, se a mulher que não aprende a se masturbar, isso pode vir a interferir na vida dela no futuro, por exemplo, na vida sexual dela?
0: Sim, pode sim, Adriana, na medida que é o seguinte, a partir do momento que a mulher se toca, ela se conhece, ela sabe onde ela tem mais sensibilidade, ela vai descobrir, é um processo de autodescoberta, onde ela vai, né, se dar conta daquelas regiões onde ela vai sentir mais prazer. Então, à medida que ela não se masturba, ela vai ter uma dificuldade mais para se conhecer enquanto mulher. E, por conseguinte, também vai ter uma dificuldade maior para atingir o orgasmo. O que nos arremete a dizer que aquelas mulheres que têm maior facilidade para poder se masturbar e que fazem isso de forma mais natural, elas têm uma tendência, isso é estatisticamente já comprovado, a ter o orgasmo com maior frequência.
1: Doutor, eu queria saber agora, a partir de que idade a criança desperta para a sexualidade?
0: Então, Adriana, como eu falei agora há pouco, a sexualidade ela começa, eu diria, desde a vida intraútero ali, diferenciação genética. E aí se inicia logo nessa fase embrionária e começa o seu desenvolvimento desde do nascimento, né? E aí, para isso, a gente tem aí várias teorias que suportam essa ideia, como as teorias de Freud, falando das fases, né? Pré-genitais, fase anal, fase fálica. Então, o desenvolvimento ocorre da sexualidade e da orientação sexual, né? Se é homossexual, se é heterossexual, bissexual, ocorre ao longo da infância, até os 7, 8 anos de idade, né? Mas influenciada ela é ao longo de toda a vida. Ela está sempre em constante remodelação, em constante reconstrução. O esqueleto é feito até na da infância, da sexualidade, a partir do nascimento até os 7 anos. Mas a remodelagem, né, aquela lapidação é feita ao longo da vida.
1: Eu queria saber também como que o pai e a mãe devem agir com as crianças, por exemplo, em relação à sexualidade. A partir de quando os pais podem ter liberdade para falar sobre esse assunto com os filhos?
0: O momento ideal para poder ter liberdade para falar com os filhos é a partir do momento que eles se sentirem, enquanto pais, preparados para poderem falar e sentirem, terem esse diálogo, esse link aberto com os filhos e sentirem que os filhos também estão abertos para ouvir, né? Então, a partir desse momento que houver essa observação desse link aberto dos dois lados, esse é o momento ideal para se iniciar as orientações, os esclarecimentos, que eu acho que é de suma importância que se inicie, não só como ocorre já a nível educacional, nas escolas, mas ocorrer a partir do lar. Isso é muito importante.
1: Doutor, o senhor conversou comigo aqui antes do programa e me contou que o senhor abriu um centro de sexualidade feminina aqui em Brasília.
0: Exato.
1: E eu queria que o senhor falasse um pouco sobre esse centro, o que as mulheres podem encontrar quando elas vão procurar o centro.
0: Então, Adriana, nós criamos aqui, em Brasília, o Centro de Sexualidade Feminina de Brasília, né, CSFB. Qual foi o objetivo dessa iniciativa? O objetivo nosso é justamente gerar um ponto de acolhimento para as mulheres das suas queixas sexuais. É um local onde ela vai poder chegar e, através de um questionário, né, validado cientificamente, ela vai poder ter a sua sexualidade avaliada. A gente vai avaliar cada etapa da resposta sexual dela e vai poder inferir se ela está tendo realmente uma dificuldade sexual ou se é apenas uma falta de apetite transitório. E ao detectar essa dificuldade sexual, nós vamos também aí partir para a etapa seguinte, que é identificar qual a causa. É uma causa relacionada ao relacionamento dela? Ela está fazendo uso de alguma medicação que está interferindo? Ela está tendo alguma outra doença associada que está interferindo na sexualidade dela? Ela está tendo alguma deficiência hormonal? Depois de identificar esses fatores interferentes, a gente passa para o estágio 3, que é a proposta de tratamentos. A partir da identificação da causa, a gente vai propor os tratamentos necessários e pertinentes. Então, a ideia é essa.
1: Quais são as maiores queixas das mulheres quando elas chegam no centro?
0: As queixas mais frequentes são duas, basicamente. É a diminuição do desejo sexual, muito comum na mulher depois da quarta década, Adriana, onde ela já começa a ter uma insuficiência hormonal. E essa insuficiência hormonal leve, inicialmente leve, que vai se intensificando, acaba acarretando também comprometimento da resposta sexual dela. A partir da quarta década, a gente tem um público-alvo muito comum de contra queixas sexuais. Mas também não é só nessa faixa etária, né? Mulheres que estão iniciando a vida sexual também, tem muitos mitos, muitos tabus, também é outro público que também pode identificar algumas queixas sexuais. E dependendo da fase de vida também, se ela estiver amamentando, se ela estiver gestante, uma coisa mais que eu queria falar a respeito do Centro Sexual da Feminina de Brasília, é que nós criamos um site na internet, www.sexualidadefeminina.com.br. Nesse site, a ouvinte vai poder ela fazer a sua pergunta, tirar a sua dúvida, fazer o seu contato conosco, para que a gente possa debater esse tema e trazer as informações.
1: O centro atende particular ou ele já atende a fundação?
0: Então, inicialmente a gente começou essa iniciativa apenas no particular, Adriana, mas a gente tem a expectativa que no futuro próximo a gente possa adotar o mesmo protocolo utilizado no consultório, a gente expanda ele para o sistema público do Distrito Federal. Essa é a nossa expectativa.
1: Bom, boa sorte, tomara que o mais rápido possível o senhor consiga aí expandir esse trabalho de vocês, que é muito importante. Doutor, muito obrigado pela sua presença no nosso programa mais uma vez.
0: Eu que agradeço pelo convite, Adriana, e sempre que precisar, as tuas ordens.
1: É isso aí, minha gente. Eu fiz aí para vocês um pergunte, doutor, especial, né, para vocês, mulheres que ligaram pra gente, escreveram pra gente falando sobre a dificuldade que vocês encontram nesse setor, no setor da sexualidade feminina. Mas você já sabe, se tiver qualquer outra dúvida, escreva ou ligue pra gente, que a gente faz um novo programa. Um grande abraço e até lá. 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Produção e apresentação, Adriana Carla Aragão. Áudio, Josevaldo Souza.
2: 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Acertando os ponteiros. Hora certa. 8:37.
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De volta por aqui com mais um capítulo da sua novela preferida, né? O sexto capítulo de Quem Ama Cuida, e essa novela já tá ó demais, né? Carmita finge desmaio pra Bruna perder a consulta com o obstetra. Um policial avisa o Toniel que recebeu uma denúncia de invasão de domicílio. Ademir avisa Arthur que o laudo do cliente atesta sanidade mental. O delegado avisa o Toniel e a Elisa que eles ficarão detidos até provarem que não são invasores. Elisa pede ajuda a Pedro. Arthur vai até a delegacia confirmar que a família de Adriana é hóspede da casa. Pitucho ameaça denunciar Brigitte à polícia ao descobrir a câmera que a ex-namorada instalou em sua casa. Tudo isso acontece no capítulo deste sábado em Quem Ama Cuida. E a gente volta na segunda aqui com aquele capítulo da sua novela preferida, viu? Beijo! No coração, e eu volto na segunda-feira. Não esquece não, hein? Tem o nosso horário aqui, ó, contando novela em primeira mão. Aqui, tá? Tchau, tchau!

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2: Alô Brasil, está no ar o programa Viva a Vida da Pastoral da Criança.
3: Olá amigo ouvinte, que bom estarmos juntos mais uma vez.
2: No programa de hoje, nós vamos conversar sobre a doença de Chagas e os perigos que ela pode trazer para a nossa saúde.
3: É uma doença já conhecida há muito tempo, mas que ultimamente tem ganhado destaque.
2: Saiba mais sobre isso no programa de hoje.

0: Muita gente pensa que a doença de Chagas provoca feridas no corpo, ou seja, chagas. Mas não é nada disso. Ela recebeu esse nome porque em 1909, um médico brasileiro chamado Carlos Chagas, em Minas Gerais, descobriu como a doença era transmitida por um inseto chamado bicho barbeiro.
1: Para falar sobre a doença de Chagas, nós convidamos o doutor Alcides Oliveira, médico, diretor do Centro de Epidemiologia da Secretaria Municipal da Saúde de Curitiba, Estado do Paraná.
0: Doutor Alcides, o que é a doença de Chagas?
2: A doença de Chagas é uma infecção causada pelo protozoário Trypanosoma cruzi. É caracterizada em duas fases, uma fase aguda, que ocorre logo após o contágio, uma fase crônica, que poderá levar décadas para se manifestar e causar danos graves a órgãos vitais.
1: Doutor Alcides, a doença de Chagas está de volta ou sempre esteve presente?
2: Ela sempre esteve presente no nosso país. O que mudou foi o seu perfil de transmissão. No passado, o grande vilão era a transmissão vetorial, ou seja, dentro das casas. O barbeiro, morando nas frestas das casas de pau a pique, transmitia a doença. Atualmente, embora o controle do vetor tenha avançado muito, assistimos a um aumento de surto por transmissão oral e a persistência da doença em sua fase crônica em milhões de brasileiros infectados em décadas passadas.
0: Doutor Alcides, como ocorre a transmissão dessa doença?
2: A transmissão ocorre, então, através da boca, principalmente a ingestão de alimentos contaminados com o parasita, muito comum no açaí e no caldo de cana. A transmissão pela picada do barbeiro, a pessoa ao coçar empurra fezes para dentro da corrente sanguínea, ocasionando a infecção. Mas também existem outras formas, mais raras, como, por exemplo, vertical, ou seja, na gravidez, a mãe poderá passar para o filho durante toda a gestação. E muito raro é através da transfusão de sangue ou após um transplante. Nós sabemos que hoje os bancos de sangue exercem um controle de qualidade muito grande e essas formas de transmissão, elas são raríssimas.
1: Doutor Alcides, quais são os principais sintomas da doença de Chagas?
2: Existe essa fase aguda, que é uma infecção habitual. Febre prolongada por mais de 7 dias, dor de cabeça, uma fraqueza intensa, um inchaço no rosto ou nas pernas. E às vezes é até possível encontrar o barbeiro próximo à sua residência ou local de trabalho. Mas também tem uma fase crônica, que ela é silenciosa, que poderá demorar anos para aparecer. E ela causa lesão no coração, como insuficiência cardíaca, arritmias e no nosso sistema digestório, como dilatação do esôfago, do intestino, levando a alterações que irão aparecer depois de muitos anos.

0: Hoje estamos conversando com o Dr. Alcides Oliveira sobre a doença de Chagas. Dr. Alcides, como acontece o diagnóstico e o tratamento dessa doença? Ela tem cura?
1: O diagnóstico da doença na fase aguda é através da pesquisa dos parasitas no sangue. Já na fase crônica é através de testes sorológicos, exames de laboratório. Existe tratamento, o tratamento ele é disponibilizado gratuitamente pelo SUS e tem cura. O importante é fazer o diagnóstico, procurar um posto de saúde para que possa fazer o tratamento na fase aguda, que é onde tem a melhor resposta. Na fase crônica também é possível tratar, mas é necessário o acompanhamento o agravamento desses órgãos que já foram descritos.
2: Doutor Alcides, como podemos prevenir a infecção pela doença de Chagas?
1: Primeiro, sempre a higienização dos alimentos, principalmente esses já citados, como açaí e caldo de cana. Controle do barbeiro. Hoje as residências, a grande maioria no país, são de alvenaria e há uma diminuição muito intensa do barbeiro nas casas como um todo.
0: Qual é a situação atual da doença de Chagas no Brasil e que regiões são mais afetadas?
1: Atualmente, estima-se que existem entre 2 a 4 milhões de pessoas no país vivendo com a forma crônica da doença. Ela é mais comum na região norte, nordeste, do centro-oeste, em pessoas com 30 a 40 anos de idade, que quando aparecem as complicações crônicas, como do coração e do sistema digestivo, ou seja, dos intestinos, é feito o diagnóstico tardio da doença de Chagas. Então, se cuide, faça a prevenção com alimentos bem higienizados, olhe para sua casa, para os insetos.

0: Olha só quem está chegando aí. É a turma do Viva Vida. Preste atenção.
1: Viu só? Não falei que garapa de cana e suco de açaí estão causando doença por aí? Quem manda você ficar tomando essas coisas sem saber direito como são feitas?
2: Ah, é o calor. E também suco, garapa, tudo isso faz bem, irmão, não é o que dizem? Depois, como é que a gente vai saber se tá contaminado com doença de Chagas ou não, hein?
1: Eu não sei.
0: O Brasil inteiro está empenhado no combate à doença de Chagas. Agentes de saúde estão visitando residências e orientando as pessoas sobre como identificar e combater o bicho barbeiro.
3: Além disso, os líderes da Pastoral da Criança e os agentes de saúde estão orientando as famílias sobre os cuidados para prevenir a doença de Chagas por via oral, ocasionada pela ingestão de sucos e garapas, como de cana e de açaí. Está aqui conosco também a Maria Inês Monteiro de Freitas, coordenadora nacional da Pastoral da Criança.
0: Maria Inês, o que você gostaria de dizer sobre esse tema?
4: A doença de Chagas ainda é uma realidade em muitas comunidades, especialmente nas regiões mais vulneráveis. A informação e a prevenção são ferramentas importantes para proteger as famílias e garantir uma vida mais saudável. A Pastoral da Criança tem um papel fundamental nas comunidades para a prevenção de várias doenças. Ao orientar as famílias sobre higiene, cuidados com a casa, vacinas, sinais de perigo e a importância de procurar atendimento de saúde quando necessário. Quando a Pastoral da Criança adota campanhas de prevenção e conscientização, ela reafirma que a vida humana é um dom precioso que precisa ser preservado. No caso da doença de Chagas, que muitos pensam que é coisa do passado, nossos líderes trazem o debate à tona nas comunidades, informando que essa doença não só permanece ativa, mas ganha novos contornos de transmissão, como no caso de bebidas e alimentos contaminados e que ainda provoca muitos óbitos e sequelas. Um forte abraço.

0: Vamos conversar agora com a Auriane da Silva Santos, coordenadora estadual da Pastoral da Criança do Estado do Amazonas.
1: Muitas vezes a transmissão da doença de Chagas se dá através de alimentos e bebidas contaminadas, caldo de cana, suco de açaí e outros. Auriane, quais são as orientações que vocês, líderes da Pastoral da Criança, dão às famílias sobre a importância dos cuidados com a higiene dos alimentos?
2: Nós, líderes da Pastoral da Criança, orientamos as famílias sobre os cuidados que temos que ter com esse inseto chamado bicho barbeiro, que transmite a doença de Chagas. Observar se tem esse inseto em casa, se tem, é preciso combater. Usar tela nas janelas, tapar as frestas e sempre manter a casa limpa. Hoje, falam muito da transmissão da doença de Chagas pelo consumo de alimentos e sucos contaminados, principalmente do suco do açaí e do caldo de cana, que é comum na nossa região. Qualquer dúvida, é preciso procurar o posto de saúde. Eles têm orientações de como se deve agir. Então, nós, enquanto líderes, orientamos essas famílias no cuidado da preparação de todos os alimentos, não somente do açaí e da cana, mas de todos os alimentos.
3: E agora com você, as dicas do programa Viva a Vida.
1: E vamos repassar para você, ouvinte, algumas dicas que podem ajudar a prevenir a transmissão da doença de Chagas.
0: Tente melhorar a sua habitação através de reboco e tamponamento de rachaduras e frestas.
1: Use telas em portas e janelas.
0: Mantenha a higiene da casa e, sobretudo, dos alimentos, especialmente cana e açaí.
1: Viva a vida. E chegou o momento de ouvirmos a palavra amiga de Dom Frei Severino Clazen, arcebispo de Maringá, Paraná e presidente da Pastoral da Criança.
4: Cuidar da saúde é também cuidar do dom da vida. A fé cristã nos convida a cuidar da vida e da saúde, especialmente das populações mais vulneráveis. A prevenção e o cuidado com doenças, como a doença de Chagas, fazem parte da responsabilidade com a criação e com a vida e saúde dos irmãos. Muitas comunidades

enfrentam desafios relacionados a condições de moradia, saneamento e acesso à saúde, e a solidariedade torna-se essencial. Cuidar da saúde coletiva é uma responsabilidade de toda a sociedade, das políticas públicas e do Sistema Único de Saúde. A doença de Chagas está aí para nos trazer um alerta. Converse com os líderes da Pastoral da Criança. Informe-se no serviço de saúde de sua cidade qual é a melhor forma de prevenção e cuidados. Que Deus abençoe e guarde você e sua família. Deus

0: gente, termina aqui mais um programa Viva Vida. Obrigado pelo carinho da audiência. Tchau e até o próximo Viva Vida.
1: Até lá, pessoal.
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0: Estamos por aqui de volta, começando mais uma super edição no seu final de semana. É mais uma edição do seu Salada Musical e sempre aí, claro, contando com a sua audiência, contando com o carinho da sua sintonia, sempre aqui acompanhando a nossa programação. Olha, hoje aqui vamos trazer as melhores músicas de quebra pra você, muita informação também, tem aqui o nosso DNA musical, sempre, né? A gente escolhe uma música aqui pra falar sobre ela, falar um pouco da biografia, como que surgiu, o ano do seu lançamento. Então, muita coisa boa hoje rolando aqui no seu Salada Musical. E a gente vai começar com a primeiraça, Murilo Huff e Ana Castela, Peça Íntima.
1: Isso.

0: Raça Negra, reincidente, Marília Tavares, desencontro de mensagem, a primeiraça foi dela, Ana Castela com Murilo Rufi, peça íntima, e você fique na sintonia que a gente volta já.
1: Nove e doze. 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
2: Brasília, Paulo Henrique Costa só deve assinar um termo de delação premiada com a Polícia Federal e a Procuradoria Geral da República a partir da semana que vem. Inicialmente a proposta era que fosse assinado o documento ainda essa semana. A data mudou com a saída do advogado Eugênio Aragão da defesa. Aragão deixou o caso na terça-feira e divulgou uma nota afirmando que somente participa de iniciativas jurídicas pautadas pela absoluta seriedade, confiança profissional e pela responsabilidade. Ele havia assumido a defesa do ex-presidente do BRB um mês antes, quando Costa foi preso pela PF, com o objetivo de negociar um acordo com as autoridades. As informações são do jornal Valor Econômico. A Polícia Civil do Rio de Janeiro apreendeu aproximadamente 200 mil figurinhas falsificadas do álbum oficial da Copa do Mundo. Os agentes também recolheram milhares de camisas falsas da seleção. O material estava no compartimento de carga de um ônibus em Nova Iguaçu, na Baixada Fluminense. Seria distribuído na capital fluminense e cidades da região metropolitana. A população do Irã enfrenta um apagão na internet há mais de 80 dias. Teherã bloqueou o acesso a todos os sites estrangeiros poucas horas depois do início dos ataques de Israel e Estados Unidos contra a República Islâmica em 28 de fevereiro. A rede chegou a ser tirada do ar por 20 dias em janeiro, durante uma onda de manifestações contra o governo do Irã. Na ocasião, milhares de pessoas foram mortas

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7: Esse é o seu DNA Musical que já está de volta. Vamos falar hoje da música A Carta, de Renato Russo, origem e também o seu lançamento. A música A Carta, interpretada por Renato Russo, tem uma história curiosa. Ela não foi composta por ele, mas sim pelos autores Benil Santos e Raul Sampaio. Trata-se de uma canção romântica e também nostálgica, e havia sido gravada por outros artistas antes mesmo de ganhar nova vida na voz de Renato Russo. Renato Russo gravou A Carta como parte do álbum chamado Presente, lançado em 2003. Esse disco reúne gravações inéditas e também versões especiais feitas por ele antes mesmo da sua morte, isso no ano de 1996. A faixa se destaca pela interpretação emotiva e pela simplicidade poética da letra, que evoca sentimentos de saudade e amor não correspondidos. Tá aí um pouco da biografia dessa música linda, né? Sucesso aí na voz de Renato Russo, A Carta, que você confere a partir de agora.

João Paulo e Daniel, te amo cada vez mais, roupa nova, eu te amo e vou gritar. Fred e Fabrício, Traia Véia, Poder de Mentir, foi o sucesso que você conferiu e a gente volta já já trazendo muito mais pra você.

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1: Na série Curiosidades sobre as seleções da Copa do Mundo de 2026, o assunto deste episódio é a Bósnia. E uma das primeiras coisas que se nota é o nome do país, Bósnia e Herzegovina. Ele reflete a divisão geográfica do território em duas regiões principais. Bósnia é a parte norte e centro, enquanto Herzegovina é o sul. É um país fascinante, conhecido por sua rica mistura cultural entre Ocidente e Oriente. Uma história resiliente de paisagens montanhosas e deslumbrantes. Destaques incluem Sarajevo, que tem um dos primeiros sistemas de bondes elétricos da Europa, uma forte cultura de café e também uma faixa litorânea de apenas 20 quilômetros. E o que falar da culinária bósnia? Uma deliciosa mistura de influências. Entre os pratos mais famosos estão o cevap, que são pequenas salsichas de carne servidas com pão. E o burek, que é uma massa folhada recheada com carne ou com queijo. Agora, se você gosta de doce, a Bósnia é um excelente lugar. Os amantes vão adorar a variedade de sobremesas, com a tradicional baklava e também o turrafchá, que é uma maçã cozida recheada com nozes. Agora, se você é fã de café, vai adorar o café bósnio. Ele é preparado de maneira semelhante ao café turco, um pó fino e com água quente, mas servido em pequenas xícaras e com um cubinho de açúcar ou um doce típico dentro. O mais legal é que tomar café na Bósnia não é apenas sobre a bebida em si, mas sobre o ritual. Sente-se em um café à beira do rio e aproveite a experiência. Esse é o lema da Bósnia e do café, que é precioso por lá. A Bósnia está na Copa do Mundo de 2026 e vai estrear diante do Canadá em Toronto no dia 12 de junho. Com curiosidades da Copa do Mundo, Daniela Esperon.
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3: De volta, trazendo pra você o som do Cristiano Araújo, Mente Pra Mim.

e desejando aqui um bom final de semana. A gente sempre espera te encontrar bem, te encontrar feliz da vida, aqui almejando tudo de bom pra você. Enquanto isso, a gente confere o som do Mineirinho, né? Alexandre Pires, essa tal Liberdade.

Você curtiu, você dançou ao som de um bom flashback aqui no seu Salada Musical. Também conferimos Mari Fernandes e Luísa Sonza, Deixa Eu Viver. O som nostálgico de Zezé de Camargo e Luciano, Será Que Foi Saudade? E com essas a gente finaliza essa edição do seu Salada Musical. Muito obrigado pra você que esteve aí acompanhando durante essa última hora. Semana que vem a gente volta com mais uma super edição do seu Salada Musical. Forte abraço e tchau, tchau.

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3: O ministro do STF, André Mendonça, decidiu nesta sexta-feira que o banqueiro Daniel Vorcaro, dono do Banco Master, deve permanecer preso em uma cela especial da Superintendência da Polícia Federal em Brasília. Assim, Vorcaro deve ser levado de volta à sala do Estado-Maior, onde estava preso antes de ser transferido para a carceragem da PF. O banqueiro foi transferido para a Superintendência em março, quando foi novamente preso pela operação que investiga as fraudes do Banco Master. No local, Vorcaro tinha liberdade para receber seus advogados, que negociavam uma delação premiada com a PF e com a Procuradoria-Geral da República. A proposta de colaboração foi rejeitada nesta semana, por isso o banqueiro havia retornado para a carceragem da corporação. Segundo a PF, as informações repassadas por Vorcaro foram inconsistentes. Nesta sexta-feira, o advogado José Luiz de Oliveira Lima deixou a defesa de Vorcaro 2 dias após a rejeição da delação. A PF e a PGR continuam a negociar a colaboração premiada com o banqueiro. O ministro André Mendonça também votou pela manutenção da prisão do pai do dono do Banco Master, Henrique Vorcaro. Para o ministro, Henrique seguia no gerenciamento de uma milícia que atacava opositores das fraudes do Master. A decisão pela prisão ocorreu em plenário virtual, mas o julgamento foi suspenso após o pedido de vista do ministro Gilmar Mendes. Em Brasília, Gésio Pato.
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constitucionalista e hoje é Dia Mundial da Tartaruga. Apagam as velhinhas, Otton Bastos, ator, Rubinho Barrichello, automobilista, Ricardinho, ex-jogador de futebol.

0: fica por aqui com a agenda do rádio. Um grande abraço e até amanhã.
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E vamos começar falando na edição da manhã deste sábado do Entre Nós sobre o direito que não se quer dar. Pesquisa Datafolha, da Atlas Intel, da Genial Quest e da Escuta Social da Abrazel indicam aumento no apoio do fim da escala 6x1. Já passam de 70% das opiniões coletadas, porém, os políticos, principalmente os do centro-direita, não querem falar sobre o assunto de forma que beneficia o trabalhador, o cidadão brasileiro. Mas na hora de arrecadar impostos, eles querem, né? Porque precisa pagar o salário deles, precisam pagar os seus auxílios, paletó, moradia, e olha que eles ganham uma baba, né? E vem com o discurso moralista, aquelas coisas todas que a gente já tá de saco cheio, desculpa a expressão, mas a nossa paciência já está esgotada. Aliás, a conversa sempre é a mesma, o ódio contra o cidadão de bem é a mesma e o apoio aos criminosos cada vez mais bem afetivo, né? Bem mais o coração aquecido. É impressionante. Aqui se pode valer o golpe, pode valer o desvio do dinheiro do trabalhador, daquele aposentado, né? Do cidadão que já trabalhou a vida toda esguelando, pagando seus impostos, contribuindo para a Previdência, e na hora que vai gozar de tudo isso, ele é lesado ainda pela classe política. Obviamente que a gente não está generalizando, mas na grande maioria estão sempre aí cometendo os crimes, apoiando os criminosos, e sempre estão lesando o trabalhador, o cidadão de bem. Olha, gravações da Polícia Federal revelam deputado estadual pelo Rio

0: negociando cargo a traficante na Secretaria de Educação. Segundo o áudio, o parlamentar menciona que na educação do Rio, quem manda é ele. Você tá entendendo? Agora, eu fico imaginando quem é ou quem são as pessoas que elegem esse tipo de indivíduo, de representante, entre aspas. Ele representa o que, na verdade, hein? Olha, você eleitor, tem que prestar atenção. O que você, às vezes, ganha por antecipação, você paga 3 vezes ou mais depois. E aí, essa conta não fica só entre você. Infelizmente, porque essa conta deveria chegar para os eleitores que escolhem esse tipo de gente, esse tipo de cidadão que negocia com a perversidade contra as pessoas de bem, que suam noite e dia, as suas camisas, o seu corpo transpira para ganhar o suado dinheiro honesto, e os políticos que vêm pedir o próprio voto estão a favor dos que jogam contra esse próprio cidadão que vota nesse indivíduo malicioso. Essa é a maldade do século, é a maldade de todos os tempos. Falam-se em moralidade, falam o que vão fazer, julgam os outros, mas são sempre os mesmos que estão lá, de forma deliberada, proliferando a anarquia, o desrespeito. A destruição e a deturpação da moralidade. É isso que nós estamos vendo. Está diante dos nossos olhos a pura, cruel irrealidade. Mas aí você pergunta o que fazer. Bem, vamos analisar de fato o que nós apoiamos, quais os princípios em que defendemos. O outro fala ali que antigamente, mas esse antigamente já passou. A diferença do passado para o presente e do presente é que antes se fazia e você apenas cogitava que poderia ter algo errado. Hoje você consegue comprovar todos os dias, todas as horas, está sempre saindo algo escandaloso, sempre surgindo algo que até então você desconfiava, né? Ou cogitava em desconfiar. A diferença que a democracia vai alimentando a possibilidade daqueles que em nome da paz, do amor, da prosperidade, da evolução, do crescimento, do dominador do seu voto, já não consegue se esconder mais. E de fato, não querem se esconder mais também. Assumem na cara dura, na cara de pau, o que são capazes de fazer e o que fazem. Sem se preocupar com você, as consequências que vai acontecer com você. Então é isso. É isso que vai acontecendo. E por não ficar aí por menos, lembra do pastor Cláudio Duarte? Aquele mesmo que indica as pessoas a viverem um bom relacionamento amoroso. Aquele que dá dicas, faz piadinha, fala de um jeito que você morre de rir, fica o tempo todo sorrindo e o sofrimento não te abandona. É isso. É porque ele diz que pobre não pode ser contemplado com benefício. Pobre, à margem da desgraça, da falta do que comer na mesa, com salário mínimo defasado. Não, você não tem direito. Você tem que perecer diante da desgraça que você vive. Enquanto essas pessoas não têm o que falar, não são suficientemente a se promoverem, né, nessas mídias baratas que tem por aí, para falar de qualquer assunto, porque tem uma condição financeira de impulsionar o seu conteúdo nas redes sociais, e viraliza porque no primeiro momento todo mundo se identifica, né? Mas no final das contas, a que ponto que essas pessoas querem chegar quando falam de um problema seu, ou um problema da sociedade, de quem vive aqui embaixo? E depois eles gozam da nossa cara, tira sarro, vai comer carne banhada a ouro, como foi o caso do próprio pastor Cláudio Duarte. Não é a primeira vez que ele aparece com escândalo nas redes sociais, na internet. Não é pra menos, né? De onde surgiu? Por acaso você frequentou a igreja dele um dia? Viu um trabalho evangelístico dele um dia? Você viu ele de porta em porta evangelizando? Não. Você conheceu aí no glamour das mídias. Aquele vídeo que vem prontinho dentro do seu aparelho, celular. Não é? E você morre de rir das piadinhas que faz, da desgraça dos outros. Mas ele que diz que pobre não merece ajuda. Pobre não precisa de ser ajudado. Aqueles que estão às margens da pobreza, da miséria, da falta do que comer. Não. E para piorar a situação, se você tem um posicionamento político, ideológico, se você tem uma opção de vida, desde que seja honesta, desde que seja visando o bem-estar não só seu, de toda a sociedade, você vira alvo de críticas e de condenação. Agora não, é cancelamento, né? Sobre aquela jovem morta, atropelada no Rio de Janeiro. A família foi criticada por ser uma pessoa em que pensa diferente dos malfeitores. A família da Mariana Tanaka Abdul Haq, morta após ser atropelada por uma van em Ipanema, no Rio de Janeiro, foi vítima, a família foi vítima de uma politização nas redes sociais, porque os pais dela são diplomatas do governo federal. E aí tem aquela velha história, né? Se leva para o lado da maldade, do desgosto, do ódio, porque tem pessoas que amam odiar as outras por natureza, porque elas vestem amarelo, veste verde, rosa, ou faz aquilo que não concorda com aquela pessoa, mas sem base nenhuma, sem lógica nenhuma, né? Mas são pessoas espontaneamente à vontade a criticar. E aí, ao invés de considerar uma situação tão grave, porque morreu a morte de uma pessoa que tinha acabado de chegar ao Rio de Janeiro para trabalhar, mas foi vítima de críticas porque tem uma ideologia definida, tem um lado definido, ou trabalha para a sociedade num governo, e aí é vítima de críticas. Olha, gente, que nós possamos, sabe, passar essa fase tão estranha, esquisita, que nós estamos vivendo. Eu não vou dizer que a sociedade já se amou tanto, mas odiar como tem aumentado, né? Como tem o ódio tomado conta dos corações, da vida das pessoas. Pensar diferente, meu amigo, é um direito que você tem, é uma liberdade que você tem. Só a democracia lhe é capaz de oferecer isso. Mas para você que quer tudo isso, respeite o próximo como a ti mesmo. Aprenda a respeitar as diferenças. Ninguém vai ser entregue numa caixa de ouro para o Pai do Universo como salvador da pátria, não. Tá? Você vai ter que responder pelas suas mazelas. Seja aqui, seja acolá, onde quer que você esteja, ou quer que esteja. Não faça o mal pensando que você está sobre tudo e a todos. Um dia tudo isso, tudo isso termina tragicamente se não respeitarmos individualmente no pensar, no agir, no querer e no viver. Pense um pouco mais sobre isso.
1: Adriano Martins.

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Bom dia, bom dia, bom dia. E aí, tudo certo com você? Tudo certo por aí? Bora lá ser feliz. Vamos cantar onde quer que você esteja, nos quatro cantos do planeta. Aqui no sul fluminense, sul do estado do Rio de Janeiro. Capital fluminense. Região metropolitana. Onde quer que você esteja. Esse companheiro seu no carro, aí juntinho de você, entre uma poltrona e outra, entre a caixa de marcha, entre o volante, você vai pelo aplicativo Rádios Net. Você pode nos ouvir, pode ouvir a gente também por tudo quanto é canto aí da cidade, do planeta, pelos 87.7. Ó, temos aí também o Rádio Garden. Você também pode ouvir a gente também pelo Quasar Radio, né? Quasar Radio. Ah, vou aprender a falar inglês um dia da frente. Bom dia, meu amigo Marco Gonçalves, bom dia, Albânio, bom dia, Xaxá, bom dia, André Passos, daqui a pouquinho aqui ao vivo cantando com a gente. Ei, que coisa boa, hein?

0: coisa boa. É bom contar a sua história, vem cantar, vem contar a sua história também. Pode cantar. Vamos cantando assim, as vozes que ecoam aqui na minha cidade. É um buraco que está muito grande. É o prefeito que não trabalha do jeito que a cidade queria. É os vereadores que não aparecem, não comparecem, ou comparecem, fazem algo de bom. Que coisa boa, hein? Pra você aí, em Volta Redonda, você aqui no Açude, 1, 2, 3 e 4. Aí você no Campinho, no Açude 3. Você no Açude 2, Açude 1, Açude 4. Fazendo União, Beatriz Gama. Mariana Torres Coqueiro, Vale Verde. Fazendinha, Belo Horizonte. Vila Brasília, alô, alô! Aí pra você ligado com a gente também, no bairro Eldorado, em Volta Redonda, a Vila Muri, meu amigo Wilder. Aê! Deve estar lá no sítio hoje, né, Wilder? Abraço pra você aí no bairro Voldac, bairro Santa Rita dos Aru, Santa Cruz. Onde quer que você esteja, seja muito bem-vindo. Vambora, junto, Retiro. Alô, Retiro. Jardim Cidade do Aço. Sou eu. Vamos lá.
1: Como vai o tempo?
0: E aí?
1: E a temperatura?
0: Será que vai?
2: Será que vai chover?
0: Ih, rapaz.
2: Será que vai dar sol?
0: Sei não, hein?
2: Será que vai dar praia?
0: Ah, praia não. Tá frio pra caramba, hein? Tá frio demais. Sério?
2: Vamos pra
0: Gandaia. É, o dia hoje vai ser, olha, com muitas nuvens durante o dia, períodos de céu nublado, noite com muitas nuvens, hein? E as nuvens, vão aí. Vão aí, fazendo seu dia amanhecer. Eita, agora são 10 horas e 26 minutos. A previsão do tempo para hoje, vamos lá. Sol com muitas nuvens durante o dia e períodos de céu nublado. Noite com muitas nuvens, como já disse, né? As temperaturas variam entre 17 e 25 graus. E a sensação térmica vai ser entre 17 e 20. Ou seja, gelado para quem mora aqui no Sudeste, né? A umidade relativa do ar, 96%. Os ventos sopram 5 km por hora. O sol nasceu às 6 horas e 24 minutos e vai se pôr às 17 horas e 21 minutos. Olha, tá valendo, hein? Mesmo que as condições de tempo não sejam ideais, dá para aproveitar o churrasco. Bota aí uma cobertura, bota aí debaixo da varanda, do terraço. Vai se aproveitar o churrasco. Mosquitos, ambiente propício à proliferação de mosquitos. Redobre os cuidados em casa e no corpo. O frizz pode aparecer. Umidade moderada, o frizz pode aparecer, então sinal amarelo. Olha, nenhum alerta para ressecamento da pele, então sinal verde. Umidade adequada no ar, pouca chance de ressecamento e desconforto na pele exposta. Gripe resfriada, sinal amarelo, mudanças no tempo. É, rapaz, mudança no tempo. E ar seco aumenta os sintomas gripais. Hidrate-se e evite aglomerações, sinal amarelo. Sinal amarelo também para o índice UV, radiação moderada, use protetor solar e acessórios leves ao sair nas horas mais quentes. Se é que pode falar de horas quentes hoje, né? Sinal amarelo, mas tá dando aqui indicação. A vitamina D, moderada, exposição moderada ao sol, aproveite alguns minutos ao ar livre para sintetizar vitamina D. E sinal verde para a qualidade do ar. Ar limpo e qualidade elevada para todos. Ideal para atividades ao ar livre e caminhadas. Vamos saber como é que fica amanhã, domingo, dia 24 de maio. Rapaz, o mês está terminando, hein? Estamos caminhando para a última semana do mês de maio. Sol com muitas nuvens durante o dia e períodos de céu nublado. Noite com muitas nuvens. Ou seja, repete até o momento que está sendo previsto para o dia de hoje. As temperaturas variam entre 17 e 26, vai dar uma aquecida, né? Sem chuva para amanhã, os ventos 4 km por hora, perdão. A umidade relativa do ar fica em torno de 64% e 92%. O sol nasce às 6 horas e 24 minutos e vai se pôr às 17 horas e 21 minutos. Tá aí a previsão do tempo para você amanhã, domingo, dia 24 de maio. Bora lá!
3: o seu companheiro.
0: Só se for. Vambora, ser feliz, bom dia. Abraçando você no trabalho, em casa, de férias, descansando, licenciado. Aos amigos aí, né? Meus amigos aí no hospital, Hospital do Retiro, São João Batista, Hospital da Unimed, onde quer que você esteja, Hospital Doutor dos Santos Nelson Gonçalves, aí no bairro Aterrado. Onde quer que você esteja, numa clínica, passando por um momento difícil, após cirurgia, você que vai passar por uma cirurgia, tenha fé. Deus está contigo, meu amigo. Vamos cantar e ser feliz. Aqui é o Entre Nós. Participe, ligue e participe.

0: hoje. Ah, hoje, sabadão, dia 23 de maio de 2026. É o 143º dia do ano. Faltam 222 dias para o ano terminar. E hoje é data de nascimento de Carlos Linneu, naturalista que revolucionou a classificação de plantas e animais. Parabéns, parabéns, cadê os aplausos? Nasceu lá no ano de 1707. Rapaz, longe pra Dedéu, né? Em 1789, Tomás Antônio Gonzaga foi preso por participar da Inconfidência Mineira. Em 1865, o nascimento do Epitácio Pessoa, jurista e político brasileiro, 11º presidente do Brasil, morto em 1942. Em 1895, o nascimento do Cristiano Cordeiro, jornalista e político brasileiro, um dos fundadores do Partido Comunista Brasileiro, morto em 1987. Em 1908, foi o nascimento do Silvio Caldas, cantor e compositor brasileiro, morto em 98. Em 1928, o presidente do Brasil, Washington Luiz, é baleado no Hotel Copacabana Palace por sua amante. Trágico isso, né? Em 1930, o dirigível Graf. Você manda isso aqui pro Paulo Ferreira. Ah, Paulo, aí, ó. Lá no ano de 1930, o dirigível Graf Zeppelin faz sua primeira viagem ao Brasil. Em 1924, foi o nascimento do Hilton Gomes, jornalista e locutor brasileiro, morto em 1999. Em 1927, foi o nascimento do Carlos Assunção, poeta e escritor brasileiro. Em 1931, foi o nascimento do José Tales da Conceição, atleta brasileiro. Em 1932, no Brasil, 4 estudantes são baleados e mortos durante uma manifestação contra o presidente Getúlio Vargas, que resultou na eclosão da Revolução Constitucionalista várias semanas depois. Em 1933, o nascimento de Otton Bastos, ator brasileiro. E nesse mesmo ano, Paulo Vilaça, ator, diretor teatral, jornalista e escritor brasileiro, nascia. Ele que morreu no ano de 1992. Os fatos históricos registram ainda o nascimento de Carmen Sheila, dubladora brasileira, nascida no ano de 1944, morta em 2024. Em 1957, foi o nascimento do Hernani Moraes, ator brasileiro. Aquele que fez a manta, lembra? Da Torre de Babel? É. Em 1964, foi o nascimento do Eduardo Oineg, melhor dizendo, jornalista brasileiro. Eduardo Oineg, jornalista, que trabalha na Rede Bandeirantes. Em 1966, foi o nascimento do Ariel Palácio, jornalista brasileiro, trabalha na Globo News. Em 1972, foi o nascimento do Rubens Barrichello, automobilista brasileiro. Quem não lembra do Barrichello, né? Ficou famoso aí pelo Tartaruga da Fórmula 1. Em 1977, foi o nascimento do Ricardinho, ex-jogador de futebol, treinador de futebol e comentarista esportivo, né? Jogou pelo Corinthians, ficou muito conhecido lá. Em 1989, foi o nascimento do Henrique Reis, da dupla sertaneja Henrique e Juliano, cantor brasileiro. Em 1995, foi liberada a primeira versão da linguagem da programação Java. Em 2019, foi a fundação do Amazonas Futebol Clube. Em 2008, morte do Jefferson Pérez, político brasileiro. Em 2025, morte do Sebastião Salgado, fotógrafo e jornalista brasileiro. Hoje é Dia Internacional da Tartaruga. Coincidência, né, com o nascimento aí do Rubinho Barrichello. Não quero fazer aqui, né, mas é isso. Bem, para finalizar, vamos então aqui falar do Brasil. Hoje é dia da juventude constitucionalista, devido aí a esses estudantes mortos, né? No protesto contra o presidente Getúlio Vargas. Aniversário dos municípios de Oiapoque, no Amapá, Vila Velha, Espírito Santo, e Araputanga, no Mato Grosso. São 10h35.
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0: Vamos falar dos aniversariantes do dia. Dos nossos cantores, tá aí.
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0: É, minha filha, é isso aí. Só que não é esses cantores que a gente vai homenagear hoje, não, né? Tá acontecendo igual o sábado passado, aconteceu a mesma coisa, né? Vamos lá, então. A homenagem é pra esses cantores aqui, ó.

Isso, vamos homenagear ele, Silvio Caldas. Data de aniversário dele, né? De nascimento, melhor dizendo, do cantor Silvio Caldas. Nascido no Rio de Janeiro, no bairro São Cristóvão. Tinha o pai como dono de loja de instrumentos na rua Luiz Gonzaga. Afinador e mecânico de pianos, como compositor também. Ele cantou na rádio Marique Veiga, foi jornalista e cronista. De tantos sucessos, vamos ouvir Deus é da Minha Rua, de Jorge Fará e Nilton Teixeira, de 1942.

0: vamos agora homenagear o Henrique da dupla Henrique Juliano, fazendo aniversário hoje, nasceu no ano de 1989. É o Ricele Henrique Tavares Reis, que compõe aí a dupla com seu irmão Edson Alves dos Reis Júnior, de Palmerópolis, interior do Tocantins. Começaram cantando e dublando a banda, as músicas e a banda Mamonas Assassinas. Nos vários sucessos, estamos aí homenageando, eles cantando. 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
0: Henrique, a dupla Henrique e Juliano.

0: maravilha. Agora são 10 horas e 37 minutos. Homenagem então ao Henrique, da dupla Henrique e Juliano. Fazendo aniversário no dia de hoje. Parabéns. As homenagens aos cantores. Sempre que brilham. Quem faz aniversário, que é cantor, pelo menos, demonstra que sua obra de arte traz esse presente pra gente. Bora lá! Bom dia!
1: Bom dia!
2: Bom dia!
3: Bom dia!
0: Bom dia!
1: Bom dia!
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0: Abraço aí, Matheus de Oliveira. Nosso produtor.
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0: Ei, que coisa boa! Há sempre como tem. Como tem, como tem.
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0: Ei, vou dirigindo meu caminhão. Sem saber quando chegar. O importa que eu vou chegar.
4: Bom dia, bom dia.
0: Bom dia, bom dia, Albânio. Bom dia, Marco. Bom dia, Xaxá. Bom dia, André Passos, daqui a pouquinho com a gente ao vivo.
4: Bom dia, bom dia.
0: Bom dia, bom dia. Acorda, Dona Maria. Boa tarde, daqui a pouco pra você que vai almoçar daqui a pouquinho, né? É, bom dia, aumenta o som, escancara, porque estamos aqui pra falar de nós mesmos, do nosso dia a dia, da nossa comunidade. Das nossas mazelas, também das nossas virtudes, por que não, né? Vamos falar a festa que vamos fazer hoje, no dia de hoje. Vamos passear, vamos andar, vamos girar, vamos prosperar. Bom dia! Bom dia!
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0: Essa beleza de arte, produzida pelo nosso Matheus de Oliveira. Tá aí, da Pai e Filho, da agência Pai e Filho. Vamos cantar, que alegria, né? Coisa boa. Viver a vida intensamente, cantando alegremente, sem medo de ser feliz. Começou, começou. Maravilha, vamos lá. 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

0: maravilha, entre nós, sempre com você aqui, trazendo tudo para você, as informações. E agora chegou o momento, né? O momento de estar aqui com você, batendo aquele papo com a galera toda, todos os sábados, e com a gente, né? Os nossos amigos, né? Sempre aqui, os nossos militantes, representantes, sempre colocando em pauta para você aquele assunto que está presente todos os dias, né? Querendo ou não, quando você vai passear, vai se divertir, se desliga da tomada, tá lá sempre algum problema te afligindo. E sempre dentro das cidades, né? Enquanto os nossos políticos, alguns deles, né, estão aí fazendo a farra, estão aí comendo nosso dinheiro, gastando nosso dinheiro de forma ilícita, muitas das vezes, nós estamos aí na luta, né? Lutando todos os dias para vencer, para continuar mantendo a moral, porque tá fácil não, cada vez mais fica difícil. Maravilha, então vamos saudar os nossos amigos aqui na sala de bate-papo. Bom dia, Marco Gonçalves, tudo bem com você, meu amigo?
1: Muito bom dia aos ouvintes da Rádio Acesa. Como sempre, um prazer enorme poder pensar, refletir, trocar experiências e ideias. Muito obrigado pelo convite mais uma vez.
0: Maravilha, tá muito frio aí em Barra Mansa?
1: Clima.
0: Pode falar que eu tô
1: te ouvindo. Picotou aqui.
0: Pode falar.
1: Bom, mas o clima tá gostoso, bom para refletir, para pensar.
0: Maravilha, né? Refresca a nossa mente esse friozinho, não é? Faz com que a gente pense melhor. Bom, vamos lá, vamos dar um bom dia aqui pro nosso querido também, Albani Valério, que tá na sala. Desejar o Albani, que tá ali do lado de uma xícara com pão todo passado a manteiga. E tá saboreando, tá mastigando e saboreando um cafezinho ali. Ô Albani, bom dia pra você, tudo bem? Cadê o Albani? Falando pra você, tá com a boca cheia, não consegue falar agora. Mas enfim,
2: vamos... Meu amigo Adriano, bom dia, amigo.
0: Ah, sim, vamos lá, Albani. Bom dia.
2: Bom dia aí ao Marco, ao Xaxé, aos nossos ouvintes, Web Rádio Universitário, Rádio Acervo. É um prazer imenso estar aqui mais uma vez com mais um programa entre nós, meu amigo.
0: É verdade, maravilha. Muito agradecido aí pela participação de vocês. Vamos ao tema do dia. Vamos aos fatos, né, da semana, ao longo da semana, conversar aqui, bater um pouco de papo. Daqui a pouquinho, às 11 horas, nós teremos aqui também o nosso amigo André, vai estar cantando aqui com a gente, falando do seu show logo mais hoje também, às 23 horas. Não, é a partir das 21 horas. Hoje, dia 23. Mas vamos lá, Marco, vamos falar de cidade, né? Vamos falar da nossa urbanização, vamos falar da nossa localidade, né? O que nós temos de novo para essa semana em Barra Mansa, que a gente pode estar falando aqui hoje no programa? O que você parou para você, separou melhor para a gente estar desenvolvendo hoje aqui?
1: Adriano, fazer dois apontamentos. Pensando cidade, algum tempo atrás aqui, o seu programa trouxe uma muito bacana sobre a questão do planejamento de obras de saneamento. Como que a falta de saneamento estava impactando alguns trechos da cidade, o alagamento não estava dando nem pelo transbordamento do rio, sim pelo crescimento desordenado, desorganizado, sem o controle do gasto público. Bom, surtiu efeito seu programa e aí a gente conseguiu ver parte, uma outra ação de saneamento começando a fazer. Bom, como começaram a fazer pelo meu bairro, eu não tenho dúvida que foi fundamental a crítica aqui no seu programa, o que, enfim, deixa vocês de parabéns pela vanguarda. E o 9 de abril, Boa Vista, então vão ficar satisfeitos. Hoje, todo cidadão paga uma uma taxa, que é uma modalidade de tributo. Hoje, o imposto, a taxa, a contribuição compulsória, diversas formas do governo nos tributar. A taxa exige um contrasserviço. E aí nós temos a taxa de água e a de esgoto. Para captar água e esgoto para tratar esgoto. E isso em Barra Mansa é uma taxa muito cara, mas o serviço não tem sido, porque você tem a taxa de esgoto, mas não tem o serviço. E aí, quando a gente falou do sem transbordamento, uma região do 9 de abril lá, a rua principal, vai ter 150 metros, que é muito pouco, mas não deixa de ser uma vitória, porque o caminho que nós estamos apontando é esse, está correto. 150 metros de saneamento ali, de construção de rede de esgoto, justamente para a região onde tem um alagamento Sicesse. Quando a gente fala de planejamento, quando a gente fala de organização, que é direito das pessoas, é para evitar as tragédias, para evitar que as pessoas sofram, que os comerciantes percam seus produtos. E aí não é uma normalidade, porque é o que, quem quer o erro tenta. Assim, ó, é tragédia, é força da natureza, é normal, quando na verdade é uma gestão pública mal feita, normalmente por incompetência ou por má gestão do dinheiro público. Então, hoje, não dá para pensar em urbanização, não dá para pensar em cidade, sem antes pensar na sua estrutura principal, que é a fluidez da água de chuva, que é a fluidez da água de esgoto. E no primeiro bloco aqui, para não ser mais extenso e deixar os demais participantes aí contribuir com as suas posições, eu vou me por hora encerrar aqui.
0: Como é que é? Eu não entendi esse final que você falou aí.
1: Eu tô dizendo que para que os demais participantes também participem, eu vou só trouxe o problema, problematizei, vou ouvir os colegas para depois fazer mais considerações.
0: Você tá falando daquela obra ali da Via Sérgio Braga, daquela, na verdade, na altura do bairro de Estamparia, não foi? É uma passagem de tubulação, né? É dessa que você tá falando, da instalação lá?
1: Não, no 9 de abril, uma
0: de abril,
1: região lá, há muito tempo, inclusive, basicamente, faliu um comércio lá, tem tido alagamento pela inobservância do dever de cuidado do município. Então, o problema é crônico, é a falta de escoamento de água, de esgoto, e o governo anunciou que ali vai ter 150 metros de canalização, que é muito pouco, mas já é algum avanço, algum início, porque vou voltar a dizer, se tem contribuição para essa finalidade e algo não está sendo feito, está muito errado. Esse dinheiro não está tendo destino ao qual ele foi criado e tinha, por força de lei, que ser feito. De um lado, falta fiscalização de quem deveria fiscalizar para onde foi o dinheiro, e de outro lado, um erro de execução, porque o governo deveria executar e também não fez. E aí, hoje, quando ele anuncia parte de um caminho que é muito pouco, muito pequeno, mas já é um caminho assim, que é necessário, entendeu? Que evolua nesse sentido.
0: Perfeito. É isso. Nós precisamos que as autoridades, de fato, façam valer. Realmente, a gente vê aí, o Marco, que esse tipo de trabalho, esse tipo de obra, né, é um retrocesso, na verdade não é um retrocesso, perdão, é uma obra que já deveria ter sido feita junto ao planejamento e crescimento das cidades, né, principalmente, inclusive, Barra Mansa, da qual nós estamos falando. Porque quando você faz hoje uma obra dessa que era para ter sido feito lá atrás, você traz outras... Primeiro que traz confiança, porque muitas das vezes, não estou falando que é o caso, pelo amor de Deus, eu estou falando de outras situações que nós já presenciamos e nós já constatamos isso. Onde você não tem um planejamento e faz muitas das vezes, quando eu falo de planejamento, realmente é junto daquele crescimento, da evolução daquelas circunstâncias com o crescimento daquela população, daquele espaço, né, físico, que vai sendo ocupado, vai se criando um grande polo, muitas das vezes habitacional e também comercial, né? Que precisa vir junto, dentro de um planejamento. Acontece muito de fazerem essas obras muito depois, né? Deixarem para que as obras aconteçam muito depois, e aí você traz uma série de transtornos. E aí, quando eu falo da desconfiança, é isso, é sobre questão do transtorno que traz e depois da eficiência, se realmente isso vai funcionar. Porque quando essas obras são feitas muito depois do planejamento de uma habitação, por exemplo, de uma ocupação de um bairro, de uma evolução de uma sociedade, de um crescimento de uma comunidade, você de fato, muitas das vezes não consegue calcular. Por exemplo, estou dando um exemplo aqui de Volta Redonda muito claro agora, sobre um dos viadutos que estão construindo aqui na cidade, que num bairro calcularam mal, erraram no cálculo e fizeram um viaduto muito baixo. E essa obra vai ficar caro para reparar, né, na verdade, esse erro de engenharia. Mas voltando à questão aí, agora eu vou passar a palavra aqui então para o nosso amigo, o Albani Valério, falar sobre isso. Eu não sei se ele está ciente dessa obra, dessa atividade aí do poder público, né, na região leste, a região leste, que tem crescido cada vez mais. Eu morei aí, volto a repetir, né, eu já morei aí quando era bem lá nos anos 80, e era menino ainda, aliás, sou um menino ainda, mas eu era um pouco mais. E a gente via a carência, e naquela época nós saímos, tivemos que sair de lá, minha família saiu ali do bairro Boa Vista por conta disso. Demorava demais as coisas acontecerem, né, nessa região aí. Incrível que parece que foi até ironia, que depois que nós saímos, a coisa parece que andou, de fato, né? E aí nós voltamos para ver como é que estava a região. Realmente mudou muito, modificou muito, enfim. Então, Albani, vou passar a palavra para você. Você tem alguma pergunta, alguma colocação para fazer em relação a esse tema que nós estamos abordando aqui?
2: Ô, meu amigo Adriano Martins, acontece o seguinte, né? Não deixa de ser minha área. Eu fui funcionário público durante 43 anos, trabalhei lá dentro do SAI, acompanhei muito esse tipo de obra, essas coisas todas. Verdade é o seguinte, a região leste é uma região importante. Ela é disputada pelo fato de ter um grande número de eleitores. Então, ali é uma divisão muito grande. Moradores da região, alguns queriam estar pertencendo à Volta Redonda e outros em Barra Mansa. Ao mesmo tempo que há essa disputa aí eleitoral, muitos consideram, infelizmente, muitos políticos interpretam e acham que a região leste de Barra Mansa é um curral eleitoral, né? Então, infelizmente, o pensamento do político é esse. E a região leste hoje, ela afeta muito a questão de saneamento básico e essa outra questão que está sendo colocada aí, que é quando é drenagem também, que é importante. E a importância disso, Adriano, ela está sendo estampada aí na TV. A Rede Globo está exibindo a novela aí, chamada novela das 10, das 9, das 10, né? Quem ama, cuida. E o tema básico da novela é esse, é uma questão lá de drenagem. Né? O Batista, as coisas do Pai, o Tony Ronda, o Camilo, o Murilo, o a Lunda Silva destruiu a casa, a artista principal, perdeu o marido, enfim, aquilo ali demonstra bem o que é aí o assunto em pauta hoje no nosso programa. A falta de drenagem, as chuvas, essa questão toda que afeta principalmente a região leste, não só a região leste de Barra Mansa. Nós tivemos uma tragédia muito grande tempos atrás ali no bairro Ciderlândia em Barra Mansa, foi uma coisa, uma catástrofe. Eu na época acompanhei o Fanuel, secretário de obras aqui em Barra Mansa. O Fanuel, na época, era diretor do SAI, o Fanuel ia nas localidades, acompanhava o trabalho da equipe diretamente ali, né? Ele ia mesmo no local. E eu fui com ele numa oportunidade, fiquei horrorizado de ver. Então, a chuva, a drenagem, rio cheio, uma situação arrasadora, acaba com a vida de famílias, entendeu? Acaba com a vida de cidadão, destrói a vida de família. E isso aí está sendo demonstrado aí nesse novela que a Rede Globo está exibindo agora no horário nobre. Um tema social
1: E, infelizmente, no Brasil, aquela velha história, né? O que se faz por debaixo da terra não interessa ao político. O que interessa ao político é inaugurar essa polícia, colocar placa, pratinha, ali está estampado do que aquele político existiu. E o que passa por debaixo da terra, o que é feito nessas coisas, não aparece. E essa questão da drenagem em Barra Mansa, e, inclusive hoje, quero aproveitar a oportunidade, está na nossa pauta esse programa, o sábado à tarde. Quero aproveitar aqui e convidar os participantes para
0: muito bem.
1: Eu vou estar aí no programa sábado à tarde e nós vamos comentar esse assunto, a questão do SAI de Barra Mansa. O ex-prefeito Rodrigo Drable, ele encampou lá no SAI de Barra Mansa a questão da drenagem. Não é responsabilidade da prefeitura. O SAI de Barra Mansa seria para cuidar somente de água e esgoto. E o SAI hoje de Barra Mansa, ele trabalha com resíduos sólidos, coleta de lixo. O SAI hoje trabalha também com essa questão da drenagem. O prefeito Rodrigo Drabe incorporou isso no SAI de Barra Mansa, coisa que não é discutida, não foi discutida, não é discutida com a população. Hoje, inclusive, as informações que me foi passada aí pelo nosso amigo aí, nosso colaborador Marcos Modesto, não o Marcos que fica a gente na linha, mas o Marcos Modesto, o Marcos me passou dados aqui da dívida econômica do SAI de Barra Mansa, atingindo 32 milhões, mais de 32 milhões, e mais um aumento de água, em torno de 13% vindo aí. Nós vamos discutir isso hoje, eu vou falar isso hoje no programa, sábado à tarde. Você, ouvinte aí, pode continuar com a gente. E outra coisa, Adriano, região leste, como há questão aí política em Barra Mansa, igual, por exemplo, essa questão de preço de manutenção. O Partido dos Trabalhadores de Barra Mansa, a Inês Fondelola, são amigos que a gente tem aí ligado ao Partido dos Trabalhadores, e eles nos falam que o apoio que o presidente Lula está dando à cidade de Barra Mansa, esse apoio que ele dá, a gente fala aquilo que a gente entende ser verdade nos fatos momentos. A cidade de Barra Mansa tem investimentos muito grandes dentro da área federal. Se o prefeito de Barra Mansa, a crítica que há feita aí pelos membros do Partido dos Trabalhadores, inclusive já ouvi até uma declaração do deputado federal Lindbergh Farias falando sobre isso, que Barra Mansa deve muito ao presidente Lula. De contenção de muro, obras aí, dessa que o Marco está falando, eu não sei essa obra que é especificamente falada aí pelo Marco, eu não sei se ela é de cunho federal, mas esses investimentos têm sido feitos na cidade e o que o pessoal do Partido dos Trabalhadores diz, é muito fácil dizer que a obra ser o pai da criança, se falando abertamente nessa questão, mas o importante é que a cidade de Barra Mansa tenha aí a união de todos, seja do governo federal, do governo municipal, estadual, para resolver esses problemas da cidade. Prioridade, o que é realmente a maior necessidade da população. Então, a questão da drenagem, Barra Mansa sofre muito com isso, porque Barra Mansa está dentro de um vale. E quando há essas chuvas fortes aí, a gente está acompanhando o estrago que faz.
3: Na questão do Rio Bananal, por exemplo, foi o problema que ocorreu no bairro Ciderlândia, a região leste sofre muito
0: bem
3: essa questão das chuvas. E o que é pior, a gente está falando a questão do SAI, mas o SAI anunciou aí a construção da estação de tratamento aí para poder abastecer a região leste. O maior problema hoje da região leste em Barra Mansa é a questão da água, é a falta d'água. Os nossos ouvintes aí da região leste, eles podem até entrar em contato aí, né? Porque eu sempre acompanhei isso, a região leste, para quem não sabe, a região leste, ela é abastecida por Volta Redonda. O SAI paga o SAI por Volta Redonda para poder abastecer a região leste de Barra Mansa. E a questão é a seguinte: no dia que o SAI de Volta Redonda resolver não abastecer mais Barra Mansa, isso é uma tragédia para o município. E essa questão que nós estamos levantando do SAI, para mim até é uma situação delicada, por ser ex-funcionário, e estou fora do SAI hoje, então eu tenho essa liberdade para falar, eu tenho conhecimento e tenho a preocupação principal. Porque eu sou morador de Barra Mansa, eu pago a minha conta de água, inclusive eu pago caro. A minha conta de água lá deu 5 metros cúbicos, deu mais de R$150. É uma conta caríssima. E vai ter um aumento agora de mais 13% em torno disso. Bom, enfim, né? A situação é essa, é caótica. Essa obra que está sendo realizada na região leste, aí que o Marco colocou, é uma reivindicação antiga da população. Agora, eu não sou técnico, eu não tenho conhecimento para te dizer se essa obra realmente, ela vai resolver.

0: Dentro aqui de um debate, né? De uma conversa, de um apontamento das demandas, porque aquilo que eu já falei, Marcos, a gente está com muitas obras, com muitos serviços do lado do poder público atrasado, né? Nós estamos com vários serviços atrasados em relação à população. E é isso, você pode responder aí a dúvida do nosso querido Albânio?
1: Posso sim. Primeiro, o que eu apontei aqui, meus amigos, é o seguinte, é a necessidade e o caminho. O atual governo não estava fazendo nenhum tipo de obra de saneamento, cobrando por isso, porque eu vou voltar a dizer, nós temos dentro da água dois tributos. Um é a conta de água, outro é a taxa de esgoto. Esse tributo, o de esgoto, para onde está indo o dinheiro? E aí tudo esbarra no que eu falei lá atrás sobre o check and balance, sobre os freios e contrapesos. Quando o governo municipal, que é o poder executivo, não faz o dever correto, era dever do poder legislativo fiscalizar e cobrar a solução. Não é o que está acontecendo hoje. E aí a cidade perece. Eu também citei 150 metros. Óbvio que toda forma de drenagem, quando eu escoo e tiro a pressão da água, vai ajudar. Não tenho dúvida disso, que vai diminuir a velocidade, a intensidade naquela localidade. Agora, eu citei bem, foram 150 metros. Barra Mansa, os aumentos, eu considero eles abusivos, acima do que permite o Código de Defesa do Consumidor, uma vez que é um serviço delegado e ele não foi feito para enriquecimento sem causa. Então, os aumentos deveriam vir justificáveis com planilhas de custo. Ninguém apresentou isso à cidade. E os aumentos não vão vir, já vieram, já aconteceu. E, infelizmente, os setores não deram para os moradores a transparência necessária. Até porque eu considero que tem um vício nesse aumento. Um de, se eu não me engano, foi 9,74, mas acima de 9, que é acima da inflação, e outro de 3 e pouco, perfazendo aí mais de 13% de aumento. Todos eles, esses aumentos aí, eles foram acima da inflação, acima do IPCA. Então, qual é a justificativa para consolidar? Eles usam o INCC, que é o Índice Nacional de Construção Civil, que nada tem a ver com captação de água, nada tem a ver com a realidade de Barra Mansa, que tem facilidade para captar água. Então, a gente vive um problema grave de crescimento de despesa em todos os setores do governo de Barra Mansa, inclusive no SAI, porque criaram carro comissionado, mas não aumentaram a expansão de água para o morador, nem a rede de esgoto. Porém, e aí de forma específica, quando a gente falou, tem que fazer drenagem, numa manobra de silêncio, numa manobra para falar, olha, nós vamos fazer alguma coisa, porque é momento eleitoral, e quando a gente fala verdade, momento eleitoral tem impacto. Então, assim, fizeram 150 metros. Mas quem faz 150 metros tem que fazer na cidade toda. Nós somos a cidade do Fluminense que menos tem tratamento de esgoto, e é necessário porque é a cidade seguramente que mais paga. A gente mais paga essa taxa e é que menos recebe serviço. Então, em algum momento, a gestão desse dinheiro não está correta. Quanto à eficiência, Albano, da obra, você pode ter certeza que qualquer metro a mais de drenagem desobstrui, alivia, porque a gente fala em construção de galeria de água, a gente fala em construção de rede de esgoto. A separação por si só e a criação de mais a mais é o caminho. Só que 150 metros não vai fazer nenhum efeito na cidade como um todo, mas naquela rua, sim. Na rua que está recebendo essa obra, você pode ter certeza que vai melhorar a realidade ali dos moradores que precisam. Mas não é só eles que precisam. Eles precisam, estão de parabéns por ter recebido, estão de parabéns por ter a consciência. Não tem como não fazer um paralelo entre as realidades de alguns municípios, como o município e o governo do estado. o governo do estado.

0: estado demitiu agora mais de 2.500 cargos e ninguém sentiu falta lá no governo do estado, nem da tiazinha do cafezinho, tá todo mundo lá, quem trabalhava tava lá. E o problema do serviço público tem sido isso. Quando você olha o SAI, por exemplo, o SAI tem falta de mão de obra operacional, falta maquinário e equipamento para os profissionais que são de excelência, trabalhadores de SAI são bons de Barra Mansa, mas eles incharam em outra ponta, criaram mais cargos, mais funções políticas, quando na verdade deveriam estar fazendo a gestão dos trabalhadores e aplicando o dinheiro público aonde deveria ser aplicado, na construção de galeria de água, na construção de rede de esgoto. E aí vou voltar a dizer, começaram a fazer agora porque a crítica tornou eles indispensável dar o mínimo de resposta. Fizeram 150 metros, que é pequeno, é pouco, mas que vai fazer diferença na vida de alguma pessoa. E que é o caminho. Por que que as pessoas estão pagando há anos e anos e anos e anos essa taxa de esgoto e isso não está sendo revertido na contraprestação correta? Então, assim, é um erro que as pessoas toleram. E aí, no final, as pessoas têm que escolher. Primeiro, quem é seu gestor? Segundo, quem fiscaliza o gestor? Porque nada mais é que, de um lado, é o poder executivo do prefeito e, do outro lado, o poder legislativo fazendo controle. Quando isso não ocorre, quando o nego fala o seguinte, cuidado quando a política, as pessoas falam, vamos fazer diálogo, vamos todo mundo se entender. Te confesso que medo e arrepio. Porque esses entendimentos, muitas das vezes, não são os interesses coletivos que estão prevalecendo, e sim interesses particulares. Então, prestem muita atenção. E quando o check and balance, quando o sistema de freio e contrapeso não funciona, quando o poder legislativo não faz o dever de fiscalizar o executivo, de apoiar o que acontece, a tolerância ao erro, cria o retrocesso. Eu recebi a mensagem hoje de uma pessoa que morava em Barra Mansa, está em Pernambuco, Caruaru, e aí falou assim, eu estou assustado, porque aqui eu estou na saúde primeiro mundo, e todo mundo achava que o Sudeste, que o Rio de Janeiro era o berço do avanço da tecnologia, e lá em Barra Mansa eu estava morrendo sem assistência médica. Essa pessoa foi um presidente de associação muito conhecido na cidade de Barra Mansa, ficou feliz pelo trabalho que a gente tem feito nas redes sociais, nas rádios, cobrando mais ética e mais eficiência das políticas e dos serviços públicos. E aí essa pessoa tem esse depoimento, que eu fico triste de ver uma cidade que tem uma economia menor do que a nossa entregar um serviço com mais excelência. Então, eu espero que tenha respondido por hora, Adriano, as proposições, o Albano, e fica à vontade aqui se surtir mais dúvidas aí.
1: Maravilha, Marco. É isso, a ideia e a visão, a linha, né, de raciocínio e pensamento e caminhada é essa mesma, a nossa cobrança. Tem que haver cobrança, e aí das autoridades competentes também, daqueles, né, que estão aí para fiscalizar, né, que muitas das vezes passa muito desapercebido, e a gente precisa chamar a atenção desses órgãos também, de estarem sempre atentos aí, não esperar que a ponta da linha sinta de fato essa causa, né, de não fazer com o quanto antes, de não planejar e não envolver essa comunidade, a sociedade, num projeto, numa ideia tão essencial. Vamos lá, o Albani, bem rapidinho, para você fazer a sua colocação aí.
2: O que eu digo, Adriano, eu, rapaz, eu estava ocupando a função de ouvidor e era da assessoria de comunicação do SAI de Barra Mansa. E, lamentavelmente, a gente, às vezes, né, eu saí do SAI, me aposentei, preferi não ficar, poderia ter ficado, resolvi não ficar por não concordar com as coisas que a gente está vendo acontecer aí na nova administração do SAI. Não digo nem do atual prefeito, mas da atual administração aí do SAI. Estou as coisas isso, mas eu na posição de ex-ouvidor do SAI, eu sei a preocupação da população de Barra Mansa, eu sei dos problemas da cidade de Barra Mansa referente à questão de água, esgoto, saneamento básico, a questão aí da drenagem, porque eu vi a população, né? Eu tinha contato direto com a população. E o que que acontece nesses casos, meu amigo? É, quando o atual secretário de obras do governo Forlani, o Fanuel, era diretor do CUME, ele foi diretor na época que o SAI de Barra Mansa foi muito importante, porque na pandemia a arrecadação do SAI caiu mais de 50%, e o Fanuel fica uma coisa que desperta às vezes até um certo desconforto para mim e para algumas pessoas. Eles dizem, ah, meu Deus, é amigo pessoal do Fanuel. Amigo pessoal do Fanuel. Eu fui assessor do Fanuel. Eu trabalhei direto com o Fanuel, era lotado no gabinete do Fanuel, eu atendia as associações de moradores, então a gente conseguiu deixar um legado no SAI, e a prova que o SAI é viável, que o SAI é uma empresa que, bem administrada, ela pode trazer um retorno muito grande para a população de Barra Mansa. E a população de Barra Mansa depende muito do SAI. Muito, muito. Por exemplo, só para finalizar, o atual governo aí, o diretor do SAI, anunciou a inauguração da obra da estação de tratamento de água que vai abastecer a região leste, que começou a ser feita, inauguraram aquela coisa política, né? Inauguraram lá a plaquinha de inauguração da grande obra que tanto necessita a região leste.
3: Isso aí não
2: funciona. Então, a maior crítica que eu faço à atual administração do SAI foi, primeiro de tudo, romper esse contato entre a população e o SAI. A primeira coisa que mandaram com que eu fizesse na época lá, que eu ainda estava na assessoria de comunicação do SAI, foi fazer o quê? Acabar com a página do SAI. Acabou com a página do Science. Era muita gente reclamando. Então aí mandaram acabar. E ali era o acesso que a população tinha, que encaminhava suas reclamações, a gente encaminhava, cobrava. E o Fanuel cobrava muito isso. Por exemplo, para você ter uma ideia, vazamento de água lá era regra. 24 horas o vazamento tinha que estar resolvido, porque a perda de água do SAI hoje chega para mais de 40%. É absurda. E o que que acontece nesse caso? Por exemplo, eu recebi uma reclamação aí, até vou falar isso no meu programa, a partir do meio-dia, ou sábado à tarde, o usuário mandando para mim foto de um vazamento existente lá no antigo Grêmio Nestré, onde hoje a prefeitura está atuando ali, né, incorporou aquilo ali para a administração pública, dois vazamentos de água, que já tem mais de anos que foi reclamado e não foi resolvido. Agora você imagina, perda d'água numa instituição pertencente ao município, tá? Dois vazamentos de água, foi reclamado e não foi resolvido. Pô, mas coisa simples, por que que não foi resolvido? Isso é o básico do SAI. Então é o que a gente lamenta, Adriano, sabe? Uhum. E eu lamento muito, e hoje eu posso ter minha aposentada, eu nem queria mais ficar ali, sabe? Sendo uma pessoa problema sem ter um recurso.
1: Perfeito.
2: Né? Então é muito difícil essa questão. O que o Marco falou, cargo comissionado, mudança de cargos, esses políticos, nada contra. Desde que tenha competência para resolver os problemas, desde que saiba resolver esses problemas e tenha principalmente um interesse em resolver e não tenha nenhum, né, vamos dizer assim, interesses escusos, né, meu amigo?
1: Muito bem, é isso. A gente precisa realmente fazer essas cobranças, apontamentos, estranha um pouco, o Albânio e também Marco, é sobre um pouquinho da militância que a gente via um pouco mais atuante naquela região ali de Barra Mansa, que hoje a gente não vê mais. Hoje me parece que é só o Marco mesmo que faz esses apontamentos, né? A gente tem visto que tem dificuldade, não sei o que que houve, se houve uma negociação ou se deram que pessoalmente essas pessoas queriam, mas diminuíram-se muito o volume dessas manifestações. Mas de qualquer forma, segue aqui a voz que ecoa sempre apontando por alguém que ainda está vendo, está enxergando, está fazendo aqui a transferência dessas informações. Ô, Bani, quero agradecer você pela sua participação, tá? Aqui deixando espaço para você deixar suas considerações finais.
2: Eu que agradeço a você, agradeço aí a direção do programa, nosso amigo Chacá. E para mim é um prazer muito grande estar participando aí do Entre Nós todos os sábados, porque a gente traz informações aí, discussões realmente do interesse da população, Adriano. E convido a todo mundo aí, depois do meio-dia, eu vou seguir aqui na Rádio Acesa com o nosso programa aí, o sábado à tarde. Inclusive, esse assunto que nós estamos falando aqui, eu também vou falar aí no sábado à tarde, a gente vai
1: conversar
2: com você. E do ponto perto aí mesmo, se não quiser, você pode passar o telefone da rádio, né? Uhum. E vamos debater, vamos falar, a gente quer ser um canal aberto aí para a população, não é mesmo?
1: Maravilha, Albânio, muito obrigado. Ô Marco, agradecer você também, se você quiser fazer algumas considerações finais aí, fica à vontade.
0: Ok, meu amigo. Eu tenho um apontamento para todos nós. De um lado, nós falamos de um tema essencial que mexe com a vida das pessoas. Rede de saneamento pode destruir por alagamento casas de uma pessoa que demora 5, 10 anos para construir ou a casa ou equipar sua casa com móveis. É muito ruim a pessoa perder tudo do nada e é muito grave, porque na verdade não foi do nada. Foi negligência, foi irresponsabilidade, foi mal gasto com dinheiro público. De um tempo para cá, desde 2021, se relativizaram a lei de improbidade administrativa. E com isso, meio que os gestores de diversas cidades ganharam uma facilidade, uma preocupação a menos de mal gerir o dinheiro público. Então, que a gente tenha mais seletividade a partir da consciência. Não dá para aceitar mais mediocridade, porque mediocridade fere as pessoas. Eu vou te fazer um depoimento, Adriano. Eu trabalho todo dia vendo pessoas ingressando no sistema penal, ficando presas. Tem lá suas razões, ora sim, ora não. Mas estão lá. O que me dói é ver o serviço público fazendo tanta maldade com o dinheiro público. E aí, com todo respeito a todos os diretores do SAI que já estiveram lá. Cara, não tem sentido nenhum, se tivesse alguma boa gestão, alguém ter ficado sem água até o dia de hoje, uma semana sem água, 3 dias sem água, 4 dias sem água. Sempre mais de 40, de 45 a 50% da água desperdiçada. Então, assim, e contratos de caminhão que se olhar fundo ali, você vai ver a ingerência, a interferência, é horroroso, é nojento essa realidade. Então, que a gente tenha, assim, dignidade, empatia e princípios para cobrar do gestor público, das pessoas que participam do serviço público, respeita o dinheiro público. Porque o dinheiro público ele serve para mitigar a escassez. Mitigar a escassez na saúde, porque a gente é um país pobre, a gente é uma cidade pobre, de pessoas trabalhadoras, mas que ainda falta o básico. Então, quando está se tirando dinheiro, quando está criando um carguinho comissionado a mais, quando está favorecendo um contratozinho absurdo a mais, é uma pessoa que está ficando sem água, é uma pessoa que está ficando sem rede de esgoto, sem rede fluvial, e é essa pessoa pobre que demorou 5 anos, 10 anos para mobiliar através de parcelas e parcelas está ficando sem seu bem. É sobre isso que é a administração pública, e as pessoas querem normalizar o erro, simplificar. Mas, gente, erro dentro da administração é uma coisa grave, séria e faz muito mal às pessoas. Que a gente faça essa reflexão, pense bem. Os líderes públicos hoje que estão lá, pense bem na postura deles, o que, que verdadeiramente eles estão fazendo às pessoas. Essa é a minha reflexão nesse sábado. Fiquem todos com Deus. Muito obrigado aí ao Bânio pela participação, Adriano, por permitir nós dois estarmos aqui. E no que a gente puder colaborar, pode sempre contar com a gente, valeu?
1: Maravilha, Marcos. Valeu. Mais uma vez, muito valeu. Grato a você pela sua participação. Um grande abraço, até sábado que vem, viu?
0: Abraço a todos, gente. Valeu, até mais. Tchau, tchau.
1: Agora são 11:25.

0: estamos aqui. Já tá por aqui o nosso querido cantor artista, o fenômeno da nossa região, André Passos. Já pronto para se apresentar aqui, cantar e dizer logo mais do show ao vivaço. Ah, hoje eu vou pedir ele para cantar aquilo que eu gosto. É, tá achando que amigo é para essas coisas? Fala, André, bom dia, tudo bem?
1: Bom dia, Adriano, bom dia, telespectadores, a galera que tá aí nos ouvindo pela rádio, pela internet e pelo Dime.
0: Maravilha, um grande abraço. Já, já vamos conversar com o nosso querido André Passos. Vamos juntos, até ao meio-dia. Que coisa boa, já tá com cheirinho de comida nessa cozinha, né? Não tem jeito. Amanhece. Vai ao meio do dia, à tarde, à noite. Sempre cheiro de comida gostosa aí, né? Eu sei, eu sei. Já já você vai almoçar. Seja muito bem-vindo. 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Vamos ali com o professor, que nos dá aquela dica, Mário Sérgio, aquela trazendo aqui um dos seus conhecimentos, compartilhando com a gente.
2: Pensar bem nos faz bem, então vamos pensar um pouco sobre encerramento estranho, o horizonte necessário, a vida, como diria Humberto Eco, falando de outras circunstâncias, a vida como obra aberta, nada de acabou o papo, tenho dito, o mestre falou, essa percepção de um encerramento, aquilo que parece que não terá desdobramento algum, é sempre estranho. E quando nós vamos tendo o término de algumas circunstâncias, situações do nosso ano, do nosso tempo de presença, de projetos, de tudo aquilo que marca uma parcela do nosso modo de estar, né, no mundo, tem sim a sensação, sim, acabou. Agora sigamos para uma outra perspectiva. Claro que isso, sem dúvida, oferece uma certa calma a nós. Afinal, quando se conclui um tipo de ação, quando se conclui um projeto ou um momento, como eu lembrava, a sensação de que o reinício ou o início, né, de uma outra circunstância será melhor. No entanto, há uma advertência muito séria feita por Gustave Flaubert, o escritor francês que nasceu em dezembro de 1821, num conjunto de correspondências dele, que foram agrupadas em 1850, ali escrevera Gustave Flaubert: a estupidez consiste em querer concluir. Olha o pensamento de Flaubert: a estupidez consiste em querer concluir. E o que é que ele quer dizer com isso? Querer concluir no sentido de que não haveria nenhum outro tipo, né, de desdobramento, de possibilidade, de abertura, o que eu chamei de um horizonte necessário que se coloca à nossa frente também, essa como possibilidade. E daí volto a Humberto Eco: sim, a vida, o tempo, o ano, os projetos, os afetos, todos como obra aberta. É tempo para o conhecimento.
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0: Agora é hora da gente ir pra cozinha de novo, pra Copa, né? Pro salão de festa, pra onde você quer que esteja aí fazendo a sua festa no dia do seu aniversário. Parabéns a Jane Lúcia, completando idade nova hoje. O Rosemildo Medeiros tá completando idade nova também, parabéns. A Geise Coelho, não, Geisa, é Geisa Coelho aí no bairro Santa Rita do Zaru. Alô, Geisa! Hoje tem festa com cheirinho de carne já, né? Vai meter a carne no fogo, vai pecar. Abraço aí pro Heraldo Santos também, completando idade nova hoje.

0: Parabéns, muito bom dia. Casimiro, tá completando idade nova hoje também. O meu xará, só que o Adriano Luiz Souza, tá completando idade nova hoje, parabéns. O Eligman Serafim Costa, parabéns, aniversariante do dia. E o Genevaldo Silva, meu companheiro, meu amigo, desde criança, tá no Rio de Janeiro. Alô, Genevaldo Silva, da família Silva. Um abraço pra você, completando idade nova hoje, parabéns. E pra finalizar, o meu amigo também, Oséias Teodoro Vale. Tá aí o capelão, Oséias Teodoro Vale. Quando não, quando sim, tá aí no Hospital do Retiro, trabalhando como monitor da segurança. Parabéns e muitas felicidades, e assim vamos cantar.
1: Parabéns pra você.
0: Sem mais enrolação. Só entre a gente, claro, você chamando sempre o seu amigo, sempre mais alguém para estar aqui com a gente.

0: comigo por aqui o nosso querido André Passos, como já anunciei antes, né? Vai estar hoje apresentando aqui, se apresentando e apresentando hoje o grande show que você não pode perder, o show da sua vida. Vem aí inverno, estamos no outono, daqui a pouquinho é inverno e não tem coisa melhor do que você curtir uma noite friozinha como essa, você sendo a caixinha de fósforo, ele o palito, no bom sentido, cuidado. É, André, pra aquecer, pra alegrar o coração. Tem muita gente que fica muitas das vezes... Bom dia primeiro, né, meu amigo?
1: Bom dia, gente.
0: Tem muita gente que fica em casa ali, digamos assim, esfoliando as redes sociais. Se é que eu posso dizer esfoliando, né?
1: É.
0: Procurando algum evento, alguma atividade. E sempre pode encontrar, porque nós temos os artistas locais, temos sempre os amigos como você, que está sempre fazendo aí o melhor para que o entretenimento possa de fato acontecer. A gente está vendo aí que a gente está passando por um período muito difícil em relação à questão, por exemplo, as pessoas estão muito deprimidas, né? Às vezes ficam doentes porque às vezes parte um querido, ou às vezes a necessidade dos filhos irem embora porque vão trabalhar, vão estudar, e muitas das vezes aquela pessoa fica ali sozinha dentro de casa e fica procurando uma atividade, não tem esse costume. Hoje é uma grande oportunidade para essa pessoa estar se divertindo, né?
1: Sim, a verdade é que com as mídias sociais, com o retorno com o advento da internet, né? Para cá, as pessoas hoje, elas se sentem menos sozinhas, porque veja bem, Adriano, você consegue falar com o primo, por exemplo, nos Estados Unidos através da internet. Antigamente, né, eu que sou da década de 60, quando nasci, anos 80, eu era jovem, tinha meus 20 e poucos anos, a gente não tinha esse acesso, a gente tinha um telefone. Não sei se você lembra disso, né? Lembra. Muita gente que está nos ouvindo aí em casa deve lembrar do orelhão, do famoso orelhão, né? Você jogava a ficha acabava rapidinho, você tinha que botar um montão de ficha para poder falar com conhecido, né? Ou com parente. E aí você estava deprimido dentro de casa e você não tinha com quem conversar. Mas também tem uma outra coisa que eu queria te falar, que acontece nos dias de hoje, que também não é muito positivo. O advento da internet, o advento do mobile, né? Do celular, é uma coisa muito importante. Hoje você se conecta com o mundo, é importante porque você consegue conversar com as pessoas, você consegue acessar muita informação. Mas, em contrapartida, às vezes aquele carinho da família está se perdendo, porque você vê que as grandes famílias se reuniam no almoço, o almoço era um momento que as pessoas conversavam. Aí você hoje vê no almoço todo mundo com seu celular na mão, com uma mão segura o garfo e a outra mão o celular. Ou seja, a interação entre humanos está meio complicada. Então, eu acho que tudo que vem para melhorar a sociedade é bem-vindo. Mas você também tem que medir a proporção dessas coisas, você não concorda?
0: Com certeza. Você falou desse advento, né? Dessa situação que nós vivemos, desse momento tão peculiar, que é o momento de a gente estar comunicando com o mundo, mas ao mesmo falando com ninguém, vivendo com ninguém, convivendo com ninguém, trocando nada com ninguém, né?
1: Acaba acontecendo isso.
0: Né? Muitas vezes você fica ali passando pelas redes sociais, por exemplo, e olha tanta coisa bonita, tanta coisa boa, mas muitas das vezes aquilo não está diante de você. Só está diante dos seus olhos e à distância.
1: É um mundo virtual, não é um mundo real.
0: E as pessoas muitas das vezes aproximam ali de você, apresentam ali a você, às vezes na intenção de receber apenas um like. Você vai lá dar um like e deixa ela feliz. Mas muitas das vezes é passageiro, porque no outro dia tem a necessidade de fazer uma outra foto, de estar em algum lugar e se apresentar novamente, porque aquilo que aconteceu ontem não foi o suficiente, né?
1: Verdade.
0: E continua a carência, a falta. E aí se torna um vício. Porque, igual você falou, eu detesto quando eu vou para uma reunião, ou André, ou vou para um grupo de famílias, se encontrar com a família, e muitas das vezes lá a atenção está sendo celular, né? Eu, por exemplo, procuro deixar o meu celular quietinho no bolso. Quando eu estou conversando com alguém presencialmente, eu procuro dar atenção a essa pessoa. Não tem nada melhor do que você fazer isso. Isso é uma terapia. Por quê? Você demonstra autocontrole das situações. Você precisa administrar. Quando você está sozinho em casa, você está no seu trabalho, você se diverte na rede. Aí você faz tudo que tem necessidade. Mas saiu daquela rotina ali, quebra essa rotina, leva o celular, pode levar, mas se disciplina a controlar, a fazer o uso dele. Ou seja, se você tiver, por exemplo, indo ao cabeleireiro, indo no salão, numa festa, procura deixar o celular quietinho lá e vai entreter com as pessoas, né? Isso é muito importante. Isso é saudável?
1: Sim, é salutar isso, é interagir, é tudo. A interação pela internet, ela é muito importante nos dias de hoje, é a que ninguém está falando contra, muito pelo contrário. Foi uma coisa que veio para melhorar a comunicação, né? Ela ampliou a comunicação, que saiu da comunicação convencional de rádio e TV e passou para pela internet. Hoje nós temos aí a rádio web e temos TV web, né, que comunicam também, mas é importante que a gente não perca esse sentimento de conversar com o outro, conversar com o pai, conversar com a mãe, conversar com o irmão, conversar com o amigo, no tete a tete, não somente pela internet, porque às vezes no tete a tete, você tem a conversa, mas tem aquele abraço do amigo, tem o abraço do parente, isso conforta o coração, conforta a alma, é muito importante isso, e é por isso, Adriano, que eu convido essa galera que está nos ouvindo para participar aqui no Espaço Mata Atlântica, do evento que vai iniciar às 21 horas, aonde eu vou estar cantando vários estilos, assim, dentro da linha dançante, que é uma noite dançante com André Passos, né? Então a gente vai estar cantando muito a rocha, forró, aquele samba dos anos 90, ou só para contrariar, aquela galera que é legal também, que são, a ideia é ter um projeto dançante, para as pessoas colocarem para fora, poderem interagir com seus amigos, com suas amigas, né? E eu abri o espaço até às 9h30 para mulheres e LGBTQ+, não precisa pagar a entrada. Então vai poder entrar numa boa, tem 30 minutos de tolerância para a galera que quiser participar do evento, assistir ao show, não vai precisar pagar a entrada. Então de 9 a 9h30 são 30 minutos que a galera vai ter para chegar sem precisar pagar a entrada, né? Mas será um enorme prazer, o show vai ser muito legal. Eu vou estar trazendo uma prévia aqui de alguma coisa que a gente vai estar fazendo lá, para que a galera já sinta o clima.
0: Maravilha. E o que você vai apresentar hoje pra gente aqui? Você que é um camarada bem munido de música. Aliás, você gosta de cantar coisas de qualidade, coisas boas que fazem lembrar, trazer a memória, né? Momentos nostálgicos, trazendo aqueles momentos que ficaram guardados nas nossas memórias, que alimentam o nosso sentimento, né? Que alimentam o nosso sentimento e muitas das vezes faz a gente reviver cada momento que a gente já viveu de uma forma peculiar no presente. O que que a gente vai tocar aí, vai cantar, o André?
1: Pode ser o Caso Indefinido aqui.
0: Caso Indefinido? Tá rolando som aí já?
1: Posso soltar aqui, vamos ver.
0: Vamos
1: aqui.
0: Lá.
1: Vê ela se tá chegando aí.
0: Bora lá ouvir
1: Cristiano.
0: André Passos. Cristiano Araújo.

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0: maravilha! André Passos cantando aqui ao vivo no programa. Cristiano Araújo, saudoso, né?
1: Pois é, você vê que é uma tristeza muito grande, né? A gente ter perdido o Cristiano. O Cristiano de uma voz belíssima, né?
0: Demais.
1: De uma interpretação assim que emociona, e emocionava e emociona até os dias de hoje, quando a gente ouve as músicas que ele compôs. E eu falo disso, música é uma coisa que é cultura, é arte, mas música é sentimento, né? Música, você tem que passar sentimento para as pessoas. A música, ela expressa o pensamento da humanidade durante uma fase da evolução, da nossa evolução na história. Então, a música, ela tem vital importância, não só a música. Temos a pintura, a arquitetura, temos vários tipos de artes, né? Mas a música, por excelência, eu diria que é a que mais toca, amigo Adriano, porque você fala diretamente ao coração das pessoas.
0: E ela é objeto de base de toda a ilustração sonora mesmo da obra, da arte, de arte visual.
1: Sim.
0: Você imagina, quando você faz uma apresentação até visual, é necessário uma trilha rolar, né? Para você associar, né, aquele ambiente, aquela imaginação, um clima que você já viveu na vida, e retratando, claro, obviamente, a realidade daquela representação, às vezes através da tinta e do pincel, né?
1: Sim, é verdade. A que a gente chama de comunicação de BG, né? Faz aquele fundo musical e apresenta aquela imagem, associando a ideia do sentimento da música e, de repente, às vezes até da letra da música, aquela imagem, né? Então, a música, ela eu diria que é tudo. Eu sou um apaixonado pela música desde os 8 anos de idade, que eu canto, né? Comecei cantando aos 8 anos na igreja, Maria Mãe da Igreja de São José de Tadeu, lá em Padre Miguel, no Rio de Janeiro, capital. Eita. Sou carioca. Comecei minha vida cantando na igreja e depois fui para o mundo. Cantei em banda de baile, banda Paradise no Rio. Cantei em barzinhos, passei por aquela fase de cantar em barzinhos. E até hoje eu ainda faço barzinho, de vez em quando contrata. Às vezes, quando contrata, a gente faz o barzinho, né? Mas é muito gostoso. 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Precisar para um evento da sua empresa, precisar para um aniversário, para uma boda de prata, nós estamos aí.
0: Não deixa de sempre animar sua festa e trazer a memória e fazer aquele momento ficar marcante também. Você pode construir um momento, né? Às vezes não existe. Você tem um sonho de fazer um evento na sua casa, ou talvez no salão, ou num espaço apropriado, fazer um evento musical ao vivo. E nós temos artistas como o André, que está fazendo esse trabalho. Ele faz o trabalho de apresentar nas casas de eventos da cidade e da região, né? Até fora também. Buscando sempre trazer essa alegria, trazer esse entretenimento para você e, claro, criar esse momento incrível na sua memória, na sua vida. E nós vivemos de sentimento, né? Em todos os momentos nós estamos sentindo alguma coisa. Você sente bem, às vezes não tão bem.
1: Verdade.
0: Às vezes uma trilha sonora chega, você sente muito mais ainda emocionado, né? Às vezes viaja. Sempre precisa de uma trilha sonora. Sempre você tem um momento que você está sentindo e que lhe vem à memória uma trilha. Portanto, você vê que a música ainda, como você já falou, que é o canal, é a artéria, né, da vida, digamos assim, está sempre ativa. Você sempre vai em algum lugar, tem alguma festa, tem algum encontro, sempre está a música retratando. E eu gosto muito de ouvir música, principalmente aquelas mais seletivas, né, aquelas que fazem parte de um momento histórico da nossa vida. Isso é muito importante. Eu lembro que quando era pequeno, lá em casa, meu pai ouvia mais as músicas clássicas evangélicas, mas tinha uns vizinhos que gostavam de ouvir aquele som alto, rapaz. Por exemplo, Roupa Nova, tinha um vizinho lá no Boa Vista, em Barra Mansa, sempre ouvia. Mas...

0: Por aí vai.
1: E eu vi essa música e até hoje não roupa sai nova. Da minha cabeça. Roupa nova, não sai da minha cabeça. Na época eu não sabia, não fazia a menor menção de quem seria quem estava cantando. Depois de muitos anos, comecei a me envolver com rádio. Né? Primeiro fui um excelente ouvinte por natureza, né? Obviamente para você ser um bom radialista, né? Eu ainda estou tentando ser um bom. Mas você precisa ser um bom ouvinte. E acredito que na música também. Por exemplo, eu tenho vontade às vezes de cantar, mas cantar não profissionalmente, mas cantar pelo menos afinado. Eu tenho uma dificuldade enorme. Não sei porquê, eu sou tal de desafinar, me perder no time. Por exemplo, se eu for cantar dessa forma que você cantou aí, por exemplo, rapaz, eu me perco todinho, né? Você tem que ter um time, você tem que ter um marcador, tem que ser muito bem treinado. Bem, eu acho, né?
0: Tem dois caminhos. Um deles é você estudar música e estudar canto, né? E o segundo...
1: É necessário para cantar entender música?
0: Não, não necessariamente. Para cantar, não.
1: Não, né?
0: Por exemplo, eu comecei a cantar com 8 anos. Não tinha conhecimento teórico musical nenhum. Né? Eu só vou estudar música no decurso dos passados anos, né? E em 2011, eu me formei em música pela UBM. Primeira turma de licenciatura em música. Fiz o curso superior em música. Mas antes disso, eu cantava por dom. Sempre cantei por dom. Então, a pessoa que canta na igreja, que canta em casa, que canta no banheiro... ela tem condição de ir a lugares grandiosos, porque a afinação, você tem que ouvir e reproduzir. A técnica é o método, a gente chama de método, na música, de método Suzuki, né? O método da repetição, onde você ouve e repete exatamente o que você ouviu. E a música permite isso. E um lugar que você pode estar praticando isso, Adriano, nos dias de hoje, não diria nem nos dias de hoje, já de uns anos para cá, é o famoso karaokê.
1: Karaokê.
0: No karaokê você começa a cantar e a ouvir, a se ouvir, e ali você começa a perder a inibição e começa a botar para fora todo esse talento que às vezes você tem guardado dentro de si e não sabe.
1: Agora, André, tem uma coisa que você falou aí que me chama a atenção às vezes. Tem muitos cantores que são bons cantando quando a música dele é produzida, a música e a voz no estúdio. Eu vejo muitos cantores com dificuldade de apresentar ao vivo, e mesmo que apresente ao vivo, ele não faz aquela... não tem aquela identidade, aquela música igualzinho, né? Igualmente que ele canta gravado ao vivo. Claro, obviamente que você tem que ter um espaço de acústica, preparo de som, engenharia. Você também, quando vai cantar em público, é diferente quando canta em estúdio e coisa e tal, né? A sonoridade, a engenharia que se propõe ali para fazer a montagem da captura do áudio, enfim... eu vejo alguns com dificuldade, né? Às vezes você prefere sair dele cantando ao vivo para ele cantar ele gravado, porque às vezes o gravado fica tão bem produzido, tão gostoso de ouvir, que muitas das vezes você quer, quando você vai ver o cantor apresentar ao vivo, você quer aquela performance do gravado, né?
0: Mas o que é perfeito? Olha, gente, vocês que estão em casa, avaliem comigo. A gente fala em perfeição, mas na verdade a voz humana, ela não é perfeita. Ela, às vezes você erra comas. O que é um coma? É entre um tom e outro, a gente chama que são semitons. Os semitons são formados por comas, que são subdivisões. Então a voz humana, verdadeira, e o instrumento tocado ao vivo, ele às vezes ele atrasa, ele adianta, ele... E o perfeito para nós humanos é exatamente isso, não o que a inteligência artificial faz. A inteligência artificial veio como forma de transformar uma música extremamente perfeita. Perfeita em que sentido? Perfeita no sentido que não há erro de comas, que há uma precisão das notas, mas não é humano. Perde a humanidade. A beleza da música está na humanidade, que ela transmite, porque ela transmite conhecimento. A música, ela traduz toda uma época. Por exemplo, o sertanejo, eu me lembro que eu cantei muito sertanejo em 2011, gravei um CD na sala de sertanejo, forró sertanejo, em 2011, e eu me lembro que o sertanejo raiz já está aí há muitos anos, mas o universitário, ele iniciou lá para os anos de 2000, não sei se você lembra.
1: Sim.
0: Na época de 2008, 2007, 2009, 2010, e eu, na época, eu tive que, inclusive, eu tinha feito um CD totalmente voltado para o sertanejo raiz, eu tive que alterar. Na época eu comecei a produzir CD lá em Goiás, com um amigo meu, um produtor amigo meu, tecladista, e de lá veio para cá, para as mãos do Jean Barros, meu grande amigo. Jean, um grande abraço para você, meu querido. E aí nós produzimos a 4 mãos esse CD, e aqui eu tive que mudar, você acredita? Eu tive que tirar, eram 14 músicas, eu tirei 7 músicas, compus mais 7 músicas, porque eu componho minhas próprias músicas, sou compositor também. Então eu compus mais 7 músicas e trouxe nessas 7 o pop rock, o pop universitário, que era Vitor e Léo, aquela linha ali do rock sertanejo, né?
1: Exato.
0: E foi por aí que a coisa começou. De lá para cá, muita coisa passou na minha vida. Em 2015 eu parei, né? E 10 anos depois eu voltei a cantar flashback, voltei a cantar coisas dos anos 40 aos dias atuais. Mas por um desejo meu e um desejo também do meu público, dos meus fãs, pô, por que você parou de cantar forró? Eu voltei a cantar forró sertanejo. Já tem algum tempinho agora, tem menos de um ano, que eu voltei a começar a cantar forró e sertanejo de novo. Coisa que eu fiz muito lá nos anos de 2012, 2013, 2010, quando lancei o Brasiliano Raízes, que foi o meu CD da época, né? E é isso, Adriano. E é um prazer enorme estar aqui com vocês.
1: Maravilha. Você falando de sertanejo, e essa febre não passou ainda.
0: Não, tá? Nem vai passar.
1: Aí você vê que vem alguns, por exemplo, alguns cantores que com a performance muito própria, né? Muito ímpar, muito identidade deles, que acabam marcando. Por exemplo, você de repente acaba saindo uma música do playlist, da playlist, né, de tocar, de fazer aquela música trabalho, e acaba entrando um outro que acaba arrasando e tomando espaço e ocupando. E me parece que realmente, o que você falou, parece que tão cedo esse estilo vai sair de moda.
0: Ele veio para ficar, é um estilo que veio para ficar, ele é uma continuação do sertanejo raiz, né? Eu não acredito que ele saia, não. Eu acredito que possa surgir dentro de algum tempo um novo estilo musical. Nós temos períodos, né, Adriano? É. Nós tivemos o período do samba pagode dos anos 90, que aí tinha o tal do samba duro, né, que é o maxixe, que é a música, o samba baiano, né, que é o tchan, segura o tchan, e tal vai, né? Então, enfim, muitos estilos musicais, o pop rock, que surgiu depois, com bandas de LS Jack e outras cantando Carla, e você vê que determinadas músicas estouram, né? Exato. Às vezes você escolhe uma música no dentro do teu repertório. Eu vou lançar esse ano um CD autoral de New Anos 80, né? Vou estar cantando, eu produzi 7 músicas, comecei produzindo aqui com o Marquinhos Maia, que toca com a Joana, cantora Joana, meu amigo de Barra Mansa, sou morador de Barra Mansa do Goiabal, e ele mora lá também, e nós produzimos essas 7 músicas, levei para o Rio, mixei e masterizei. E vou lançar esse ano esse projeto, que é um projeto de rock. Rock and roll, que eu gosto muito, foi a minha juventude, quando eu tinha meus 20 e poucos anos, eu via muito rock internacional e nacional, né? Mas eu tenho, assim, um coração muito grande, então eu gosto de todo estilo musical. Como adoro também cantar forró, como gosto de cantar sertanejo. Enfim,
1: sobre
0: eu
1: essa
0: sou
1: questão,
0: uma pessoa versátil.
1: Né? Sobre essa questão de gostar de tudo, como eu também, antigamente eu tinha um preconceito com sertanejo raiz, rapaz. Nossa, quando eu era menino, eu tinha um preconceito porque achava aquilo muito brega, não sei se era brega, não sei como é que definir. Achava aquilo muito estranho, a linguagem, a forma do tocar, né? Mas quando você entra no universo musical e começa a entender aquele som, o que representa, quem representa, né? A que história retrata, a que história que conta, você começa a entrar nesse universo e começa a entender que não é exatamente a música em si.
0: Sim, e outra coisa, essa música representa exatamente o que você falou. Esses cantores representam o pessoal da roça, a pronúncia, como se fala. Ó, gente, o mineiro tem a mania de falar assim. Então você começa a colocar na música, na letra da música e na sua interpretação, toda a história de uma civilização, toda uma história de um grupo de pessoas, de uma sociedade ruralista.
1: Que desenvolveram, vieram para a cidade, né?
0: É, que desenvolveu. O Leandro Leonardo, que eletrificou, foi uma das bandas que tirou o sertanejo raiz e trouxe para o sertanejo o contrabaixo, os solos de guitarra, né?
1: E
0: de lá
1: para
0: cá a coisa evoluiu.
1: Hoje mesmo a gente fez menção aqui até no início do programa, que eu gosto de contar um pouco da história. Hoje é aniversário do Henrique, da dupla Henrique. Olha, acho que não posso esquecer. Henrique e Juliano.
0: Henrique e Juliano.
1: Você sabe que Henrique. Aí eu tava lendo a história, o Henrique e Juliano cantava lá no interior de Tocantins, cantava Mamonas Assassinas.
0: Aí.
1: E foi pro rádio cantar. Além de cantar a música da banda Mamonas, eles também faziam a performance da banda. E olha pra você ver, ali saiu o talento e, na verdade, se configurou uma dupla sertaneja.

0: que não tem muito a ver com Mamonas Assassinas, né? É interessante isso, né?
1: É pra você ver que o músico brasileiro, Adriano, ele é muito versátil, cara. Você, pra tocar na noite, você tem que cantar de tudo, tem que tocar de tudo. O próprio Mamonas Assassino que você falou era uma banda que tocava rock. Eles tocavam tudo, era uma banda de baile. Então as grandes bandas...
0: E era uma banda improvável até, né?
1: Sim,
0: ninguém acreditava.
1: Exatamente, as grandes bandas, os grandes artistas, eles nascem de bandas de baile, porque o cara aprende a cantar de tudo. Ele canta forró, ele canta rock, ele canta... E aí, de repente, no decurso da sua vida profissional, ele acaba escolhendo uma área de atuação dentro da música e pode vir a acontecer dele estourar naquele estilo musical, mas isso não quer dizer que ele só cante aquilo, não. Ele já cantou muito durante toda a vida dele, vários estilos musicais. E uma coisa que hoje não acontece mais, hoje está muito raro, que é o programa de calouro. Eu fui calouro do Raul Gil em 1990, ganhei um programa do Raul Gil, está lá no YouTube. Quem quiser assistir o André Passos no YouTube, entra lá no YouTube e joga André Passos. Vai assistir show que eu cantando em 1990 no programa do Raul Gil, eu ganhei um programa do Raul Gil.
0: E você falando ainda, me lembrei do outro cantor aqui da nossa região também, que se tornou rei da música, né? Da música popular brasileira. Aqui o Rick Valen também, que é um grande nome.
1: Também, passou pelo
0: hoje está no Rio de Janeiro cantando. Inclusive, ele é muito amigo de um radialista que eu sou muito fã, que é o Roberto Canazzi, no Rio de Janeiro. E ele esteve agora essa semana apresentando até no evento. Mas para você ver realmente o que você está falando, tem muito a ver, né, com a ligação de quem realmente se propõe. Agora uma perguntinha para finalizar, porque o nosso tempo já se foi e você vai cantar aqui para finalizar. André, a gente vê hoje também que tem muita gente ganhando dinheiro com música, né? De repente um cantor aparece do nada, entre aspas, e vira um fenômeno, ganha dinheiro para caramba, passa um tempo, some. Como é que você olha isso, vê isso? Não é que eu estou condenando esse sumiço, esse desaparecimento, porque depois que o cantor também se realiza, né, profissionalmente e às vezes pessoalmente, muitas das vezes ele já não tem aquela mesma pegada, né, quando ele começou para se erguer, para se divulgar e até ficar famoso mesmo. E como você vê isso? Essa questão, por exemplo, da ascensão e depois o desaparecimento.
1: Eu acho que isso acontece muito no meio musical. Lembra do hit?
0: O Hit,
1: quando estava cantando, ele começou a produzir as músicas dele, e aí ele foi para uma gravadora, que eu eu não lembro o nome da gravadora na época. Eu sei que lá ele cantava, a voz dele era muito parecida com o Roberto Carlos. O que o Roberto Carlos fez quando soube que ele entrou para a rádio? Eu não quero esse cara cantando, não. Aí a rádio pegou, como tinha, ele assinou contrato com a gravadora pegou o trabalho do Hit e botou do lado. E tipo assim, fica aí na estante, que você não vai ser... E o Roberto Carlos foi embora. Só anos depois que o Hit conseguiu aparecer, por muita insistência. Então, às vezes, são N fatores. Às vezes, o artista ele acaba se vendendo pelo sucesso. Aí, tipo o balão japonês, o cara estoura, mas ele não é dono do próprio trabalho. Às vezes, ele não compõe, às vezes, ele não produz, sim, ele só canta. Mas aí tem um cara que vê esse cara, eu vou ganhar dinheiro com esse cara. Aí investe dinheiro nele, mas faz ele assinar uma exclusividade. Né? E aí o cara fica preso naquele contrato. E aí o cara, de repente, estoura, ganha dinheiro com ele. Enquanto ele está ganhando um carro, o produtor já ganhou 10, 12, 20 carros na frente dele. Entendeu? Então a gente tem que tomar muito cuidado. Você que está aí me ouvindo, eu já tenho... mais de 30 anos de carreira artística. Fique atento, você que é artista, você que canta, que toca. Não desista do seu sonho. Participe de programas de calouros, participe dos programas da TV Rio Sul. Inclusive, eu participei aqui, do penúltimo show da TV Rio Sul, participei. Né?
0: Tem que insistir, tem que lutar.
1: Você tem que acreditar em você, tem que estudar, tem que meter a cara, mas cuidado com empresários. Tome muito cuidado com aquilo que você assina, porque dependendo de como você assina, você pode se prejudicar. Hoje nós temos aí os sites, né, que divulgam
0: as plataformas.
1: As plataformas que
0: impulsionam.
1: Que impulsionam a sua música em várias outras, né? São empresas que impulsionam para várias outras. E aí bota no Spotify, bota no Deezer, né? E se você tiver um retorno como autor, compositor e cantor desse mecanismo, é legal, acho que vale a pena. Cuidado é quando você assina, às vezes, com uma determinada empresa lá pela internet, que o cara diz que vai, a empresa dele vai pegar, vai jogar, vai fazer, vai acontecer, e você assina, ele ganha muito dinheiro e você não vê o cheiro de nada. É, então tem que tomar muito cuidado com isso, gente.
0: André, o nosso tempo infelizmente terminou, então vamos passar aqui a agenda rapidinho novamente, hoje logo mais às 9 da noite, né?
1: 21 horas, inicia o show no Espaço Mata Atlântica, e até 9h30 a gente abriu o precedente aí pra galera, pra mulheres e LGBTQ+, não precisarem pagar a entrada. O pessoal às vezes está perguntando, mas onde é que fica e tal? Gente, fica aqui no Retiro, indo para Fundação Beatriz Gama. O pessoal chama ali aquele bairro de Fundação, até em virtude disso.
0: Isso.
1: Né? Deixa eu ver se eu consigo localizar aqui, amigo, o endereço para passar para a galera.
0: Sentido para quem também conhece a Fazenda União, que é isso. Um paralelo ali. Não chega a subir sentido o bairro Belo Horizonte, não.
1: Não.
0: Né? Então fica nessa via que vai sentido a Fundação Beatriz Gama.
1: É, né? Avenida Nestório 1672, Fundação Retiro. É sentido ali Beatriz Gama. Então é só jogar e anotar, joga no Google Maps que você localiza o lugar. Avenida Nestório 1672, Fundação Retiro, Volta Redonda.
0: Olá, André, cantar a saideira do nosso programa, agradecendo você pela audiência, agradecendo você também pela presença e até logo mais lá no evento, né? Vamos lá, André.
1: Será um enorme prazer. Tamo junto, gente.
0: Bora lá.

trazido para a superintendência em março, quando foi novamente preso pela operação que investiga as fraudes do Banco Master. No local, Vorcaro tinha liberdade para receber seus advogados, que negociavam uma delação premiada com a PF e com a Procuradoria-Geral da República. A proposta de colaboração foi rejeitada nesta semana, por isso o banqueiro havia retornado para a carceragem da corporação. Segundo a PF, as informações repassadas por Vorcaro foram inconsistentes. Nesta sexta-feira, o advogado José Luiz de Oliveira Lima deixou a defesa de Vorcaro 2 dias após a rejeição da delação. A PF e a PGR continuam a negociar a colaboração premiada com o banqueiro. O ministro André Mendonça também votou pela manutenção da prisão do pai do dono do Banco Master, Henrique Vorcaro. Para o ministro, Henrique seguia no gerenciamento de uma milícia que atacava opositores das fraudes do Master. A decisão pela prisão ocorreu em plenário virtual, mas o julgamento foi suspenso após o pedido de vista do ministro Gilmar Mendes. Em Brasília, Gésio Passos.

constitucionalista e hoje é Dia Mundial da Tartaruga. Apagam as velhinhas, Otton Bastos, ator, Rubinho Barrichello, automobilista, Ricardinho, ex-jogador de futebol. Foi no ano de 1901 que a luz elétrica chegava aos primeiros bairros de São Paulo. Em 1928, o presidente do Brasil, Washington Luiz, era baleado no hotel Copacabana Palace por sua amante. Em 1962, o filme brasileiro Pagador de Promessas, de Anselmo Duarte, ganhava a Palma de Ouro no Festival de Cannes. E em 2008, o piloto brasileiro Bruno Senna vencia a primeira das duas provas da Fórmula GP2 nas ruas de Mônaco e mantinha a tradição familiar no Principado. Seu tio Ayrton Senna venceu 6 vezes a etapa de Mônaco de Fórmula 1. A gente fica por aqui com a agenda do rádio. Um grande abraço e até amanhã.

gente amiga, sou eu, Albânio Valério, estamos aqui para mais um programa Sábado à Tarde. Sábado à Tarde é o meu, é o seu, é o nosso programa de todas as tardes de sábado. Estamos aqui pela Rádio Acesa 87,5 FM, também pela nossa web rádio Nova Esperança e também pela P20 de Passa 20, Minas Gerais. Alô, alô, Barra Mansa, Volta Redonda, alô, Passa 20. Vamos estar aqui hoje à tarde, dia 23 de maio 2025. É, galera, tá chegando a hora, tá chegando a hora. Faltam apenas 19 dias pra Copa do Mundo. A Copa do Mundo, a primeira Copa do Mundo em 3 países diferentes, a maior Copa do Mundo de todos os tempos. E você aí, meu amigo, minha amiga, essa semana saiu a seleção brasileira. É, a seleção brasileira convocada pelo técnico Ancelotti, teve ele, Neymar, garoto Neymar.

ser camisa 10, não vai ser titular, não vai ser, mais uma certeza, ele foi convocado, aclamado. Na verdade, a crítica é: Neymar foi convocado porque está jogando muito ou porque é o maior ídolo do futebol brasileiro nos últimos 15 anos? Eu não sei, mas olha, você aí, meu amigo, minha amiga, você pode participar com a gente. Você pode participar com a gente direto aqui pelo nosso WhatsApp. O nosso WhatsApp, o 024-992-406352. Vamos ficar aqui até as 14 horas. Tem muita música, notícias, informações, polêmica. Então você liga, você participa com a gente através do nosso WhatsApp. É, vou repetir aí, tá, seu Joaquim? Vamos repetir mais uma vez. É o 024-992-406352. Boa tarde para vocês, ouvintes. Que essa tarde seja a melhor tarde da sua vida. Estamos juntos, eternamente juntos.

0: de Barra Mansa está com estoque sanguíneo em nível crítico. O Hemonúcleo de Barra Mansa está precisando de todos os tipos sanguíneos, em especial A negativo, B negativo, AB negativo e O negativo. A unidade faz um apelo para a população doar e ajudar a repor o estoque que se encontra em estado crítico. As doações podem ser feitas de segunda a sexta-feira, de 7 às 11 horas. O local fica na rua Pinto Ribeiro, número 205, anexo à Santa Casa de Misericórdia, no centro da cidade. De acordo com a coordenadora do Hemonúcleo, Thaís Mendes, o número de voluntários no último mês foi abaixo do esperado. Estamos sofrendo com a falta de doadores à unidade. Normalmente, em períodos de frio, ocorre uma baixa, mas no mês passado, o número de doações foi o menor que atendemos no ano, explicou Thaís, acrescentando. É por isso que precisamos do apoio da população para repor o estoque de sangue. Quero fazer um convite para quem nunca doou, conheça a nossa unidade e será muito bem-vindo, ressaltou. Para doar é necessário ter entre 16 e 69 anos. Para o idoso, a primeira doação deve ser feita até 59 anos, 11 meses e 29 dias. Menores de idade só podem doar mediante autorização dos responsáveis. Deve estar com a saúde em dia, pesar no mínimo 50 quilos, não ter ingerido bebida alcoólica no mínimo 12 horas antes da doação. Caso tenha feito tatuagem, a pessoa deve aguardar 6 meses após a realização da mesma. Quem for doar, pode estacionar o veículo no pátio da Secretaria Municipal de Assistência Social e Direitos Humanos, na rua Oscar da Silva Marins, número 55, também no centro da cidade. Da redação, Lila Brás.
1: Boa tarde, meu amigo, boa tarde, minha amiga, sou eu, Albano Valério, estamos juntos, estamos aqui. Web Rádio Nova Esperança, também produção Rádio Acesa 87,5 FM. Vamos aí ficar até as 14 horas, se Deus quiser e assim permitir. Vamos aí mandando a nossa mensagem para você, mandando a nossa boa tarde, mandando para você aquela notícia, aquela informação, também a nossa frase do dia de hoje. O erro é a porta de entrada para a evolução. Essa frase, meu amigo, minha amiga, é de Albert Einstein. É o homem inteligentíssimo, uma das maiores mentes, um dos homens mais inteligentes da história da nossa vida. Muito bem. Olha, estamos aqui participando aqui com a gente aqui do programa, nossa amiga Djanira, grande Djanira mandando mensagem aqui pra gente, falando aí do Bailão da Família, dia 24 agora, lá em Pouso Seco, Rio Claro. Djanira, grande Djanira tá fazendo falta, hein, Djanira? Participar aqui com a gente do nosso programa sábado à tarde. Djanira anunciando aqui pra gente que no dia 24 agora, amanhã, domingo, galera, domingão é lá no Pouso Seco, em Rio Claro, Bailão da Família, com a Guerra do Forró, Irmãos Andrades, o Embalo do Forró, Mineirinho, também o Tim Maia dos Teclados. Vai ter sorteio de brindes na Caravana da Alegria, do Bar Sol de Verão, saindo às 14 horas e 20 minutos, aí de Volta Redonda, saindo aí em frente ao Clube do Umuarama, em Barra Mansa, Caravana saindo aí em frente da matriz de São Sebastião. Então, galera, amanhã, ó, e tem mais, hein? A Djanira tá me anunciando aqui, tá mandando aqui pra mim, que amanhã também vai ter Marmitex R$23 apenas, com mocotó, arroz polenta. Então, amanhã, meu amigo, minha amiga, já tem programação então amanhã, Pouso Seco, Rio Claro, Bailão da Família, lá exatamente no Bar Sol de Verão. Tá dado o recado aí. E olha, Final de semana chegando, a gente sempre falando aí para você, meu amigo, minha amiga, todo mundo quer se divertir, todo mundo quer tomar umas e outras, né? Em todo mundo, mas a maioria chega no final de semana, a pessoa quer uma tranquilidade, aquela coisinha, vamos tomar uma cervejinha, vamos fazer aí, né, um bate-papo com os amigos, mas olha, meu amigo, minha amiga, se você for beber, não dirija. Se beber, não dirija, não misture bebida e direção. Nós estamos aqui sempre dando esse alô para vocês, falando sempre com vocês. Não façam isso. Se for dirigir, pelo amor de Deus, não beba, não misture bebida e direção. Essa química, nós já falamos aí, é uma química que não dá certo. Aproveite a vida, vamos aproveitar, vamos viver cada dia como se fosse até o último, mas com moderação, respeitando as regras, respeitando as pessoas e principalmente, meu amigo, minha amiga, vamos respeitar a vida. Segue aí você, vamos lá, meu amigo Adriano Martins, vamos aí, vamos seguir aí com a nossa programação, é o programa Sábado à Tarde, eu sou Albano Valério. Hoje dia 23 de maio, mandando um abraço todo especial, aquele abração todo especial aí pra nossa amiga aí, Kátia Salazar, lá do Sai de Barra Mansa, aniversariando hoje, mais uma primavera, é mais uma primavera, né, Kátia? Muito bem, parabéns, felicidades para você. Meu amigo Adriano Martins, faltam 19 dias, Copa do Mundo. É, meu amigo Adriano Martins, vamos lá, vamos lá. Notícia da semana, polêmica que começou aí segunda-feira começou a polêmica, Neymar vai ou Neymar não vai ser convocado? A maior convocação, assim, da história da CBF foi realizada na segunda-feira no Rio de Janeiro. E o que que aconteceu? A troca na lista final de Carlo Ancelotti para tentar uma Copa espetacular, como prometeu, foi de 15 gols do terceiro maior goleador da temporada no maior campeonato do planeta, o inglês, por 15 jogos neste ano pelo Santos. Ancelotti trocou 15 gols de João Pedro na elite por 15 jogos de Neymar. A questão toda, a partir de agora, meu amigo Adriano Martins, ouvintes aqui do nosso programa Sábado à Tarde, é compreender se a vitória de Neymar no lobby de influenciadores se tornará rapidamente um novo lobby para que atue por mais minutos e depois como titular. Neymar foi aí a grande expectativa, a torcida brasileira, muita gente torcendo por Neymar. Minha opinião, meu amigo Adriano Martins, ouvintes, é que Neymar, é como disse aí o nosso ilustre mestre Júnior, jogador do Flamengo, da seleção brasileira, eu vi o comentário do Júnior, achei muito interessante, o Júnior falou uma coisa que eu achei muito importante, Neymar é o único, vejam bem, o único craque brasileiro aí nos 15 anos que decorrem da primeira vez que ele participou. Então o Neymar aí vai ser a quarta Copa do Mundo do Neymar. Eu lamento, minha opinião, acho que todo mundo aí é técnico no Brasil, gosta de dar a sua opinião. A minha que faltou aí o Thiago Silva, eu acho que ele abriu mão do Thiago Silva. Mas vamos lá, vamos aos comentários aí, né? No meu entendimento, os goleiros convocados por Ancelotti foram Alisson do Liverpool, Ederson do Fenerbahçe e o Everton do Grêmio. Alisson e o Ederson já estavam praticamente garantidos. O Everton foi a grande surpresa para mim, para todos. Eu acho que ele deveria ter levado o Hugo, goleiro do time do Corinthians. Por quê? O Hugo é um jogador novo, um jogador que está em ascensão, foi testado na seleção brasileira pelo próprio Ancelotti, se saiu bem, e a grande vantagem do Hugo, ele tem uma estatura muito boa e também ele é um grande pegador de pênaltis. Nas laterais, Ancelotti convocou Wesley Roma, Danilo do Flamengo, Ibanhas do Al-Ahli, Alexandre do Flamengo, Douglas Santos do Zenit. Eu vou fazer uma observação aqui nessa questão. Levar esse rapaz, Douglas Santos do Zenit, ele é lateral esquerdo. Mas o que que acontece? O Ancelotti poderia, na minha opinião, em vez de levar esse rapaz que não tá jogando essa bola toda, não é esse cracasso para poder tá aí ocupando a lateral esquerda da seleção, na minha opinião, lógico, né? Mas eu levaria no lugar dele um monstro, o Thiago Silva, porque o Thiago tem uma experiência muito grande em Copa do Mundo, está jogando em alto nível, tem liderança, tem condições, e infelizmente o Ancelotti não levou ele. Mais uma vez, Thiago Silva campeão, foi lá para Portugal, é campeão lá. Bom, a grande falta para mim na seleção foi o Thiago Silva. Zagueiros, o restante aqui eu acho que tá tranquilo. Zagueiros, Marquinhos do PSG, Gabriel Magalhães do Arsenal, Bremer do Juventus, Léo Pereira do Flamengo. Isso aí já estava aí na perspectiva de que seriam chamados. Meio de campo da seleção brasileira: Casemiro, Manchester United, Fabinho do Al-Ittihad, Bruno Guimarães do Newcastle, Danilo Santos do Botafogo e Paquetá do Flamengo. Paquetá, a maior contratação do futebol brasileiro aí de todos os tempos. Então, Paquetá, talvez aí criticado por muitos, mas Paquetá é de confiança do técnico, então o convocou. E atacantes, grande surpresa foi o Rayan, que jogou no Vasco, tá lá no Bournemouth, e o Vinícius Júnior do Real Madrid também convocado, estava na lista já, Rafinha do Barcelona, sem surpresa, e esse aqui, Matheus Cunha do Manchester United. Matheus Cunha, na minha opinião, ele não deveria ser convocado. Eu achei uma grande injustiça o Pedro do Flamengo, maior artilheiro do Brasil. O Pedro é um dos maiores artilheiros do Flamengo aí no século. Então, é um cara matador, é um cara que sabe aproveitar na área, é um jogador eficiente. Então, eu acho que esse rapaz aí, o Matheus, deveria ter ficado de fora. Foi convocado aí 23 partidas pela seleção brasileira, marcou um único gol. Eu acho que o Pedro poderia ir no lugar desse rapaz, mas o Matheus Cunha é de confiança, é do Manchester United, então Ancelotti levou ele. Luiz Henrique do Zenit, outra boa convocação, o moleque tá comendo a bola, tá com vontade. O Hendrick do Lyon é outro também com muita vontade. Martinelli do Arsenal é um jogador, na minha opinião, mediano. E talvez pudesse até o Pedro ir no lugar dele, mas está convocado, portanto, Martinelli do Arsenal. Igor Thiago do Brentford, esse rapaz é desconhecido para a maioria dos brasileiros, mas tem sido artilheiro, tem sido eficiente, tem marcado muitos gols aí na Europa, então tá convocado. E o Neymar do Santos, né? Neymar, grande Neymar, foi a alegria da galera. É o tal negócio, meu amigo Adriano Martins. A seleção é essa, a Copa do Mundo tá chegando, e aí aquela história, né? Vai ser esses aí, e a gente agora tem que torcer, esperar aí que o Neymar realmente faça essa diferença, e o Brasil vem aí com o Hexa para alegrar esse povo aí que ama o futebol. Vamos lá, minha gente amiga, vamos seguindo aí com o nosso programa Sábado à Tarde, é com você, você aí, você liga, você participa com a gente.
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4: Curiosidades da Copa, Argentina e Alemanha é o confronto que mais vezes ocorreu em finais de Copa do Mundo. No total, os dois países se enfrentaram 3 vezes, em 1986, 1990 e também 2014. Já o Brasil foi finalista consecutivamente em 94, 98 e 2002, vencendo a Itália nos pênaltis em 94, a Alemanha em 2002 e sendo derrotada pela França em 98. Ainda com curiosidades da Copa, o título de jogador mais velho a marcar um gol nos jogos da Copa é de Roger Milá, da seleção dos Camarões. Roger tinha 42 anos quando marcou um gol contra a seleção russa durante a Copa de 94 e ocorreu nos Estados Unidos. Até hoje, todas as edições da Copa do Mundo foram vencidas por seleções de apenas 2 continentes, da Europa e também da América.

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Amigo Adriano Martins, ouvintes do Web Rádio Nova Esperança, Rádio Acesa 87,5 FM, sou eu, Albano Valério. Estamos aqui, o programa é sábado à tarde, vamos estar juntos aí até as 14 horas, se Deus quiser e assim permitir. Lembrando sempre a você, todos os sábados, a partir do meio-dia, vamos estar aqui no ar com o programa Sábado à Tarde. Sou eu, Albano Valério, estou aqui com vocês. É a nossa voz, é a voz do povo, é a voz que não quer se calar. Aqui todos os sábados à tarde, você vai ter muita música, notícias e informações. Você liga, você participa com a gente através do nosso WhatsApp. Lembrando, você precisa participar comigo aqui agora só na hora do programa, não. Você pode ligar depois, você pode mandar, melhor dizendo, a sua mensagem. Mande a sua mensagem, pode ser aí amanhã, segunda-feira, terça-feira, pode ser à noite, de dia, a hora que você quiser. Mande a sua mensagem pra gente aqui através do nosso WhatsApp, o 024-992-406352. Vou repetir aí pro seu Joaquim sempre pedindo pra gente repetir o telefone aí pra ele anotar. Então anota aí o WhatsApp, seu Joaquim, é o 024-992-406352. Através do nosso WhatsApp aqui você fica sintonizado com o nosso programa, você fica ligado, fica conectado, aí que você manda o seu recado, a sua reclamação, o seu pedido musical. Então aproveita aí, manda pra cá, tô aqui te aguardando. E tá entrando em contato com a gente aqui o nosso amigo, o César, grande Cezão, Carlos César. Carlos César mandando aqui, dizendo o seguinte: aluga-se para diária e eventos na estrada Barra Mansa, Angra dos Reis, ali no quilômetro 10, depois do Bar do Carlota, para final de semana, tava vendo aqui. Grande local, tá? Você pode fazer aí seu churrasco, seu aniversário, encontro familiar, encontro aí dos amigos, já reserva aí pro final do ano aí. Tinha o final do ano aquela correria, todo mundo querendo um local para fazer a sua festa, a sua confraternização. Então tá aí, lugar muito bacana, o Carlos César mandou aqui para mim, e se você quiser aí, é só entrar em contato aqui com a gente pelo nosso WhatsApp, é o 024-992-406352, eu mando para você aí, ou se você preferir, pode entrar em contato diretamente aí com o telefone 024-981-398030. É o programa Sábado à Tarde, sou eu, Albano Valério, é muito bom estar aqui com todos vocês, estamos juntos. Eternamente juntos. Gente amiga do rádio, sou eu, Albano Valério, estamos juntos, estamos aqui pela Rádio Acesa 87,5 FM, Web Rádio Nova Esperança, também estamos aí na P20 em Passa 20, Minas Gerais. É, galera, pessoal participando com a gente, mandando aqui a mensagem. Você também pode participar com a gente. É só mandar aí o seu WhatsApp, mandando aí o seu pedido musical, a sua reclamação. Estamos aqui para lhe atender. Lembrando sempre a você, né? A gente aqui, às vezes, a gente tem certas coisas, a gente não.
evita de falar, tem certas coisas que às vezes, né, a gente até se furta, vamos assim dizer. Mas lembrando sempre a você que a gente aqui está para atender ao você ouvinte. Você pode participar com a gente através do nosso WhatsApp, o 992406352, 992406352. Tem dificuldade não, tem seu Joaquim, tem não, né, dona Maria? É só mandar o WhatsApp aqui pra gente que a gente vai e a gente põe aqui no ar. Sua participação é muito importante aqui pra gente. É isso aí, muito bem. Vamos aí, minha gente, olha, tem as coisas que chegam aqui pra gente, tá? Nos enviou aqui o nosso amigo Marcos Modesto, Marquinhos, Marco Modesto, meu amigo Marcos Modesto, gente da melhor qualidade. Marcos Modesto mandou aqui pra gente uma reportagem falando aqui sobre a questão da dívida do SAI de Barra Mansa. Todo mundo sabe, sou ex-funcionário do SAI de Barra Mansa, me criei lá dentro, aposentei 43 anos dentro da autarquia. E a gente, eu posso dizer para você aí, ouvinte, que essa história me deixa muito chateado e muito preocupado, porque eu que trabalhei no SAI, a gente sabe a importância da autarquia na história do município, na vida da população. E a questão toda é o seguinte: a dívida do SAI de Barra Mansa, segundo aqui nos enviou o Marcos Modesto, a dívida do SAI de Barra Mansa ultrapassa 32 milhões de reais e expõe crise na gestão do prefeito Furlane. A situação financeira do Serviço Autônomo de Água e Esgoto de Barra Mansa acendeu um alerta sobre a administração do prefeito Luiz Furlane. Dados oficiais da demonstração da dívida fundada interna de 2025 revelam que a autarquia encerrou o exercício com uma dívida total de 32.418.502,27. O valor milionário escancara a fragilidade financeira do órgão responsável pelo abastecimento de água e saneamento do município. Enquanto a população convive diariamente com reclamações sobre abastecimento, infraestrutura precária e cobranças constantes, os números mostram um SAI de Barra Mansa atolado em parcelamentos e precatórios judiciais. Entre os débitos mais pesados está o parcelamento junto à Light, que sozinho ultrapassa 14 milhões de reais. Mesmo após pagamentos realizados ao longo do exercício, ainda restam mais de 10,4 milhões a serem quitados. Já o parcelamento relacionado à Agência Nacional de Águas, a ANA, soma mais de 5,1 milhões, com saldo remanescente acima de 4,5 milhões. O relatório também evidencia o peso dos precatórios acumulados pela autarquia. Um dos processos iniciado em 2019 teve atualização da dívida para mais de 14 milhões de reais. Outro débito relacionado à dívida ativa supera 2,8 milhões. A gestão do prefeito Furlane e a direção do SAI ainda não apresentaram explicações públicas detalhadas sobre quais medidas concretas estão sendo adotadas para reduzir o endividamento da autarquia. O crescimento das obrigações financeiras gera preocupação sobre o futuro do serviço,
principalmente diante da necessidade de investimentos em modernização da rede, combate a perdas de água e ampliação do saneamento básico. Especialistas em administração pública alertam que o acúmulo de dívidas compromete diretamente a capacidade operacional da autarquia. Em vez de recursos destinados à melhoria de serviços, parte significativa da arrecadação acaba absorvido pelo pagamento de parcelamentos e outras dívidas. Segundo Marcos Modesto, além desses pagamentos, parcelamentos, juros e decisões judiciais, os números do próprio balanço oficial reforçam a percepção de que o SAI vive uma das fases financeiras mais delicada dos últimos anos. A pergunta que fica é: como uma autarquia essencial para a população chegou a um passivo superior a 32 milhões sem que houvesse transparência ampla e debate público sobre a gravidade dessa situação? Bom, eu, como funcionário do SAI, às vezes a gente evita até de comentar sobre o assunto, mas antes de ser funcionário aposentado da autarquia, eu também sou contribuinte, eu também pago a minha conta de água e, honestamente falando, essa água tá cara, tá muito cara, porque eu pago lá por mês é um absurdo, eu pago caro essa água, gasto pouco. Esse último mês lá em casa, por exemplo, foi gasto 5 mil metros cúbicos, quer dizer, é metade do mínimo, certo, do SAI, e eu paguei muito caro por esse preço. Agora, há coisas que a população tem que ver. O SAI está aí, né? Está nessa questão aí do fornecimento da água aí para a região leste, que é o grande problema da cidade de Barra Mansa. A região oeste é abastecida por Volta Redonda. A qualquer hora, Volta Redonda se interromper essa questão aí, vai ficar difícil o fornecimento de água para a cidade. Então, a região leste corre um sério risco. Há questões, por exemplo, que tem que ser realmente, concordo com o Marcos Modesto, tem que ser debatido isso com a população. A questão de há um interesse se privatizar o SAI, se essa privatização vai ser boa. Questiona-se a capacidade dos funcionários do SAI, a competência. O SAI provou, eu trabalhei na gestão do seu Fanuel, e o SAI mostrou que tinha, em plena pandemia, pegando uma pandemia aí pela frente, o SAI conseguiu, o fornecimento de água não foi interrompido, o SAI comprou veículos, enfim, mostrou-se que o SAI é viável, o SAI é viável. Agora, esse valor que está chegando aí, a gente não sabe, tem que ser debatido, realmente tem que ser analisado. O SAI tem o Conselho Deliberativo do SAI de Barra Mansa, que fiscaliza as contas do SAI. O SAI tem o representante no conselho lá do SAI de Barra Mansa. O representante do conselho tem que ver isso. E a questão toda é: o SAI, além de todos esses problemas aqui que o Marcos Modesto relatou, o SAI ainda abraçou coleta de lixo, resíduos sólidos. O SAI não é só água e esgoto, isso é que a população tem que ver. O SAI paga o fornecimento de água e o esgoto, que é caríssimo também, coleta do esgoto, só coleta, é caríssimo, ele varia pelo valor da água, em torno de 70%, quer dizer, então já é caro. Aí englobam mais isso: a prefeitura repassa esses valores pro SAI, tá? Repassa o quê? Quanto? Como é esse repasse realmente que é feito? Cobre os custos? Essa é a pergunta que tem que ser feita pela população. Isso é que o Conselho Deliberativo do SAI Barra Mansa, junto com a direção do SAI, tem que expor e tem que explicar isso para a população. E explicar de forma clara, claríssima. Porque, vejam bem,
o SAI, além disso tudo, na gestão do prefeito Rodrigo Drable, o SAI ainda passou a ter a responsabilidade, da drenagem, a drenagem urbana, quer dizer, a água da chuva. Passou mais, o ex-prefeito passou isso para o SAI de Barra Mansa ter mais essa atribuição. Aí é que entra a pergunta, pô, já tem essa crise? É realmente esse valor? E o que que é esse precatório do SAI? Precatório do SAI é o que? Dívida, pagamento de ações judiciais, funcionário que foi demitido injustamente, prejuízos causados pelo SAI por má administração. Então tudo isso tem que ser visto, a população tem que ver e tem que discutir. Por quê? Só quem sabe, quem mora num bairro que abre a torneira, não tem uma gota d'água, é que sabe a necessidade do Serviço Autônomo de Água e Esgoto para Barra Mansa. Então tá aí, tá noticiado aí. Eu lamentavelmente sou obrigado a dar a notícia. Eu também não posso deixar de colocar aqui o meu ponto de vista sobre essa situação. Eu saí do SAI, foi setembro do ano passado, até hoje as pessoas me ligam, as pessoas mandam mensagem, fazem pedidos, reclamação, não consegue ter uma resposta positiva do SAI. Então vamos ver isso, vamos correr atrás, e tá aberto aqui o microfone para que tanto o prefeito Luiz Furlani, o diretor do SAI, o Zeca, quem quiser falar, o telefone aqui está aberto, nós aqui damos espaço para todo mundo, e a minha opinião é essa, e se alguém aí for contra, é um direito de todo mundo, mas está aberto aqui para quem quiser falar, para quem quiser se manifestar. Que eu digo sempre, Web Rádio Nova Esperança, Rádio Acesa, nós não recebemos verba pública de ninguém, a gente tem a liberdade de expressar a nossa opinião.

0: É o programa Sábado à Tarde, eu sou Alpânio Valério. Vamos estar juntos aqui todos os sábados, meu amigo, minha amiga. É o programa Sábado à Tarde, eu sou Alpânio Valério. Eu sou a voz do povo. É, e a voz do povo, você sabe como é que é. A voz do povo não quer se calar. Aqui você tem todos os sábados à tarde muita música, notícias e informações. Você participa com a gente através do WhatsApp 02499240-6352. Você pode participar agora, pode mandar sua mensagem. Pode mandar agora, pode mandar amanhã, segunda-feira, sábado à noite. É, pode mandar domingo, a hora que você quiser. A gente vai pegar a sua mensagem aqui, a sua reclamação, o seu pedido musical. E nós vamos passar aqui para os nossos ouvintes, nosso amigo César, Cezão, aluga-se para diário eventos na estrada de Barra Mansa, Angra dos Reis, lá no quilômetro 4, depois do Bar do Carlota. Você quer um lugar legal aí, final de ano, com fraternização? Então, liga para lá, 024-981-398030, 024-981-398032. E amanhã, domingo amanhã, tem um forró lá no Pouso Alegre, lá no Bar Sol de Verão, lá em Rio Claro, com a nossa amiga a Djaneira no comando, das 15 às 22 horas. Forró, a Garra do Forró, Irmãos Andrades, Embalo do Forró, Mineirinho Rodrigues, Tim Maia dos Teclados, negócio lá vai. Quente amanhã, eita nós, vamos lá galera, olha nossos ouvintes participando aqui pra gente, mandando mensagens aqui pra gente através do nosso WhatsApp 024-992-40-6352, nossa amiga Adriana lá da Vila Nova, Adri. Alô, professora Adriana, mandando aqui pra gente a mensagem positiva. O pensamento é uma energia irradiante. Nosso espírito residirá onde projetamos nossos pensamentos, alicerces vivos do bem e do mal. Por isto mesmo, dizia Paulo sabiamente, pensai nas coisas que são de cima. Pensamento é do Emmanuel. Então tá aí, muito obrigado a professora Adriana, mandando aquele abraço para Adriana, professora Adri, lá do bairro Vila Nova. E amanhã também lá na nossa amiga, lá na Djaneira, lá no Bar Sol de Verão. É amanhã, domingo, dia 24. 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Então tá aí, minha gente amiga, muito obrigado, continue participando com a gente aqui, eu vou até as 14 horas. O nosso WhatsApp 992406352. Estamos juntos, eternamente juntos.
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3: A esponja de lavar louça é um objeto comum na nossa cozinha e também, segundo a ciência, uma fonte silenciosa de poluição plástica. Um estudo da Universidade de Bern, na Alemanha, mediu quanto plástico uma esponja libera na rotina doméstica. A quantidade anual varia de 0,68 e 4,21 gramas de microplásticos por pessoa, dependendo do tipo de esponja. Parece pouco, mas quando multiplicado pelo número de lares, a conta aumenta bastante. Na Alemanha, o uso de um único tipo de esponja poderia gerar até 355 toneladas de microplásticos por ano. A tradicional esponja verde e amarela é feita de materiais como poliuretano e nylon. A cada esfregada em pratos, copos e panelas, fragmentos microscópicos se desprendem, escorrem pelo ralo e seguem para o sistema de esgoto. A solução pode ser a escolha da esponja ou ainda optar por buchas vegetais. E não esqueça de controlar a água quando for lavar louça.
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0: É, gente amiga, amanhã, domingão, olha, lembrando sempre a você aí, quer aproveitar o final de semana, meu amigo, minha amiga, se for dirigir, não beba. Quero mandar um abraço todo especial aí para você aí, ouvinte, participando com a gente aqui através do nosso WhatsApp 992-40-6352. Mandando um abraço todo especial aí. Pessoal aí, meu amigo, participando com a gente, ouvindo a gente, meu amigo do Radinho. Já falei com você, meu amigo do Radinho. Ah, rapaz, olha, eu sei que você gosta aí do rádio, mas, amigo, essa história de radinho de pilha já era. Essa história de rádio aí. Ah, você tá. Amigo, radinho de pilha você só vai pegar aí em Volta Redonda, só em Volta Redonda, Barra Mansa, não sai aqui da região. Ah, agora, você sabe como é que é. Nós estamos aí, século 21, internet, redes sociais. Você, meu amigo do Radinho, pode participar com a gente aqui através do nosso WhatsApp. Você vai ouvir a gente aqui pela Rádio Acesa 87,5 FM. Aquele som maneiro, som limpinho aí em Volta Redonda, né? Volta Redonda aqui, aquele som limpinho. Estamos aqui no alto da torre aqui, Bairro Açude 4 aqui, é, Açude 1, 2, 3 e 4. Alô, comunidade do meu bairro Açude 1, 2, 3 e 4. Aquele abraço, abraço aí pro Xaxá. Meu amigo Adriano Martins, produtor aqui do nosso programa, aquele abraço, um abraço também todo especial aí, pessoal que tá ouvindo a gente, meu amigo do Radinho, lá no estado de São Paulo, é o estado de São Paulo aí, pessoal ouvindo a gente lá em São Paulo, pessoal lá em São Paulo, abraço pra Maiara Costa, ouvinte do nosso programa, um abraço também pro seu esposo, o Rodrigo. Rodrigo, que é locutor da, de futebol aí, trabalhava com o Neto, não sei se ainda trabalha. Pessoal aí, né? Mandando ver. Pessoal Joaquim Rios, lá de São Bernardo do Campo, um abraço também aí pro Tenente Rios também, São Bernardo do Campo, Camila Rios, lá de Santos, um abraço pra Camila, pra Carol, Carolina Caldeira, Carolina lá, um abraço lá pra Lolo, a Lorena, Lolo, filha da Carolina, aquele abraço aí, Lolo, você é uma gracinha, Lolo, pá, uma gracinha de criança. Parabéns, parabéns a Carolina, parabéns Fernando Rios. Fernando Rios, ouvindo a gente lá na Praia Grande, São Paulo. Um abraço também para Glória Espírito Santo, a esposa do Fernando Rios. Um abração todo especial aí também para Raíssa. A Raíssa Rios, seus filhos aí, seu esposo, ouvindo a gente lá em Caçapava, São Paulo. E a Dona Maria Aparecida, ouvindo a gente lá na Bahia. Aquele abraço para todos vocês. É assim, meu amigo do Radinho. É o rádio moderno, é o rádio indo aí, viajando pelo Brasil, pelo mundo, através aí da internet, a rede social aí, a rede mundial de computadores. E você aí, pode participar com a gente aqui através do nosso WhatsApp 024-992-406352. Para essa galera toda aí, meu grande abraço, muito obrigado pela participação. Estamos juntos, estamos eternamente juntos. Vou estar aqui até as 14 horas. Você pode participar comigo ainda. Pode participar agora. E se não quiser agora, participa aí durante a semana. Mande aí o seu recado através do nosso WhatsApp 024-992-406352. Meu amigo Adriano Martins, vamos aí às principais notícias da semana, quinta-feira, dia 21, de maio 2026. Vamos aí ao

Rapaz, o cara estuprar a própria filha. Meu Deus do céu, Adriano, que se vai fazer com um camarada desse? É complicado. Cadeia nele. Papton Biondi recebe prêmio por transformação digital em Rio Claro. Prefeito é homenageado no Fórum de Cidades Digitais e Inteligentes em Teresópolis. Então, portanto, parabéns aí ao prefeito Babiton Biondi, lá de Rio Claro. Obra de muro de contenção no bairro Nubom entra na reta final em Barra Mansa. Intervenção busca garantir segurança e estabilidade em área afetada. Essa obra aí, graças a Deus, meu amigo, tá acabando. Essa obra aí com chuva, cada vez aí esse tempo chuvoso fica complicado. A gente torce aí para que isso aí resolva de vez esse problema gravíssimo no bairro Nubom em Barra Mansa. Outra notícia, Munir leva demandas da saúde ao novo secretário estadual. Deputado debateu repasses, hospitais regionais e investimentos para o Sul Fluminense. Então tá aí meu amigo Adriano Martins, estas foram as notícias resumidas aí dessa quinta-feira, dia 21 de maio. Segue aí com a nossa programação. Essa galera maravilhosa de Minas Gerais. É, meu amigo do Radinho, estamos aí. Minas Gerais, sul de Minas Gerais. Também pessoal de São Vicente de Minas, terrinha aí do nosso amigo Jerry e Adriane, São Vicente de Minas, terra da minha vozinha Maria, dona Maria Godinho, lá de São Vicente de Minas. É, tem gente lá ouvindo a gente, meu amigo do Radinho. É, o pessoal de lá, Marta Godinho, Domênica, tá lá todo mundo lá, muita gente ouvindo a gente aí. Então, pessoal aí de São Vicente de Minas, aquele abraço. Meu amigo do Radinho, muita gente participando aqui com a gente pelo nosso WhatsApp. Pessoal, liga, participa, manda aí a sua reclamação. Olha, eu tô recebendo aqui de um ouvinte um WhatsApp, pediu para não se identificar. Eu não entendo, às vezes, certas coisas, porque as pessoas não querem que serem identificadas, mas tudo bem, a gente está aí agradecendo a colaboração de todo mundo e a gente está aqui para passar a sua reclamação. O nosso ouvinte que está aí com a gente nas redes sociais pelo WhatsApp mandou para a gente aqui um vídeo reclamando que lá no antigo Grêmio Nestré, ali no bairro Santa Rosa, antigo Grêmio Nestré, que agora pertence aí à Prefeitura Municipal de Barra Mansa, ele passando pra gente aqui falando sobre a questão aí de um vazamento de água que está ali já ocorrendo há mais de um ano, segundo ele, há mais de um ano que está ocorrendo esse vazamento de água lá na sede do antigo Grêmio Nestré, ali no bairro Santa Rosa. Tem um outro cano também, segundo aí o nosso informante aqui pelo WhatsApp, dizendo que tem também um outro cano lá na quadra de cima, vazando água. Aí eu falo pra você, né? Eu às vezes não gosto muito de falar, porque sou ex-funcionário do SAI, mas é lamentável. Na minha época lá do SAI, vazamento de água é prioridade, vazamento de água é perda, é 24 horas para poder ser consertado. Agora eu não sei como é que é agora, né? Eu saí de lá, saí já tem do ano passado, então não sei dizer como que tá funcionando a coisa lá agora, mas isso aqui, o antigo Grêmio Nestré, é da prefeitura. A prefeitura fez lá, parece que pessoal lá idoso, o centro, não é bem o centro de idoso, mas lá tem muita coisa da prefeitura, atividade da prefeitura. A prefeitura tá com aquilo lá. Então, alô, sai de Barra Mansa, alô, 3512-4333, vamos anotar a reclamação. Vamos resolver isso aí, minha gente. É vazamento de água. Oh, meu Deus do céu, é coisa simples. Vamos lá.

Ah, galera, vamos resolver isso aí. Nosso ouvinte está pedindo aqui a nossa intervenção. Então tá dado o recado aí, meu amigo. Muito obrigado a você por estar aí participando com a gente através aí do nosso WhatsApp 024-992-40-6352. É o programa Sábado à Tarde aqui. Aqui você tem vez, aqui você faz a sua reclamação, o seu pedido musical. Manda o seu recado, né, meu amigo? Minha amiga. E sábado.

0: É o programa Sábado à Tarde, sou eu, Albânio Valério. Amo juntos, eternamente juntos, vamos estar juntos aqui até às 14 horas, se Deus quiser e assim permitir. Gente amiga, falta aí 19 dias para a Copa do Mundo. 19 dias. Ó, a maioria dos jogos vão ser à noite, tá? Vai ser uma água no chope da moçada aí. Mas a maioria dos jogos aí, pelo menos na fase inicial, porque não tenho conhecimento, vai ser à noite. Então, tem que estar ligado aí, né? Fazer o quê? Olha, eu peço aqui a vocês, tem uma notícia aqui que esteve aqui no blog aqui da nossa Rádio Acesa, foi publicada. Então é uma notícia que infelizmente não é a primeira vez, eu gostaria muito, muito mesmo que fosse a última notícia desse tipo, mas infelizmente eu desconfio que possa não ser, lamento muito. Fato ocorrido aí, durante a semana, fato ocorrido dia 18 de maio, em Barra Mansa, na segunda-feira, uma mulher ficou ferida num atropelamento de trem. Segundo a Polícia Militar, a vítima, de 45 anos, foi atingida por uma composição ferroviária no centro da cidade, próximo ao centro administrativo Prefeitura Municipal de Barra Mansa. Ela foi socorrida por agentes do SAMU e corpo de bombeiros e encaminhada para a Santa Casa de Misericórdia de Barra Mansa. Aos policiais, o maquinista informou que avistou uma pessoa parada nas proximidades da ferrovia e que acionou o sistema de buzina. Porém, não houve reação da parte da pessoa próxima à ferrovia, sendo acionado o sistema de freios de emergência, mas não conseguiu parar antes da colisão. A mulher foi atingida e arremessada para fora da linha. A ocorrência foi encaminhada para a investigação do caso na 90ª Delegacia de Polícia. Olha, eu vou falar uma coisa para vocês. Meus pais moram ali próximos à ferrovia, próximos ali ao local do acidente. Gente, eu vou falar para vocês, essa linha do trem em Barra Mansa, isso é uma vergonha para todos os barramansenses, para todos os políticos de Barra Mansa. Essa classe política em Barra Mansa é terrível, terrível. Esse problema, olha. Essa é a prioridade número um, juntamente com a questão da água lá na região leste de Barra Mansa, que tem que ser resolvido, mas essa é a questão número um aqui de Barra Mansa. Então, realizamos diversas obras aí no pátio de manobras de Barra Mansa, melhorar essa situação, mas o problema persiste. Persiste. Barra Mansa é um absurdo, porque o mesmo trem que passa em Barra Mansa, ele não para em Barra Mansa. Ele passa por Barra Mansa, ele vai para Volta Redonda, segue adiante, e você não ouve notícias de atropelamento de trem, por exemplo, em Volta Redonda, pessoas sendo atropeladas pelo trem em Volta Redonda. Então é muita conversa. Essas passarelas que estão colocando aí no centro da cidade, a passarela próxima ali, a Travessia de Saudade, uma vez eu fui atravessar aquela passarela, o trem estava passando, eu estava com pressa, eu fui atravessar. Rapaz, eu estava no meio da passarela praticamente, o trem já tinha acabado de passar, eu fui sair depois. Quer dizer, era mais fácil eu ter esperado o trem passar. Então, essas passarelas que foram instaladas ali, elas são umas passarelas que a população reclama, e eu, como cidadão também, eu já vi, é uma dificuldade para você atravessar. Ela vai, ela vem, ela sobe, ela desce, e você leva um tempão, caminha para a pessoa idosa ficar passando por ali. O viaduto que tem ali, o viaduto do Dr. Didaço, o viaduto, ele, se você subir ele, primeiro que muitos idosos que eu já conversei reclamam, aquela subida ali, ela é muito alta, pessoal subir, pessoas de idade têm dificuldade, e se você subir por ali, você vai sair lá quase que perto da Casa e Vídeo. Quer dizer, quem vai ali no sentido, por exemplo, ali do cemitério, né, na direção ali da delegacia de polícia, o antigo quartel ali naquele sentido, você vai ter que andar muito, porque você vai sair quase que lá perto da Casa e Vídeo. Então o pessoal reclama, sabe? Há conversas aí que vão construir uma nova passarela onde existe aquela antiga ali perto do Jardim da Preguiça. Se for fazer isso, vamos fazer de uma forma correta. Até que aquela outra passarela que tem ali perto da prefeitura, ela é um pouco dificultosa, mas ainda é melhorzinha do que as outras, sabe? Então, esse problema em Barra Mansa é uma vergonha. Isso tem que acabar, não é possível, tá? Eu fico, assim, muito triste quando eu ouvi a notícia, sabe? A minha mãe me ligou, acabaram de atropelar uma mulher aqui em frente à linha do trem. Nem falou que era uma mulher, falou que o trem tinha atropelado uma pessoa. Gente, são vidas humanas, tá? A primeira coisa que a gente imagina quando ouve uma notícia dessa, será que é um parente meu? Eu que tenho meus pais idosos, quando ouço uma notícia dessa eu fico preocupado. Qualquer um fica assustado, não é possível. É muita gente que morre nessa linha do trem em Barra Mansa. Tem que fechar isso. Ah, mas o trem apita. Pô, o trem não sai da linha. Pô, esse trem apita 2 horas da manhã, 1 hora da manhã, ele apita como se fosse 1 hora da tarde, 2 horas da tarde, ele apita. O trem não sai da linha. Mas as pessoas, primeiro, as pessoas, muita gente, né? São pessoas que pulam na frente do trem, dá aquela corridinha, são pessoas aí imprevidentes, né? Mas são pessoas que não têm direito a perder a vida porque deu uma corridinha, foi imprudente. Porque a pessoa ser imprudente quer dizer que ela tenha que morrer, que ela mereça morrer. E outra coisa, gente, outra coisa, às vezes as pessoas se distraem. A gente fala, eu tô distraído, só tô distraído. Às vezes a pessoa pode passar ali, o trem atropelou, igual o caso dessa moça. Me informaram que ela estaria ouvindo, né? Ou tava com fone de ouvido. Se distraiu, mas não quer dizer que ela mereça morrer porque tava com fone de ouvido, se distraiu. Que absurdo. Tá justificado. Não pode, gente. É uma vida humana. A moça poderia ter morrido. Outra coisa, às vezes as pessoas tomam medicamentos, são medicamentos necessários, a pessoa fica meio assim, a gente costuma dizer, meio zoado, meio, né, dopado. Merece morrer por causa disso? Então, quem tem que cuidar da segurança da população é o gestor público, tá? É o prefeito Furlan aí que gosta muito aí de aproveitar a questão aí do pátio de manobras, né? Que é o próprio governo aí federal reivindica, o pessoal do PT de Barra Mansa reivindica que essa obra é do presidente Lula, que o prefeito Furlan está de carona, seja quem for, gente. Tá, prioridade, tem que fechar essa linha do trem, tem que acabar com essas mortes em Barra Mansa. Isso é inadmissível. Várias vidas ceifadas, tá? E a situação desse maquinista aí, por exemplo, esse cidadão vai ficar também traumatizado pro resto da vida. Alô, Barra Mansa, alô, prefeito Furlane, alô, população, vamos trabalhar nisso aí, vamos exigir que tome providência essa questão aí do trem no centro da cidade. Eu sou Urbano Valério, eu falo aqui, você liga para mim, você participa comigo e nós estamos aqui. Aqui a gente não recebe verba federal, não recebe verba municipal, aqui a gente fala aquilo que a gente acha que tem que falar. Segue comigo aí, meu amigo, minha amiga. Vamos estar aqui até as 14 horas, se Deus quiser.
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0: Gente, amiga do rádio, acabou. Sou eu, Albano Valério. Tô indo embora, tô indo embora. Acabou, acabou, acabou. Acabou. Acabou o nosso programa de sábado. O sábado à tarde volta semana que vem, se Deus quiser e assim permitir. Eu agradeço a você, você aí, meu amigo, minha amiga, que participou comigo aqui através do nosso WhatsApp, mandou a sua mensagem, o seu recado, o seu pedido musical através do WhatsApp 024-992-40-6352. Você pode continuar mandando aí a sua mensagem, a sua reclamação, o seu pedido musical. Nós vamos aqui estar atendendo você. E você já sabe, sábado que vem, se Deus quiser, nós vamos estar aqui. Estar aqui. Mais uma vez, para mais um programa Sábado à Tarde. Muito obrigado a todos vocês que participaram com a gente. Até sábado que vem, se Deus quiser e assim permitir. Fiquem todos na paz, fiquem com Deus.

0: programa Sábado à Tarde, aqui pela Rádio Acesa 87,5 FM, Web Rádio Nova Esperança. Sou o Bânio Valério, estamos juntos, eternamente juntos. Gente amiga, estamos vivendo aí um momento político conturbado, muito, muito conturbado aqui no Brasil. Questões de ideologia de direita, ideologia de esquerda, aquilo que eu falo para todo mundo, a gente aqui, eu tomo muito cuidado, eu não estou aí para defender ideologia de direita, nem ideologia de esquerda, e nem defender centro, nem nada. Eu estou aqui para a gente acompanhar aí e quero que cada um tenha a sua opinião. E é aquilo que eu falo, a gente tem que ouvir todos os lados, os nossos microfones aqui, o nosso WhatsApp está aberto aí para qualquer ouvinte que quiser participar, quiser manifestar a sua opinião. Você pode mandar aí o seu áudio, você pode mandar pelo nosso WhatsApp 024-992-40-6352. Aqui a gente vai colocar no ar, nós estamos aqui para ajudar você a escolher aí os melhores candidatos. Nós vamos ter eleições aí para presidente, governador, senador, deputado estadual, deputado federal. E esse período é aquele período que os anjinhos, né, tiram aquela fantasia lá cheirando a naftalina do armário e sai aí beijando criancinha, distribuindo simpatia, alguns até dinheiro. E aí já viu como é que é, né? O pacote, chamado pacote de bondade, tá aí, e é aquela história, cai no golpe quem quer cair, né? Hoje você tem aí várias opiniões, você tem aonde ouvir e acessar. Eu gosto muito de ouvir o jornalista Alexandre Garcia, eu ouço atentamente, porque eu acho que no momento que a gente está, a gente tem que procurar ouvir aí os grandes jornalistas, os grandes juristas, as pessoas, os economistas, principalmente, já ia me esquecendo, dos economistas e também aí os jornalistas que a gente vê que tem credibilidade. Então, eu gosto muito do Alexandre Garcia e ele passou aí o comentário que foi feito essa semana e eu vou passar aí para vocês, para que vocês ouçam atentamente. Alexandre Garcia.
1: Hoje eu vou começar com uma pesquisa, né? Pesquisa Atlas Intel, contratada pela Bloomberg, que é importante porque ela começou dia 13, foi o dia em que foi divulgado aquele telefonema, aquela mensagem telefônica de Flávio para Vorkar. 13, 14, 15, foi até 18 de maio. E pegou muita gente, né? Mais de 5 mil pessoas foram pesquisadas. E aí o resultado mostra Flávio despencando depois do que aconteceu. Ele estava com 47,8 à frente de Lula. Lula tinha 47,5. Agora foi para 41,8. E Lula 48,9. Só para pegar os outros, né? No segundo turno, Zema 37, Lula 47, Caiado 38, Lula 47. Praticamente o mesmo resultado com Zema e com Caiado. E 38 de Caiado já ficou perto dos 41,8 de Flávio. Consequência daquela revelação de intimidade com Vorkar, aquela meu irmão, eu tô com você hoje e sempre, né? Agora ele diz que depois de Vorkar o preso e solto com tornozeleira, ele foi preso por um juiz de primeira instância do Tribunal Regional Federal do Rio de Janeiro e solto por uma decisão de uma desembargadora, Solange, do Tribunal Regional do Rio de Janeiro. Alguns dias depois, eu acho que foi dia 20, foi preso dia 17, foi solto dia 29 de novembro. Depois de solto, Flávio confessa que foi ter com Vorkaro, para dizer ele, botar um, fechar tudo, esquecer o financiamento do filme, né, e encerrar relações, segundo ele. Depois ele disse ainda que o dinheiro que foi para o filme está à disposição da justiça. Eu não sei como ele já está falando em nome da produção do filme. Fica outra coisa estranha. E o Mário Frias, que deu uma nota, quando saiu a informação, dia 13, deu uma nota dizendo que não tinha entrado um centavo sequer de Vorkar, agora aparece um telefonema dele agradecendo a Vorkar, lá em dezembro de 24. Só queria te agradecer, irmão, né? Teria sido o aporte de 61 milhões. Por que que ele disse depois disso que não havia nenhum centavo? Não havia necessidade, era um filme privado com dinheiro privado. Não envolvia nada do serviço público. Era um banqueiro que estava financiando um filme de um ex-presidente da República. Não tinha envolvimento de nada. Aí negou o que não poderia ter negado, aí complica. É muito mais fácil começar bem, né? Imagina se o inquérito do fim do mundo tivesse começado bem, né? Pelo Ministério Público e não pelo Supremo, né? São essas coisas. Bom, aí agora o PT está entrando no TSE para pedir que o filme não possa ser publicado antes das eleições. O PT está interpretando o filme como parte da campanha eleitoral. Só que está falando sobre a vida de alguém que não é candidato, não está envolvido e nem pode ser candidato por decisão da justiça, do próprio TSE. Está se referindo à vida de Jair Bolsonaro, que está impedido, né? Está inelegível. Até que venha uma lei de anistia, está inelegível. Mas, enfim, o PT está fazendo a força dele, porque sabe que isso tem consequência em relação a Flávio. Né? Aí uma outra questão, o presidente do Banco Central, Gabriel Galípolo, que estava naquela reunião de Lula com Vorkar no dia 4 de dezembro, né? Na qual, 7 dias depois, Lula sancionou aquela lei em que Hugo Mota botou um jabuti que favorecia o Master, e por causa disso a cunhada dele teve um empréstimo não cobrado de 140 milhões do Master, né? Segundo Renan Calheiros. O Gabriel Galípolo estava lá na comissão presidida por Renan Calheiros, hoje na Comissão de Assuntos Econômicos do Senado. E perguntado sobre os prejuízos e tal, ele respondeu: olha, isso é 0,5% do sistema, é muito pouco. O mais importante, disse ele, o que chama atenção é saber o que foi feito com esse dinheiro. Quer dizer, o Galípolo está dando um puxão de orelha em todos nós, que devemos saber, sim, o que foi feito com o dinheiro do Master. Quem o Vorkar comprou? Vorkar comprava todo mundo que era venal, né? Comprou. Agora está preso. Viveu vida de nababo, né? Agora está preso. E mais do que preso, ele saiu daquela sala reservada, digamos, Estado-Maior, né? Lá da Superintendência da Polícia Federal, do Distrito Federal, e foi para a cela normal. Cela onde estava o Fernandinho Beiramar, por exemplo. Uma cela segura, mas está lá dentro, né? lá na superintendência. O que é um significado de um passo atrás. Olha, se não aceitar devolver no mínimo 60 bilhões, não tem delação premiada. Né? Porque, pelo que a gente está vendo, a Polícia Federal está apurando tudo naqueles 8 celulares que foram apreendidos dele. Né? E mais, e toda a possibilidade de o cunhado dele, Zetel, o pai dele, Henrique, né, todo mundo que está preso aí, só um balanço, um pequeno balanço dessas operações, né, 21 presos, 116 buscas e apreensões, 27 bilhões bloqueados ou sequestrados pela justiça, né, e tem gente além do Vorcaro, o Augusto Lima, que era o baiano, que era CEO do Master, quando o Master cresceu lá com aquele crédito cesta, o Paulo Henrique Costa, do Banco Regional de Brasília, que está preparando delação premiada, o cunhado dele, o Fabiano Zetel, né? O sicário não vai falar nada, porque morreu imediatamente após a prisão. Né? Parece que a delação do Vorcaro, a ausência de delação do Vorcaro, só vai premiar Vorcaro. Está sendo a condução desse caso, né? Condução não, a condução é da Polícia Federal, do Ministério Público, e o juiz relator disso tudo é André Mendonça. Eu estou nesse momento aqui na Plaça Maior de Salamanca, onde, né, em cuja universidade, uma das mais famosas do mundo, André Mendonça tirou um doutorado, né, e a gente está vendo que trouxe muito conhecimento aqui dessa universidade tão tão famosa, inclusive, por causa do reitor Miguel de Unamuno. Bom, queria falar de um outro caso, porque me perguntaram hoje de manhã no rádio, né, sobre um relato do ministro do Supremo, ministro Dino. Ele disse que a funcionária de uma empresa aérea fez um comentário com um policial da Polícia Judiciária no aeroporto, dizendo que tinha vontade de xingar o ministro, melhor ainda, de matar o ministro. E isso foi aplicado no julgamento do 8 de janeiro. A vontade do crime não é crime. A intenção do crime não é crime. E mais, né, nesse caso aí. Eu pensei que, quando eu recebi a primeira informação, pensei que ela tinha dito isso na cara do ministro. Não, não foi. Ela comentou com um colega, um outro trabalhador lá do aeroporto, no caso um policial. E o policial, claro que não disse diretamente a Dino, disse pro chefe dele, que certamente não disse diretamente a Dino, disse pro chefe do chefe do chefe, até que chegou a Dino. Ou seja, não é nem informação da origem, né? Já é uma mensagem passada e passada e passada. Tanto que parece que não sabe exatamente quando foi, ele disse que foi recentemente, não deu o nome da funcionária nem da companhia aérea, porque ele não tem certeza de que isso aconteceu exatamente assim, né? Mas, enfim, é a censura que passou a haver nesse país de conversa de pessoas, porque foi uma conversa, ela confidenciou a um policial que trabalhava com ela no aeroporto. A censura da conversa entre pessoas, da conversa oral ou da conversa digital. Isso foi aplicado no inquérito do fim do mundo, lá no 8 de janeiro, tendo como prova conversa entre pessoas. É bom a gente lembrar disso. E está ficando usual. Está achando que isso é normal. Não, não é normal. O direito não suporta isso. O direito suporta fatos. Essa história do crime, por exemplo, do iter criminis, é o caminho do crime. Desejar fazer, imaginar fazer, tentar fazer, nada disso pode ser classificado como crime, a menos que tenha começado e que tenha demonstrado que há condições de cometer. É bom a gente lembrar dessas coisas, porque até o Supremo soltou uma nota convocando a paz social. Será que o Supremo não tem condições de olhar para dentro e perceber com humildade que ele está contribuindo para quebrar essa paz social? Principalmente com esse inquérito do fim do mundo, que é uma aberração, e todo mundo sabe disso, inclusive os ministros do Supremo, que todos eles têm conhecimento jurídico e sabem que um inquérito interno, tudo bem, com regimento interno, mas isso não foi uma questão interna do Supremo, não é um inquérito administrativo interno do Supremo, demandava a presença necessária exigida pela Constituição do Ministério Público para abrir esse inquérito. No entanto, foi aberto por Toffoli, que nomeou Moraes como relator, e isso permaneceu. Depois aprovaram, né, deram um endosso, por amor próprio, por espírito de corpo, e não por princípio jurídico, não. Então é isso. De Salamanca, Espanha, Alexandre Garcia.
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3: E a hora certa.
4: Rádio Acesa FM, 1h47.
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0: Este é o Giro de Notícias. Eu sou Alan Barbosa e você acompanha os destaques do momento. A Suprema Corte de Cassações da Itália anulou decisão judicial que determinava a extradição da ex-deputada federal Carla Zambelli. Segundo advogado de defesa dela, Zambelli deve ser solta neste sábado. Em relação à condenação por invasão do sistema do CNJ, há um outro processo de extradição de Zambelli por conta da condenação por porte ilegal de armas. A ministra do Supremo Tribunal Federal, Carmen Lúcia, votou nesta sexta-feira para declarar inconstitucionais trechos de uma norma que altera a lei da ficha limpa. O principal ponto era relacionado à mudança na contagem do tempo em que uma pessoa fica proibida de se candidatar às eleições, a chamada inelegibilidade. Um brasileiro de 51 anos foi preso preventivamente em Paris sob acusação de estupro, agressão e exposição sexual de crianças. Na última quarta-feira, a polícia francesa levou 16 monitores de pré-escola entre 31 e 51 anos para interrogatório. As investigações ocorrem após mais de 30 denúncias de pais de crianças e o brasileiro, que não teve o nome divulgado, é o principal suspeito dos crimes. O Ministério da Educação publicou nesta sexta-feira o edital do Exame Nacional do Ensino Médio 2026. As provas serão aplicadas em 8 e 15 de novembro. Todas as informações estão no portal enem.inep.gov.br. Advogado de Daniel Vorcaro deixou a defesa do banqueiro 2 dias após a PF rejeitar a proposta de acordo de delação premiada. De acordo com o defensor José Luiz Oliveira Lima, a decisão foi de comum acordo. Daniel Vorcaro avalia aumentar o valor a ser devolvido de 40 bilhões para 60 bilhões de reais e revelar pessoas envolvidas no esquema. A proposta de delação premiada ainda é analisada pela Procuradoria-Geral da República. Os contribuintes já podem fazer a consulta ao primeiro lote de restituições do Imposto de Renda 2026. Ao todo, mais de 8 milhões e meio de contribuintes serão contemplados com valor total de crédito de 16 bilhões de reais. Os pagamentos começam no dia 29. O Giro de Notícias é uma produção da agência Rádio Web. Texto e apresentação Alan Barbosa, edição Thiago Pedruzzi.
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8: Meu amigo Adriano Martins, depois dessas notícias todas de Brasília, depois dessa situação aí de Banco Master, tanta gente envolvida, tantas instituições aí, tanta gente importante de Brasília envolvida, e depois dessa aí do Tiririca, eu vou pedir para você, pra gente encerrar aqui a nossa participação. Vamos tocar aí, eu acho que só tem uma música que cabe, que diz bem aí o que é a situação política do Brasil no momento. Infelizmente, essa música é antiga, mas é uma música que eu já ouço há bastante tempo, infelizmente, já há muitos e muitos anos, há mais, aproximadamente aí, mais de 20 anos, a gente ouve essa música aí, que ela está eternizada na história do Brasil, na política brasileira. É a Espinheira, com Duduca e Dalvan. Toca aí, meu amigo Adriano.

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1: É para essa galera toda, galera maravilhosa, participando aqui com a gente do programa Sábado à Tarde. Nós estamos aí com essa galera toda e também aqui participando com a gente a nossa ouvinte Valentina, lá de Saudade. Valentina mandando aí um beijo todo especial aí para o amor da sua vida, o Nojento. Eita, Nojento. Então, Valentina mandando aí a música aí pro Nojento. Eu não sei não, sabe, Nojento, mas acho que sua moral tá meio baixa com isso aí. Ah, rapaz, a nossa amiga Valentina mandando aí pro Nojento, especialmente para ele, a música do, né, Safadão, aquela música do Safadão, Wesley Safadão, eu gosto de você, mas você não vale nada.

Eita, tá ruim, hein? Tá ruim, nojento. Acho que sua barra tá meia suja aí, mas vamos lá, meu amigo Adriano Martins, vamos tocar pra essa galera toda aí, em especial aí também pro nojento, a pedido aí da nossa ouvinte aí, a Valentina. Tocar então Wesley Safadão, você não vale nada, mas eu gosto de você.

Meu amigo, minha amiga, sou eu, Albano Valério, programa Sábado à Tarde, aqui pela Rádio Acesa 87,5 FM, Web Rádio Nova Esperança. E agora nós vamos falar de esporte, vamos falar com ele que sabe tudo de esporte, o catedrático Adalto Mendes. Vai aí, meu amigo, Adalto Mendes, aquele abraço.

Aquele abraço, torcedor amigo, brasileiro, torcedor acesa FM, sempre ligado nas coisas do futebol. Série A que começa hoje com 3 cariocas em campo e olha, o Botafogo vai enfrentar o São Paulo, jogo no Morumbi, é jogo complicado, sim. O São Paulo precisando se reabilitar diante da sua torcida, vai fungar no cangote, vai morder, mas o Botafogo, quando atacado, quando pressionado, ele tem se tornado um time muito perigoso. Que a velocidade na saída de bola da defesa para o ataque é muito grande. E Botafogo explora bem a movimentação ofensiva dos seus jogadores. Não tem um centroavante, um homem fixo dentro da área, não. Essa mobilidade, essa movimentação dificulta a marcação do adversário. E os lançamentos, quando acontecem, e acabam favorecendo o Botafogo. Foi assim no jogo da Libertadores da América no meio da semana, quando meteu 3-0. E o Botafogo aposta suas fichas exatamente na eficiência dos contra-ataques para esse jogo contra a equipe do São Paulo. O Fluminense vai a Mirassol. Olha, um jogo encrencado, o famoso filho desencapado. O Mirassol dentro de casa, aliás, dentro e fora de casa. O Mirassol começou mal o Campeonato Brasileiro, está bem na Copa da Libertadores e aos poucos essa nova equipe montada do Mirassol começa a se encaixar, começa a ganhar ritmo de jogo, começa a ganhar entrosamento. E a gente prevê muitas dificuldades para o Fluminense. Fluminense tem condições de marcar os 3 pontos? Claro que tem. Tem um grande time. Agora, vai precisar mostrar muito mais futebol do que o apresentado no jogo da Libertadores. O time estava um tanto quanto desatento, defensivamente exposto. Isso não pode acontecer em Mirassol, porque o Mirassol lá não brinca no serviço, não. Ele vai para cima e quando aparece a oportunidade, converte. O outro jogo de hoje, esse sim, é considerado o jogo do ano. Seria uma espécie de decisão antecipada do campeonato da Série A. Flamengo e Palmeiras no Maracanã. Jogaço, casa cheia, com certeza, entupido, cerca de 70 mil torcedores no Maracanã. É um jogo que absolutamente não há favoritos, embora o Flamengo tenha a vantagem de jogar em casa, mas deve vir um grande número de torcedores do Palmeiras. Esse jogo, ele pode marcar uma liderança do Palmeiras cômoda, porque em caso de vitória, o Palmeiras vai abrir aí 5-6 pontos de vantagem. Aí ele fica numa situação de comodidade absoluta. E para o Flamengo, a oportunidade de encostar de vez no Palmeiras em caso de vitória. Porque o Flamengo, é bom lembrar, tem um jogo a menos. Se ele vence, ele vai ficar ali um ponto atrás da equipe do Palmeiras, com a vantagem desse jogo a menos acontecer e ele ultrapassar. Mas é um jogo tático, é um jogo milimetricamente calculado, onde aquele time que cometer uma falha sobra e perde o jogo. Então, todo o foco é necessário. Agora, uma coisa que chama atenção nessa partida é a presença e a participação dos convocados para a seleção brasileira. Fica aquela dúvida do torcedor. Faltando poucos dias para a apresentação, já temos na outra semana um amistoso da seleção brasileira, depois o embarque. Será que os 5-6 jogadores do Flamengo convocados, será que os jogadores do Palmeiras também é prestes a entrar numa Copa do Mundo? Esses jogadores vão colocar a perninha na dividida de bola? Eu tenho a impressão que não. Vão entrar com todo cuidado para afastar qualquer possibilidade de contusão e de sair da seleção brasileira. Então, isso aí chama atenção. Embora o calor da luta vai estar presente, é um jogo onde a guerra tática vai funcionar e o torcedor que assistiu, o torcedor que puder ir ao Maracanã, ou aquele que vai acompanhar na televisão, vai com certeza assistir a uma das maiores partidas do Campeonato Brasileiro. É jogo grande, é jogo gigante, que vale a liderança do campeonato e olha, eu chamo até de uma decisão antecipada. Amanhã, domingo, uma única presença de carioca no Brasileirão é o Vasco da Gama, que joga em casa, que tomou uma chinelada de 4 fora do Brasil, na Libertadores. Então o Renato deve ter dado aquela chamada, porque o time apresenta bons e maus momentos dentro de um jogo. No primeiro tempo, lá fora de casa, o Vasco no Paraguai contra o Olímpia, pegando, marcando em cima, sendo um time envolveu a equipe do Olímpia e fez 1-0. Na etapa final, o time cochilou, voltou com muitas falhas defensivas e tomou 4 gols. Então, é preciso que o Vasco esteja muito atento, porque o Bragantino é um time perigoso. O Bragantino, na Copa Sul-Americana, por exemplo, fez um grande placar na Argentina, empatando de 1-1 com um dos maiores times do futebol argentino. Então,
É um time qualificado, sim. É um jogo onde o Vasco tem que estar focado, determinado, muito bem taticamente distribuído dentro de campo e matar o jogo na hora certa. Não pode continuar o Vasco da Gama se desconcentrar durante a partida e aí acaba se complicando. É jogo pro Vasco subir o elevador, subir de elevador pro patamar de cima da tabela de classificações e respirar aliviado. Para isso, o Renato

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Hemonúcleo de Barra Mansa está com estoque sanguíneo em nível crítico. O Hemonúcleo de Barra Mansa está precisando de todos os tipos sanguíneos, em especial A negativo, B negativo, AB negativo e O negativo. A unidade faz um apelo para a população doar e ajudar a repor o estoque que se encontra em estado crítico. As doações podem ser feitas de segunda a sexta-feira, de 7 às 11 horas. O local fica na rua Pinto Ribeiro, número 205, anexo à Santa Casa de Misericórdia, no centro da cidade. De acordo com a coordenadora do Hemonúcleo, Thaís Mendes, o número de voluntários no último mês foi abaixo do esperado. Estamos sofrendo com a falta de doadores à unidade. Normalmente, em períodos de frio, ocorre uma baixa, mas no mês passado, o número de doações foi o menor que atendemos no ano, explicou Thaís, acrescentando. É por isso que precisamos do apoio da população para repor o estoque de sangue. Quero fazer um convite para quem nunca doou, conheça a nossa unidade e será muito bem-vindo, ressaltou. Para doar é necessário ter entre 16 e 69 anos. Para o idoso, a primeira doação

vacinação deve ser feita até 59 anos, 11 meses e 29 dias. Menores de idade só podem doar mediante autorização dos responsáveis. Deve estar com a saúde em dia, pesar no mínimo 50 quilos, não ter ingerido bebida alcoólica no mínimo 12 horas antes da doação. Caso tenha feito tatuagem, a pessoa deve aguardar 6 meses após a realização da mesma. Quem for doar, pode estacionar o veículo no pátio da Secretaria Municipal de Assistência Social e Direitos Humanos, na rua Oscar da Silva Marins, número 55, também no centro da cidade. Da redação, Lila Brás.

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2: Rádio Acesa e 16 minutos.
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Juventude Constitucionalista e hoje é Dia Mundial da Tartaruga. Apagam as velhinhas, Otton Bastos, ator, Rubinho Barrichello, automobilista, Ricardinho, ex-jogador de futebol. Foi no ano de 1901 que a luz elétrica chegava aos primeiros bairros de São Paulo. Em 1928, o presidente do Brasil, Washington Luiz, era baleado no hotel Copacabana Palace por sua amante. Em 1962, o filme brasileiro Pagador de Promessas, de Anselmo Duarte, ganhava a Palma de Ouro no Festival de Cannes. E em 2008, o piloto brasileiro Bruno Senna vencia a primeira das duas provas da Fórmula GP2 nas ruas de Mônaco e mantinha a tradição familiar no Principado. Seu tio Ayrton Senna venceu 6 vezes a etapa de Mônaco de Fórmula 1. A gente fica por aqui com a agenda do rádio. Um grande abraço e até amanhã.

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4: Muito bem, senhoras e senhores, sejam bem-vindos a mais uma edição do Planeta Eurodisco. Nesse final de semana de maio, final de semana aí que tá esfriando em todo o Brasil, né? Veio o friozinho, finalmente. Eu sou MC Carlos Canto, estou chegando com mais um Planeta Eurodisco, aqui 2 horas de Eurodisco para você curtir, dançar, relembrar e matar saudades. Vamos começar sempre muito bem, dando aquele toque para você que curte esse estilo de som, mandar um WhatsApp para nós aí, 47 98909 0811. Fala direto aqui com o MC Carlos Canton. Temos aqui produções de vinhetas, chamadas e tudo para a sua emissora de rádio, tá? Comerciais, fala com a gente aqui. Nós temos uma produtora em parceria com a Jet Produções aí, tá certo? Então, vamos começando hoje com o Eurodisco, lá um Eurodisco assim, meio misturado com synth pop, mas que fez muito sucesso também no comecinho dos anos 80. Synth pop é um genérico aí do Eurodisco, mas vale a pena a gente curtir porque são músicas sensacionais. Vamos trazer esse primeiro bloco para começar o programa, Yazoo Situation, depois Wang Chang, Dance Hell Days e ainda para fechar o Melô do Pica-Pau. Você vai curtir e vai gostar do vídeo, kids. Woodpeckers from Space, o pica-pauzinho espacial. É show de bola, é Eurodisco e synth pop misturado pra você nesse programa. Vamos lá!

0: Beleza, esse foi o som alegre, divertido do Video Kids. Pica-pau, né? O pica-pau espacial. Tocou muito. O melô do pica-pau nos anos 80 era de rádio e de discoteca essa aqui, tá? É, e é americano. Mas tem muito do euro nessa roupagem aqui. Com toda certeza você gostou aí. Então fica por aí, porque o Planeta Eurodisco volta já depois do intervalo comercial.
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0: Certo, vamos lá, senhoras e senhores, estamos de volta aqui pela sua rádio FM favorita, também pelo seu streaming favorito, players de música tocando o Planeta Eurodisco desta semana, é no meio de maio aqui, já passou o Dia das Mães, já estamos aqui na reta final de mais um mês e eu, Carlos Canton, seu MC, trago para você o melhor do Eurodisco de todos os tempos. Vamos dar uma viajada agora em Eurodisco raiz, tá? Não muito conhecidas, mas raiz e que tocavam nas pistas de dança, sempre, claro, todas elas você vai ter alguma referência na sua memória afetiva vai estar guardada aí o som, a batida ou o refrão de uma dessas músicas. A primeira desse bloco é com Van Utto, Arcade, depois tem Trans X e Tiffany, uma versão remix exclusiva aqui do programa.
1: Este.

0: Tiffany, I Think I Know Now, versão 2019 essa, hein? Exclusiva aqui do programa Planeta Eurodisco pra você. Sonzeira, Tiffany é americana e essa música, a versão original, é dos anos 60. Mas aí nos anos 80, a Tiffany fez vários remixes dessa música e alcançou grandes paradas de sucesso, né? Ela revitalizou, colocou a música de volta, inclusive a banda original lá da música voltou a fazer sucesso por causa da Tiffany, essa americana sensacional, que fez esse remix maravilhoso que nós ouvimos nesse bloco aqui do Planeta Eurodisco, que volta em instantes com o MC Carlos Santon.
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3: No dia 23 de maio de 1707, nascia Carlos Linneu. Sueco, Linneu foi botânico, zoólogo e médico. Foi ele quem criou a nomenclatura para as plantas e a sua classificação científica. É considerado o pai da taxonomia moderna, que é um método de organização e classificação de informações. Foi um dos fundadores da Academia Real das Ciências da Suécia. Linneu era o botânico mais reconhecido da sua época. O filósofo suíço Rousseau disse sobre Linneu: "Não conheço o maior homem no mundo." O pensador alemão Goethe escreveu: "Além de Shakespeare e Spinoza, não conheço ninguém entre os que já não se encontram entre nós que me tenha influenciado mais." O autor sueco August Strindberg escreveu: "Linneu era, na realidade, um poeta que por acaso se tornou um naturalista." Linneu foi educado para seguir a vida religiosa, mas ele não se entusiasmou com a ideia. O interesse em botânica impressionou um médico da cidade e ele foi convidado para estudar medicina na Universidade de Lund. Transferiu-se para a Universidade de Uppsala um ano depois. Em 1732, a Academia de Ciências de Uppsala financiou a expedição de Linneu para explorar a Lapônia, então praticamente desconhecida. O resultado dessa viagem foi o livro Flora Lapônica, publicado em 1737. Linneu iniciou a viagem, que durou 5 meses e em que percorreu mais de 2.000 quilômetros até chegar à costa atlântica norueguesa. Na volta, passou pela Finlândia. A taxonomia de Linneu é extensamente usada nas ciências biológicas. Ela classifica as coisas vivas em uma hierarquia, começando com os reinos. Reinos são divididos em filos, filos são divididos em classes, então em ordens, famílias, gêneros e espécies, e dentro de cada um em subdivisões. História hoje, pesquisa e redação, Lúcio Rezer. Sonoplastia, Marcos Tavares.
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4: E continuamos com o Planeta Eurodisco rolando aqui na programação da sua rádio favorita. Como é que tá aí? Tá curtindo? Tá gostando? Entre em contato com a gente, 479-8909-0811. 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Beleza? Vamos a mais um bloco raiz aqui do Planeta Eurodisco. DJ Jaber, Don't Stop Loving, Julian, Straight to My Heart e Ken Laszlo. Esse bloco aqui é super raiz Eurodisco pra você.
0: Vocês.

0: Your Love, um remix aqui do Ken Laszlo, a musiquinha dele que veio bem depois aí, quase no finalzinho dos anos 80, em 1989, quando o Eurodisco estava perdendo força no mercado. Ele lançou essa música com essa batida bem legal e tocou bastante em algumas discotecas. Não sei se você conhecia ou não, mas é sempre legal a gente pôr músicas diferentes aqui para você conhecer o outro lado, outras músicas de artistas que você já gosta. Esse é o programa Planeta Eurodisco, que volta em instantes aqui na sua FM favorita.
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2: 3 horas e 14 minutos.

0: Banco de Brasília, Paulo Henrique Costa, só deve assinar um termo de delação premiada com a Polícia Federal e a Procuradoria-Geral da República a partir da semana que vem. Inicialmente, a proposta era que fosse assinado o documento ainda essa semana. A data mudou com a saída do advogado Eugênio Aragão da defesa. Aragão deixou o caso na terça-feira e divulgou uma nota afirmando que somente participa de iniciativas jurídicas pautadas pela absoluta seriedade, confiança profissional e pela responsabilidade. Ele havia assumido a defesa do ex-presidente do BRB um mês antes, quando Costa foi preso pela PF, com o objetivo de negociar um acordo com as autoridades. As informações são do jornal Valor Econômico. A Polícia Civil do Rio de Janeiro apreendeu aproximadamente 200 mil figurinhas falsificadas do álbum oficial da Copa do Mundo. Os agentes também recolheram milhares de camisas falsas da seleção. O material estava no compartimento de carga de um ônibus em Nova Iguaçu, na Baixada Fluminense. Seria distribuído na capital fluminense e cidades da região metropolitana. A população do Irã enfrenta um apagão na internet há mais de 80 dias. Teherã bloqueou o acesso a todos os sites estrangeiros poucas horas depois do início dos ataques de Israel e Estados Unidos contra a República Islâmica em 28 de fevereiro. A rede chegou a ser tirada do ar por 20 dias em janeiro, durante uma onda de manifestações contra o governo do Irã. Na ocasião, milhares de pessoas foram mortas pelas forças de segurança.
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9: Como sempre, o intervalo mais rápido do rádio comercial aqui para você, porque tem som bacana para rolar para você no programa Planeta Eurodisco. Intervalos rápidos e muita música boa para você curtir do estilo Eurodisco. Esse programa dedicado a um estilo musical que marcou gerações e ainda faz a cabeça e faz muita gente ter boas memórias de grandes músicas, né? Vamos começando aqui agora mais uma sequência com o Woody Boogie do Baltimore. Baltimore é que tem o maior sucesso como Tarzan Boy. Os caras gravaram só um disco, aí o vocalista infelizmente faleceu aí no finalzinho dos anos 80 e não continuou o projeto, né? Mas foi isso, deixou sua marca na história aí o Baltimore com Tarzan Boy, e Woody Boogie é uma das músicas do LP que também fez muito sucesso. Depois vamos fazer um versus um com outro, né? O Blue System, que é o Dieter Bohlen, a voz mais suave ali do Modern Talking, com Deja Vu, uma versão estendida aqui do programa, e depois o Modern Talking, os dois, né? Dieter Bohlen com o seu companheiro o Andreas, é Andreas, né? Isso, o You're My Heart, You're My Soul, o maior sucesso deles, a música que colocou o Modern Talking nas paradas de sucesso de toda a Europa, numa versão estendida aqui do programa pra você. É o Planeta Eurodisco rolando pra você neste super final de semana.

0: fechamos mais uma sequência com total apoio aqui de toda a galera que ouve em todo o Brasil pelas principais emissoras de rádio FM, rádios web e também plataformas de streaming. O programa Planeta Eurodisco é apresentado por mim, MC Carlos Cantão, especialista em Eurodisco e também em produções de rádio, tá certo? Fala com a gente aí, 47 98909 0811. Temos muito para oferecer para sua emissora aí em parceria com a Jet, com o Jet Produções, o grande Jet, né? Eita, Jet, super abraço para você aí, queridão. Vamos ao intervalo comercial, já já tem mais Planeta Eurodisco, aí vamos fazer aquele bloco do Batistaca tradicional, beleza? Fica por aí que já já tem muito mais som legal para você na programação.
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3: Na série Curiosidades sobre as seleções da Copa do Mundo de 2026, o episódio vai falar sobre a Coreia do Sul. Quando a gente fala em Coreia do Sul, muita gente lembra logo do K-pop, dos doramas e também da tecnologia. Mas o país vai muito mais além e guarda curiosidades que chamam muita atenção do mundo inteiro. Por lá, a internet está entre as mais rápidas do planeta. E é comum encontrar cafés temáticos de todos os tipos, de gatos, cachorros e até cafés inspirados em séries famosas. Em cidades como Seul, a modernidade impressiona com prédios futuristas e metrôs extremamente organizados. Mas, ao mesmo tempo, os sul-coreanos valorizam muito as tradições. Muitos jovens ainda usam o hanbok, roupa típica tradicional, em datas especiais e visitas a palácios históricos. A educação também é muito a sério lá, com estudantes passando horas e horas em escolas e cursos preparatórios. Na culinária, um dos pratos mais famosos é o rinche, uma conserva apimentada feita geralmente com acelga. O prato é tão importante para os coreanos que existe até um museu dedicado a ele. Outra curiosidade muito interessante é que a idade na Coreia já foi contada de forma diferente do resto do mundo. Durante muitos anos, o bebê já nascia com 1 ano de idade. A regra mudou recentemente para facilitar as relações internacionais. E claro, a cultura pop ajudou a espalhar a imagem da Coreia do Sul pelo planeta. Grupos de K-pop e as séries sul-coreanas, elas conquistaram milhões de fãs e transformaram o país em uma referência mundial no entretenimento. A Coreia do Sul está na Copa do Mundo e vai enfrentar a República Tcheca no dia 11 de junho, data da estreia. Com informações das curiosidades da Copa do Mundo, Daniela Esperon.
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1: 3:43.
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4: Beleza, você está curtindo aqui com o MC Carlos Canton, o Planeta Eurodisco, as melhores músicas dos anos 80, estilo Eurodisco. Esse modelo de música que é sucesso sempre, né? Eternas músicas na nossa memória, sensacional. Vamos ao último bloco e já deixando aquela saudade para semana que vem, para o próximo programa, né? É, cê, tenho certeza que você vai esperar o próximo programa, porque sempre tem música de diferente tocando para você aqui, matar saudade, aquelas que você nem imagina, a gente busca aqui para tocar para você no Planeta Eurodisco. Vamos trazer a primeira versão que saiu, a primeira versão de Francesco Napoli, Bala Bala. Essa é a primeira que tocou em rádio e também em discoteca. Depois tem uma lindíssima música que é Eurodisco também, mas entrou no cenário pop internacional. Essa alcançou longos sucessos em vários países, não ficou concentrada somente na Europa. O Gazebo com Like Chopin e vamos fechar com Gombay Dance Band, Seven Tears, versão exclusiva aqui do nosso Planeta Eurodisco.

0: Terminamos! Terminamos mais uma edição do Planeta Eurodisco pra você nesse final de semana sensacional. Espanta o frio aí, né? É, o programa hoje foi quente, só de música top pra você espantar o friozão aí. E já fica aqui o recado, semana que vem tem mais Planeta Eurodisco com MC Carlos Canton aqui na sua rádio FM favorita, na sua rádio web ou na sua plataforma de streaming. Não vamos desistir nunca. Nosso contato é o 47 989 090811. Temos aqui produções para emissoras de rádio, comerciais, chamadas, vinhetas, tudo que você precisar, juntamente com a Somjet, e também é grande divulgadora de artistas em todo o Brasil, a maior divulgadora de artistas do país. Quer lançar uma música? Lança pela Somjet que você vai longe, meu amigão. Grande abraço para vocês, voltamos na semana que vem com mais um Planeta Eurodisco.
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4: 4:06.
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Juventude Constitucionalista e hoje é Dia Mundial da Tartaruga. Apagam as velhinhas, Otton Bastos, ator, Rubinho Barrichello, automobilista, Ricardinho, ex-jogador de futebol. Foi no ano de 1901 que a luz elétrica chegava aos primeiros bairros de São Paulo. Em 1928, o presidente do Brasil, Washington

0: tudo bem? Espero que sim. Prazer, eu sou o Renato Neves, o seu amigão aqui do rádio. E a partir de agora, a gente se alimenta do melhor da música, trazendo qualidade, inovação e muito, muito sucesso, meu amigo. Por isso, pode chegar você em casa, no carro, no trabalho, a você aproveitando o fim de semana, a você trabalhando nesse fim de semana. Muito obrigado de verdade pelo carinho da audiência aqui, ó, na nossa rádio, na sua rádio, na mais ouvida da região, da cidade. Vamos juntos trazendo o programa Top 10 Brasil em uma hora, com as 10 mais tocadas, com o Top Mundo, com aquelas também as mais pedidas. Tudo isso para você ficar bem atualizado com o que tá tocando no momento. Posso contar com você? Então aumenta o som e vem com a gente. Já tá chegando a 10ª colocação. Em 10º lugar, começando o Top 10 Brasil de hoje.
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0: Tem o som da Ana Castela, Boiadeira. Olha onde eu tô. Tá voando a Aninha, hein? Sucesso, Ana Castela.
2: Você

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1: Em quinto lugar, tem ele, Zé Felipe, o filho do Leonardo, mais uma vez, abrindo alas, deixando aí a sua marca com a música Sua Boca Mente, participação da Ana Castela.

2. Abrindo o pódio, agora o bicho começa a pegar. Tem Maiara e Maraíza, quem sente saudade sou eu. Essa daqui é linda e tá tocando muito nas principais paradas. De sucesso, você confere, você acompanha agora.

0: intervalo pequeno, pessoal. A gente volta já já trazendo muito mais músicas, muito mais sucesso. É o programa Top 10 Brasil, que acontece todo fim de semana. A gente se encontra aqui. Prazer, eu sou o Renato Neves. Siga-nos nas redes sociais, hein? @RenatoNeves42. Quero saber da onde que você tá ouvindo a gente. Vamos fazer amizade. A gente volta já já no Sai Daí Não.
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2: Na série Curiosidades das Seleções da Copa do Mundo de 2026, neste episódio vamos falar do Catar. E quando a gente fala desse país, muita gente já lembra logo do arranha-céu moderno, carros de luxo e também da Copa do Mundo de 2022. Mas o pequeno país do Oriente Médio guarda curiosidades e tradições que vão muito além disso. Localizado em uma península cercada pelo Golfo Pérsico, o Catar é um dos países mais ricos do planeta, graças às enormes reservas de gás natural e petróleo. Mesmo sendo pequeno em território, o país virou uma referência em modernidade e investimentos gigantescos. A capital, Doha, ele impressiona pelos prédios futuristas, aquelas ilhas artificiais, centros comerciais luxuosos. Mas, ao mesmo tempo, o país preserva costumes tradicionais ligados à cultura árabe e islâmica. Uma das curiosidades mais interessantes é o contraste entre o moderno e o tradicional. Enquanto parte da população circula com carros milionários e vive em bairros ultramodernos, é comum você encontrar mercados antigos chamados de souks, vendendo especiarias, perfumes e artesanatos típicos. O clima também chama muita atenção. No verão, as temperaturas podem ultrapassar facilmente os 45 graus. Por causa do calor extremo, muitos espaços públicos possuem ar-condicionado potente, inclusive em alguns ambientes abertos também. Outra peculiaridade é a paixão dos catarianos pelos falcões. Essas aves são símbolos de status e tradição no país. Existem até hospitais especializados em cuidar dos animais que recebem tratamento de luxo. Agora, na culinária, pratos com arroz temperado, cordeiro, frutos do mar são bastante populares. O café árabe e as tâmaras também fazem parte da tradição local de hospitalidade. Agora, apesar de toda a modernidade, o Catar mantém regras culturais muito conservadoras, principalmente relacionadas aos costumes e à religião islâmica, que influencia diretamente no dia a dia da população. E ele está na Copa do Mundo de 2026 e vai estrear diante da Suíça, em Santa Clara, no dia 13 de junho. Com curiosidades da Copa do Mundo, Daniela Esperon.

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1: Oi, já de volta, pessoal, trazendo o melhor da música, qualidade, inovação e a nossa comunicação vibrante. O nosso jeito de fazer FM que só a gente tem. Você está ouvindo o programa Top 10 Brasil. E ainda, ó, tem muita coisa boa pra rolar por aqui, viu? Mais uma vez, prazer pra todo mundo. Eu sou Renato Neves, o seu amigão aqui do rádio. A gente segue trazendo qualidade, inovação, entretenimento. O nosso jeito, né, de fazer FM que só a gente tem.
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1: Em segundo lugar, tem o som do Diego e Vitor Hugo, Tubarões, ocupando aí medalha de prata.

0: agora é a hora que todo mundo tava aguardando. O primeiro lugar de hoje, a medalha de ouro, é pra ele. E é claro que eu tô falando do embaixador, mais uma vez com a música Retrovisor, e tá fazendo um grande sucesso. Essa música que promove aí uma reflexão, uma introspecção, a gente pensar um pouco no que já conquistou, no que já passou na vida, pra poder evoluir mais no futuro. Então fica aí a bela mensagem do nosso amigão Gustavo Lima, o embaixador Retrovisor, primeiro lugar de hoje.
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Esse é o nosso Top 10 Brasil, som do Gustavo Lima, aqui na sua rádio. Bom demais da conta, hein? O meu abraço carinhoso a você, onde quer que esteja, para onde quer que vá, a todo mundo que acompanha pela Rede Mundial de Computadores ou pelo rádio. Valeu, carinho, tamo junto, é nóis, meus amigos e minhas amigas do rádio. Agora, vem chegando o Top Mundo, a gente acompanhar aquilo que tá tocando Brasilzão aí afora. Vamos lá, sem demora, mais músicas, programa Top 10 todo fim de semana, aqui ó, na programação.

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1: Finalzinho do Top Mundo e você acompanha agora as mais pedidas na programação da nossa emissora. Aquelas que você pede a semana toda e que não podem faltar por aqui também não. Aumenta o som, vem com a gente, muito mais músicas por hora, Top 10 Brasil, chega-me os bons.
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1: Finalzinho então do horário, gente boa, só resta agradecer a você o carinho, o rádio ligado, a participação, a sua interatividade. Valeu a todo mundo que participou junto conosco, pelas redes sociais, pelo WhatsApp, as muitas mensagens que sempre chegam por aqui. Que coisa boa! Um beijo no coração, fica na paz, fica com Deus e até o próximo fim de semana. Beijo pra todo mundo!

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2: A esponja de lavar louça é um objeto comum na nossa cozinha. E também, segundo a ciência, uma fonte silenciosa de poluição plástica. Um estudo da Universidade de Bern, na Alemanha, mediu quanto plástico uma esponja libera na rotina doméstica. A quantidade anual varia de 0,68 e 4,21 gramas de microplásticos por pessoa, dependendo do tipo de esponja. Parece pouco, mas quando multiplicado pelo número de lares, a conta aumenta bastante. Na Alemanha, o uso de um único tipo de esponja poderia gerar até 355 toneladas de microplásticos por ano. A tradicional esponja verde e amarela é feita de materiais como poliuretano e nylon. A cada esfregada em pratos, copos e panelas, fragmentos microscópicos se desprendem, escorrem pelo ralo e seguem para o sistema de esgoto. A solução pode ser a escolha da esponja ou ainda optar por buchas vegetais. E não esqueça de controlar a água quando for lavar louça.
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0: constitucionalista e hoje é Dia Mundial da Tartaruga. Apagam as velhinhas, Otton Bastos, ator, Rubinho Barrichello, automobilista, Ricardinho, ex-jogador de futebol. Foi no ano de 1901 que a luz elétrica chegava aos primeiros bairros de São Paulo. Em 1928, o presidente do Brasil, Washington Luiz, era baleado no hotel Copacabana Palace por sua amante. Em 1962, o filme brasileiro Pagador de Promessas, de Anselmo Duarte, ganhava a Palma de Ouro no Festival de Cannes. E em 2008, o piloto brasileiro Bruno Senna vencia a primeira das duas provas da Fórmula GP2 nas ruas de Mônaco e mantinha a tradição familiar no Principado. Seu tio Ayrton Senna venceu 6 vezes a etapa de Mônaco de Fórmula 1. A gente fica por aqui com a agenda do rádio. Um grande abraço e até amanhã.
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fim de semana muito melhor aqui no nosso Sada Pop, que tá começando. Salve, salve, gente boa, tudo bem por aí? Tudo certinho? Esperamos que sim. Prazer, eu sou Edu Maidana. A partir de agora a gente vai desfilar por aqui os maiores artistas, as músicas que fazem sucesso no Brasil e no mundo, aquelas que não saem das paradas musicais e também nas plataformas digitais. Em outras palavras, rapaz, é só o filé da programação. Capricha no volume, o Sada Pop tá só começando. E a gente abre com Sabrina Carpenter, Man Child.

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Everybody, Backstreet Boys, talvez a maior boy band de todos os tempos aqui no nosso Soda Pop, pra fechar mais uma sequência. Também passou por aqui o som do BTS com Swim, Victor Clay de novo, e a gente começou com Man Child da Sabrina Carpenter. Obrigado pela parceria, ótimo final de semana pra você que tá no trampo, você que tá de boa na lagoa aproveitando sua folga também, tudo de melhor, vamos juntos. Galera do trânsito se deslocando, curtindo a gente no fim de semana, que bom, hein? Valendo demais a parceria, você que nos ouve no rádio, no site, no aplicativo, no Brasil ou fora dele, curtindo o Soda Pop. É um prazer imenso ter você por aqui sempre. Vamos juntos, mais música. É a vez do britânico Ed Sheeran, Aziz Ann.

Rainy, de Olivia Jean, pra você ouvir aqui no nosso Soda Pop, porque música é o nosso oxigênio. Também passou por aqui o Ted Swims com Bad Dreams e a gente começou com Ed Sheeran, Azizan. Obrigado pela parceria, tudo de melhor, um excelente

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5: 6:39.
6: 87.
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1: Foi rapidinho, não foi? Já estamos de volta com o nosso Soda Pop aqui na sua rádio preferida. Um ótimo final de semana pra você. Muito obrigado pela companhia e audiência. É um prazer ter você aí, sempre ligado com a gente, curtindo a nossa programação no fim de semana ou então durante todos os dias da semana. Você sabe o jeito, né? Aqui a rádio toca só as melhores todo dia, toda hora, 24 horas contigo, sempre colocando no ar as melhores músicas e os programas mais bacanas do jeito que você gosta, curte e merece. Vem junto, porque por aqui sempre tem um grande amigo te fazendo companhia. E agora a gente começa tudo de novo com Justin Bieber, Daisies.

de 2009, Jay Shandown, pra você ouvir aqui no nosso Soda Pop. Esse cara é britânico e ele tem origem na Índia, então ele mescla ritmos da Índia com R&B dos Estados Unidos e também o clássico som britânico. É bem legal o som desse cara, né? Down é o nome do som que a gente ouviu. Ainda Taylor Swift com The Fate of Ophelia, também passou por aqui o Di Ferreiro Além do Fim, e começamos a sequência com Justin Bieber, Daisies. Ótimo final de semana pra você, muito obrigado pela sua companhia. Você que tá em casa no trabalho, você que tá no trânsito, você que tá estudando, tá fazendo exercícios físicos, enfim, é um prazer saber que você tá ligado e escolheu a nossa programação e escolheu só da pop pra curtir música boa, hein? Lola Young pra começar mais uma sequência. Messi.

0: Pra fechar o Sonda Pop deste final de semana, essa bela canção da Lady Gaga e do Bruno Mars, Die With Smile. Também passou por aqui nessa sequência mais música, claro que sim, seu Eduardo. Também ouvimos a Isa com Caos e Sal e começamos com a Lola Young, Messi. Por hoje era isso, bom fim de semana pra você, uma semana espetacular e abençoada. A gente volta a se falar no próximo final de semana em mais uma edição novinha em Folha do Sonda Pop. Eu te espero. Grande abraço, tudo de melhor. Valeu a parceria, tchau.
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edição especial fim de semana. Aliás, é o nosso terceiro, nosso penúltimo final de semana pra gente ficar juntinho nessa programação maravilhosa. Terceiro final de semana do mês de maio de 2026, tá certo? E aí, tudo certinho por aí? Tava com saudade? Então, ó, chama geral, porque esse final de semana, aliás, todos os finais de semana são melhores, né? São o melhor.

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0: aqui no meu, no seu, no nosso programa Planeta Ritz com ele, Wilson Meirelles, na sua companhia. Já, já, tamo de volta. Planeta Ritz. E é isso, já voltamos.
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0: Enzo e Adriana Moral enraizado pra gente finalizar muito bem esta nossa edição aqui do nosso final de semana, edição maravilhosa, a nossa terceira edição do mês de maio, nosso terceiro final de semana do mês de maio de 2026. Let's go Brasil, tchau, tchau, fui!
1: 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E a hora certa.
2: 8:04.
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Olá, muito boa noite para vocês. Estamos chegando com mais uma edição do nosso programa Master DJ, o seu programa com os embalos de sábado à noite. Todo sábado a gente está aqui para ficar com você durante uma hora. Eu sou o DJ Mal e aqui no programa Master DJ a gente vai trazer as melhores músicas do mundo para você. E junto com elas também muitas informações sobre música, curiosidades e novidades. Aqui a gente toca uma vibe pop, rock, estilo anos 80. O programa é todo produzido exatamente da forma que se produzia as programações no rádio FM dos anos 80. Feito para você recordar grandes emoções da melhor época do rádio no planeta. Vamos começar o nosso programa então com a nossa super setlist, que vai startar aí com uma recordação

0: Esse som incrível da Olivia Dean, So Easy. Antes teve Miley Cyrus com Jadet e Purple Rain com Prince and Revolution.
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0: Esse é o programa Master DJ e, como você sabe, o nosso programa acontece todo sábado à noite neste horário. Se você é ligado nas coisas dos anos 80, 70, 90 e todas as influências culturais que a música, o cinema, as pessoas, os costumes geraram no mundo a partir aí dos anos 80, um pouco antes, um pouco depois. Se você curte tudo isso, então eu tenho um convite especial para você. Você pode acessar o nosso canal chamado Voz da Geração X no YouTube. Basta entrar no campo de pesquisa do YouTube e pesquisar Voz da Geração X. Você vai encontrar o nosso canal com muitas informações sobre as coisas da Geração X, as músicas e tudo mais, e também sobre o mundo do rádio. Então, que tal você acompanhar a gente, assim apoiando o nosso projeto através do nosso canal lá no YouTube? Tô esperando você por lá. E se você quiser trocar uma ideia com a gente, interagir com o nosso programa, acessa a gente lá no Instagram ou no Facebook através de djmal.radio. djmal.radio é tanto o nosso Instagram quanto também o nosso Facebook oficial aqui do nosso programa. E já que estamos falando em coisas dos anos 80, eu vou trazer para você aqui um super clássico dos anos 80. Uma das músicas mais bonitas lançadas por uma banda que fez história nos anos 80 e início dos 90. Eu estou falando da banda Foreigner. E você vai curtir eles aqui com a gente nesse som absolutamente sensacional.

0: E aqui no Master DJ, você conferiu essa que é um grande sucesso do momento, Billie Eilish, Birds of a Feather. Waiting for a Girl Like You foi o som do Foreigner, que você conferiu antes dessa aqui no Master DJ.
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0: E uma das coisas que a gente mais gosta aqui no nosso programa é trazer informação sobre música para você. E a gente chama isso de Music News. Então está no ar o primeiro Music News do nosso programa Master DJ deste sábado. E aqui no Music News a gente prova que até as maiores estrelas do rock sofrem daquela velha ansiedade amorosa. Pensa aí no Sting, aquele poço de confiança britânica. Pois é, muito antes do The Police dominar as paradas mundiais, ele compôs uma música sobre a incapacidade crônica de dizer um simples olá para a pessoa amada sem tropeçar nas próprias palavras. A canção ficou guardada na gaveta por anos, até que em 1981 a banda finalmente resolveu gravar essa música. Estou falando de Every Little Thing She Does Is Magic. Pois é, a grande ironia dessa faixa é o contraste. A letra narra desespero silencioso aí de um amor não declarado e o medo da rejeição. Mas a melodia é tão alegre, ensolarada, cheia de teclados festivos, que você simplesmente acaba esquecendo do drama que a música traz na sua própria letra. Bom, reza a lenda que o baterista Stuart Copeland e o guitarrista, o Andy Summer, torceram o nariz aí para aquele início da música com aquele piano super pop ali. No início das gravações eles não estavam muito favoráveis a essa introdução da música, mas foi assim mesmo que ela foi produzida. E convenhamos, contra um truque de mágica sonoro tão bem executado, não há argumento, não é mesmo? Então, agora aumente o volume e preste atenção nessa música incrível que você não ouve a todo momento no rádio.

0: esse programa Master DJ. Que som legal, né? Você conferiu com a Ella Langley, Shoes Texas. A gente vai ao show do intervalo. Voltamos na sequência com mais meia hora de programa Master DJ. Não sai daí, não.
1: Na série Curiosidades sobre as seleções da Copa do Mundo de 2026, o assunto deste episódio é a Bósnia. E uma das primeiras coisas que se nota é o nome do país, Bósnia e Herzegovina. Ele reflete a divisão geográfica do território em duas regiões principais. Bósnia é a parte norte e centro, enquanto Herzegovina é o sul. É um país fascinante, conhecido por sua rica mistura cultural entre Ocidente e Oriente. Uma história resiliente de paisagens montanhosas e deslumbrantes. Destaques incluem Sarajevo, que tem um dos primeiros sistemas de bondes elétricos da Europa. Uma forte cultura de café e também uma faixa litorânea de apenas 20 quilômetros. E o que falar da culinária bósnia? Uma deliciosa mistura de influências. Entre os pratos mais famosos estão o sevap, que são pequenas salsichas de carne servidas com pão, e o burek, que é uma massa folhada recheada com carne ou com queijo. Agora, se você gosta de doce, a Bósnia é um excelente lugar. Os amantes vão adorar a variedade de sobremesas, com a tradicional baklava e também o turrafjá, que é uma maçã cozida recheada com nozes. Agora, se você é fã de café, vai adorar o café bósnio. Ele é preparado de maneira semelhante ao café turco, um pó fino e com água quente, mas servido em pequenas xícaras e com um cubinho de açúcar ou um doce típico dentro. O mais legal é que tomar café na Bósnia não é apenas sobre a bebida em si, mas sobre o ritual. Sente-se em um café à beira do rio e aproveite a experiência. Esse é o lema da Bósnia e do café, que é precioso por lá. A Bósnia está na Copa do Mundo de 2026 e vai estrear diante do Canadá em Toronto no dia 12 de junho. Com curiosidades da Copa do Mundo, Daniela Esperon.
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4: 8 horas 43 minutos.
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0: Muito bem, já estamos de volta para mais meia hora do programa Master DJ. Você sabe, né? Todo sábado a gente está aqui nesse horário trazendo para você muita informação sobre música. E a gente adora uma boa curiosidade sobre música também para trazer aqui no nosso programa, principalmente se é sobre aqueles sucessos icônicos que a gente adora ouvir aqui na programação. Já imaginou uma moça namorando o tecladista de uma super mega banda? E aí ela vê o nome dela no título do maior hit do ano? E depois descobre que a música não era bem sobre ela. Muito legal, né? Esse é o caso da música Rosanna, da banda Total, um super clássico lançado em 1982. O nome foi um empréstimo da atriz Rosanna Arquette, que na época namorava o tecladista Steve Porcaro. Mas o compositor, o David Page, confessou que usou o nome da moça simplesmente porque a palavra encaixava perfeitamente na métrica do refrão. A letra, na verdade, era uma mistura das histórias de outras ex-namoradas dele, e não do tecladista. Um pequeno golpe no ego da moça, mas um verdadeiro presente para a história do pop rock. Além dessa confusão romântica, a faixa entregou aí o famoso Rosanna Shuffle. É uma batida que foi criada pelo genial Jeff Porcaro, que, Olha, sinceramente, faz muito baterista experiente hoje suar frio tentando copiar esse estilo que é absolutamente exclusivo dessa canção, que é uma obra-prima aí do pop rock dos anos 80.

Programa Master DJ, as melhores músicas do mundo pra você no seu rádio. Lady Gaga e Bruno Mars, Die With A Smile, Water of Love com Dire Straits, e teve também o Toto com a música Rosanna. Isso é o programa Master DJ. Estamos quase no finalzinho do programa, mas dá tempo ainda de falar mais um pouco sobre música. Vou trazer para você aqui uma curiosidade muito legal de um som que o Lionel Rich gravou em 1983. Não é das mais conhecidas dele, tocou bastante no rádio, mas não é daquelas super famosas, né, que fez ele ser conhecido como o rei das baladas. Essa tem um hit